0: 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As notícias do governo federal que movimentaram o país no dia de hoje.
1: Olá, boa noite.
2: Boa noite para você que nos acompanha em todo o país.
1: Terça-feira, 8 de setembro de 2026.
2: Vamos aos destaques do dia.
1: Proteção da biodiversidade.
2: Novas unidades de conservação ambiental são criadas no Amazonas e no Piauí.
1: Decretos também formalizam concessões para manejo florestal sustentável.
2: Doenças raras, 65 em cada 100 mil brasileiros convivem com alguma condição de saúde incomum.
1: O Sistema Único de Saúde acolhe pacientes, realiza o diagnóstico e realiza acompanhamento multidisciplinar.
2: Quem fala sobre o assunto é Natan Monsores, coordenador de doenças raras do Ministério da Saúde.
3: Em sua maioria, essas doenças são doenças de origem genética que afetam predominantemente crianças, mas também podem acontecer em adultos, em pessoas idosas.
1: Semana da Pátria.
2: Brasil celebra os 204 anos da independência.
1: E você vai conhecer alguns dos heróis que ajudaram a construir a nação brasileira em reportagem especial de Luana Karen.
4: A praça que abriga os três poderes da República em Brasília também guarda a memória daqueles que se dedicaram a um ideal de nação. O livro de aço reúne os nomes dos heróis brasileiros oficialmente reconhecidos.
2: Hoje, na apresentação da Voz do Brasil, eu, Mariana Jungmann e Luciano Seixas.
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2: Novas unidades de conservação ambiental foram criadas a partir de decretos assinados hoje.
1: As medidas também criam e ampliam reservas de desenvolvimento sustentável e parques nacionais.
2: As ações marcaram as celebrações pelo Dia da Amazônia, comemorado no último dia 5.
4: Em comemoração ao Dia da Amazônia, celebrado em 5 de setembro, foram criadas quatro reservas de desenvolvimento sustentável no Amazonas. As unidades ficam na região de influência da BR-319, no sul do estado, e somam cerca de 669 mil hectares. O ministro do Meio Ambiente e Mudança do Clima, João Paulo Capobianco, disse que é preciso agir de forma preventiva diante das mudanças provocadas pela pavimentação de rodovias.
5: A presença do Estado precisa se antecipar às pressões decorrentes da ampliação do acesso, pois os anúncios de abertura ou de asfaltamento estimulam a ocupação desenfreada, a grilagem de terra e a invasão, impactando negativamente de forma irreversível populações e o meio ambiente.
4: Foi anunciada também a ampliação em mais de 7 mil hectares do Parque Nacional de Sete Cidades, no Piauí. A medida tem o potencial de proteger espécies ameaçadas e de favorecer o turismo no parque. Em outra ação, o Banco Nacional de Desenvolvimento Econômico e Social, BNDES, destinou recursos para restauração ecológica de mais de 10 mil hectares na área de proteção ambiental do Xingu, no Pará. Também foram destinados recursos do Fundo Amazônia ao projeto Naturezas Quilombolas, para apoio à gestão territorial de comunidades quilombolas na Amazônia Legal. O BNDES ainda divulgou o resultado do edital para projetos de restauração e fortalecimento da Bacia do Xingu, em Mato Grosso. A diretora socioambiental do BNDES, Tereza Campelo, destacou a importância da recuperação da floresta.
6: A restauração da floresta é absolutamente fundamental, não só para proteger esse território, para garantir emprego e renda, para garantir que a Amazônia não chegue naquele ponto de não retorno.
4: Também em comemoração ao Dia da Amazônia, o Serviço Florestal Brasileiro assinou contratos de concessão das unidades de manejo florestal 2 e 3 da Floresta Nacional de Humaitá, no Amazonas. Os contratos terão duração de 40 anos e abrangem 162 mil hectares. Reportagem Luana Karen.
1: Mais de 1000 acidentes de trânsito foram registrados nas rodovias federais durante o feriadão da Independência, com 66 mortes.
2: Os números foram divulgados pela Polícia Rodoviária Federal.
1: O foco da fiscalização este ano foi o uso de álcool pelos motoristas. Mais de 900 pessoas foram autuadas por embriaguez ao volante.
4: De olho nos motoristas que insistem em beber e dirigir, a Polícia Rodoviária Federal encerrou mais uma operação de fiscalização entre a sexta-feira, dia 4, e a segunda-feira, 7 de setembro. A Operação Independência foi a primeira ocorrida depois que o CONTRAN, Conselho Nacional de Trânsito, definiu novas regras na fiscalização de alcoolemia. Agora, a Lei Seca passa a prever um pré-teste ou teste passivo. Somente se for detectado algum indício de embriaguez neste teste inicial, é que o condutor será encaminhado ao uso do bafômetro. A prática já é adotada pelos agentes da Polícia Rodoviária Federal, como destaca o coordenador-geral de comunicação institucional da PRF, Matheus de Paula.
7: O foco deste ano foi a questão da mistura álcool e direção. Na verdade, essa já é uma fiscalização que a PRF faz constantemente nesse feriado. Foram cerca de 54 mil testes de alcoolemia realizados em todo o Brasil, onde nós autuamos 993 motoristas por embriaguez ao volante.
4: Ao todo, os agentes registraram 1.031 sinistros de trânsito, com 66 mortos e 1.074 feridos. Mais de 24 mil veículos foram flagrados com a velocidade acima do permitido, 5.404 motoristas foram autuados por ultrapassagens irregulares, 2.610 por não utilizarem o cinto de segurança e 461 por transportarem crianças fora das cadeirinhas. Reportagem Graziele Bezerra.
2: Pessoas que vivem com doenças raras são acolhidas no Sistema Único de Saúde por um protocolo que já existe há mais de 10 anos.
1: É a Política Nacional de Atenção Integral às Pessoas com Doenças Raras. Ela estabelece procedimentos para diagnósticos, tratamentos e melhoria da qualidade de vida dos pacientes.
2: Nós conversamos com o coordenador de doenças raras do Ministério da Saúde, Natan Monsores, sobre a política e a assistência prestada pelo SUS para quem vive com condições incomuns e de difícil identificação. Acompanhe. Olá, doutor Natan Monsores, um prazer ter o senhor com a gente aqui na Voz do Brasil para a gente falar sobre doenças raras, né? Eu queria que o senhor começasse, então, dizendo aí para o nosso ouvinte, o nosso espectador, o que que define uma doença como rara e se há alguma estimativa de quantas pessoas existem hoje no Brasil com esse tipo de doença.
3: Doença rara para o Ministério da Saúde é um tema de bastante relevância. Primeiro aqui, né, agradecer pelo convite e desejar aí para todos os ouvintes também um excelente dia. Mas vamos lá, para o Ministério da Saúde, doença rara é aquela que acomete, né, 65 pessoas a cada 100 mil brasileiros. Em sua maioria, essas doenças são doenças de origem genética que afetam predominantemente crianças, mas também podem acontecer, né, em adultos, em pessoas idosas, de acordo com a natureza da própria doença. As estimativas globais que a gente tem para esse grupo de condições é de que entre 2,5%, 3% a 6% de toda a população do planeta seja afetada em algum momento por alguma dessas doenças raras. Então, essa estimativa ela acaba se replicando aqui no Brasil também, tá? Então, é essa faixa. São muitos milhões de brasileiros. Precisar um número é sempre muito difícil, tá? Porque cada doença traz a sua contribuição numérica para o escopo brasileiro. E as doenças que acontecem aqui no Brasil não necessariamente replicam o que acontece em outros lugares do mundo. Mas nesse momento a gente tem trabalhado bastante em melhorar essas estatísticas.
1: Existe hoje uma política nacional de atenção integral às pessoas com doenças raras, né? Como é que essa política estabelece o acolhimento, o encaminhamento para pessoas com doenças raras no SUS, coordenador? Existe alguma diferença em relação ao acompanhamento de uma doença comum?
3: Existem algumas diferenças importantes, sim. Então, um percentual das crianças, né, identificadas com doenças raras vem de uma ação que existe há quase 20 anos aqui no Ministério da Saúde, na verdade há mais de 20 anos aqui, que é o Programa Nacional de Triagem Neonatal. É o famoso teste do pezinho, né, no qual é coletada, né, algumas gotinhas de sangue, né, do pé do bebê para fazer uma série de exames e depois, né, essas crianças serão acolhidas pelo sistema de saúde. Então, por exemplo, essa é uma grande porta de entrada que a gente tem. As outras portas de entrada são os serviços de referência em doenças raras. Hoje são mais de 50 serviços no Brasil, Boa parte deles está associada aos hospitais universitários, e esses serviços, eles recebem a chancela, a orientação da rede de atenção à saúde do Estado, para que os casos, né, suspeitos de doenças raras sejam encaminhados para lá. Esses serviços hoje, eles contam com um exame genômico, por exemplo, que é o sequenciamento de epigenoma, que ajuda a diagnosticar essas crianças, essas pessoas, né, para que elas consigam alcançar o diagnóstico necessário.
8: Então, eu suponho que quando o médico, ali nos primeiros momentos, né, de acompanhamento do bebê, identifica que ele tem alguma condição e outras doenças mais comuns são descartadas, ele encaminha, então, a família para procurar esse serviço de referência, que o senhor disse que geralmente está nos hospitais universitários, né?
3: Isso. O fluxo estabelecido pelos estados geralmente é o seguinte, né? A atenção primária, os postos de saúde, as unidades básicas de saúde, as emergências, né? Algumas dessas crianças e adultos acabam, né, sendo identificados, né, em situações de alguma gravidade já. Essas pessoas são encaminhadas, né, pela regulação, que é uma área, né, da Secretaria de Saúde, que estabelece filas, vagas, processos de atendimento. A regulação encaminha esses pacientes para esses serviços ultra especializados, e lá nesse serviço o paciente vai ter contato com geneticista, com nutricionista, uma equipe multiprofissional que vai tentar acolher as suas necessidades. Então o fluxo de modo geral é esse, mas para algumas doenças não necessariamente o lugar de atendimento é um serviço de referência em doença rara. Então muitos pediatras, muitos neurologistas, muitos endocrinologistas também, né, conseguem conduzir o manejo, o atendimento dessas doenças.
1: Coordenador, nós temos aqui uma pergunta do Marco Aurélio Cardoso. Ele é presidente de uma associação de familiares e pessoas com síndrome de Prader-Willi, uma doença rara que, entre outras coisas, causa hiperfagia, ou seja, fome acima do normal e, consequentemente, obesidade. Ele menciona outro sintoma da doença e faz uma pergunta. Vamos ouvir.
9: A hipotonia neonatal é o principal sinal de alerta da síndrome de Prader-Willi, logo ao nascimento. Sabendo disso, a SPDA Brasil uniu mais de 10 associações de síndromes raras que compartilham esse mesmo sintoma. Como o Ministério da Saúde pode colaborar conosco para divulgar uma diretriz ou fluxo de orientação para os profissionais da rede pública de saúde, ajudando a encurtar a jornada dessas famílias em busca de um diagnóstico precoce?
3: Então, vou responder aqui essa pergunta maravilhosa que dá uma oportunidade da gente entender como é que a rede funciona. A Prader-Willi, né, um quadro sindrômico, é muito caracterizado por essa questão da hipotonia e da dificuldade, por exemplo, do bebê em fazer a sucção, né, do peito da mãe, né, o aleitamento materno, ele fica prejudicado. E logo do início, essa criança tem dificuldades com ganho de peso. Então, olha como é que é importante a gente ter um instrumento da atenção primária, né, para poder acompanhar isso. Hoje o Brasil disponibiliza para as famílias a caderneta da criança, que é um instrumento, né, usado pela equipe de saúde da atenção primária, né, do postinho, da unidade básica de saúde, para poder acompanhar o desenvolvimento dessa criança. Então, se o profissional da atenção primária ele consegue, né, preencher adequadamente essa caderneta da criança, boa parte desse processo de suspeita, né, de que alguma doença rara, né, esteja ocorrendo naquela situação, ela começa a ser levantada. Para além disso, né, se essa oportunidade de identificar a doença, né, no início da sua apresentação aconteça, tem outros marcos de crescimento, outros marcos de desenvolvimento que a gente pode utilizar como rede de saúde. Né? A baixa estatura, por exemplo, né, essas crianças costumam ter, né, algum grau de deficiência de hormônio do crescimento, costumam ter algumas alterações no desenvolvimento motor, algum grau de deficiência cognitiva também, né, instalada, além da compulsividade alimentar, né, que foi falada aí. Hoje, dentro do Sistema Único de Saúde, como é que funcionaria esse processo para melhorar o acolhimento? Né? É o desenvolvimento do que a gente chama de linha de cuidado. O Ministério da Saúde, nos últimos meses, tem elaborado algumas linhas de cuidado e tem disponibilizado isso para a população, né, para os profissionais de saúde também, no sentido de dar as orientações adequadas. Nesse momento, a gente está desenvolvendo uma de doenças neuromusculares, né, que não é bem o quadro aí de Prado Rio, mas esse desenvolvimento está permitindo a gente, né, criar marcos também para outras condições que vão ter, né, situações semelhantes, que vão precisar, né, de manejo endocrinológico, de suporte nutricional, de orientação psicológica e comportamental, de apoio educacional. Então, a linha de cuidado é o melhor instrumento que a gente tem na ausência, por exemplo, de medicamentos específicos. No caso de Prader-Willi, né, há uma deficiência de hormônio de crescimento que costuma ser debatida também entre profissionais para ajudar a conduzir, a manejar a situação. Mas, né, na ausência de um protocolo ou na ausência de uma orientação específica de cuidado, a recomendação do Ministério da Saúde é procurar, né, que esse pai, que essa mãe, que essa família procure um serviço de referência em doenças graves.
8: Para a gente concluir, então, doutor Natan, quando o senhor mencionou aí, às vezes, a ausência de uma medicação específica para tratar aquela doença, né, que possa servir de cura ou mesmo de tratamento, mas as pessoas encontram outros tratamentos para os sintomas e também tratamento psicossocial pelo próprio SUS, né, inclusive para as famílias.
3: Isso. Recentemente, o Ministério da Saúde anunciou uma iniciativa muito bacana para as mães cuidadoras de apoio psicológico, né? Então, no sentido de acolher essas mães, porque, né, o dia a dia, né, do cuidado, ele é uma sobrecarga, né, importante para a saúde mental dessas mães.
1: Muito bem, nós conversamos com o Natan Monsores, coordenador de doenças raras do Ministério da Saúde. Muito obrigado por sua entrevista aqui à Voz do Brasil.
3: Agradeço pela oportunidade e o Ministério da Saúde fica à disposição de vocês e dos ouvintes, né, para diálogo e esclarecimento.
2: Hoje, 8 de setembro, é celebrado o Dia Mundial da Alfabetização.
1: A data criada pela Organização das Nações Unidas marca a importância desta etapa no desenvolvimento da cidadania de crianças, jovens, adultos e idosos.
2: E o Ministério da Educação ressalta o compromisso com o processo de alfabetização em todas as idades.
10: A alfabetização é um direito fundamental em todas as idades. E para comemorar o dia em que ela é celebrada no mundo todo, o Ministério da Educação ressalta a importância dessa etapa. A qualquer tempo, jovens, adultos e idosos podem retomar os estudos e aprender habilidades que permitem compreender, produzir e utilizar conhecimentos em diferentes situações da vida social. O processo de alfabetização começa quando já se tem as habilidades de ler e de compreender textos curtos, de localizar informações e de escrever palavras. Como explica a secretária de Educação Básica do MEC, Kátia Schweikart, ele segue por toda a vida escolar do estudante, principalmente da criança.
11: A alfabetização começa lá atrás e que ela já pode ser trabalhada por meio das linguagens, por meio do contato com os livros, nos seus processos de aprendizagem. Os efeitos disso vão aparecer e certamente essa criança conseguirá se desenvolver.
10: O Dia Mundial da Alfabetização lembra a responsabilidade de professores, gestores públicos e redes de ensino como agentes nesse processo educacional. A alfabetização é um compromisso compartilhado entre municípios, estados, Distrito Federal e a União, conforme estabelece a Constituição Federal e a legislação educacional brasileira. Reportagem Léo Gomes.
2: Dicas do Enem.
12: Olá, meu nome é Isaac Leal e a minha pergunta é: como eu posso montar um cronograma de estudos?
2: Quem responde é a Randu Lemos, responsável pela coordenação de um cursinho popular.
13: No edital do Enem tem descritos todos os conteúdos que poderão cair na prova. Eu começaria estudando ele. Eu acredito que todas as matérias merecem atenção, até porque o Enem é uma prova que trabalha diferentes competências. Então, numa questão em que você está vendo matemática, pode ser que tenha uma pergunta sobre interpretação textual e vice-versa. Então, é importante que você tenha um conhecimento básico sobre todas as disciplinas. Tem pessoas que conseguem estudar 30 minutos no dia e conseguem se sair bem na prova, mas tem pessoas que precisam de mais tempo, 1, 2, 3 horas. A minha dica é que você respeite a sua disponibilidade. É importante que você se organize para estudar com mais antecedência possível. Revisar, responder questões, conversar com a sua rede de apoio e descansar.
2: É isso aí. As provas vão ser realizadas nos dias 8 e 15 de novembro. Se prepare e acompanhe as nossas dicas toda terça-feira aqui na Voz do Brasil e também na radiogov.ebc.com.br.
1: Personagens que marcaram a luta por um Brasil independente.
2: Na Semana da Pátria, vamos conhecer algumas figuras históricas.
1: Seus nomes estão marcados no Livro de Aço, que registra na memória nacional a trajetória dos chamados heróis da pátria.
4: praça que abriga os três poderes da República em Brasília também guarda a memória daqueles que se dedicaram a um ideal de nação. No Panteão da Pátria, o livro de aço reúne os nomes de 49 dos 87 heróis brasileiros oficialmente reconhecidos. Quatro deles estão ligados à independência do Brasil. Joaquim José da Silva Xavier, o Tiradentes, inaugura o livro de aço. O historiador Rafael Leporassi explica por que Tiradentes se tornou um herói da pátria, mesmo tendo morrido 30 anos antes da independência do Brasil.
14: Ele fez parte de um movimento que visava a separação de Minas Gerais do Império Português. Para muitos historiadores, é um dos primeiros movimentos a trazer um ideal de fim do pacto colonial.
4: Tiradentes virou símbolo da Inconfidência Mineira. Quando a trama foi descoberta, acabou condenado à morte. Mas a Inconfidência deixou uma ideia que atravessaria décadas. Anos depois, esse projeto ganhou um articulador, o professor José Bonifácio de Andrada e Silva. Quando Portugal exigia que Dom Pedro retornasse, Bonifácio trabalhou para convencê-lo a permanecer no Brasil. O jornalista e escritor Laurentino Gomes detalha o projeto de Bonifácio.
15: Ele percebe que a única solução para a elite brasileira preservar os seus privilégios era manter o herdeiro da coroa de Portugal no trono e ir para uma via monárquica e não republicana.
4: A independência não foi fruto apenas do dia 7 de setembro. Depois que Dom Pedro decidiu ficar no Brasil, foram meses até o processo ser concretizado. Em 7 de setembro de 1822, durante uma viagem, recebeu cartas de sua esposa, Maria Leopoldina, e de José Bonifácio, que relatavam novas exigências de Lisboa. Do lugar onde estava, às margens do rio Ipiranga, Dom Pedro I decidiu proclamar a independência do Brasil. O historiador Rafael Leporassi destaca que também foi pessoalmente interessante para Dom Pedro I romper com Portugal.
14: Ele voltando para Portugal seria um príncipe. No Brasil ele seria alçado à condição de rei ou até de imperador, que foi o que aconteceu.
4: Após o grito do Ipiranga, houve resistência portuguesa e conflitos em diferentes regiões do país. E nesse cenário, na Bahia, surge mais uma personagem da história da independência, Maria Quitéria. Em 1822, ela fugiu de casa, se disfarçou de homem e entrou para o batalhão de voluntários do príncipe. Quando sua identidade foi descoberta, Maria Quitéria não foi expulsa. Depois da vitória, foi condecorada pelo próprio Dom Pedro I. Mas a heroína acabou esquecida pela sociedade. O jornalista Laurentino Gomes explica que a independência envolveu muitos brasileiros e brasileiras.
15: Na Bahia, no Piauí, no Ceará, nas regiões mais distantes, o Brasil inteiro se envolveu no processo de independência, e sem essa luta, o Brasil hoje não existiria.
4: O livro de aço nasceu em 1989, com a inscrição de Tiradentes. Dom Pedro I entrou no livro 10 anos depois, em 1999. José Bonifácio foi inscrito em 2005 e Maria Quitéria em 2018. Tiradentes morreu antes da independência. José Bonifácio ajudou a construí-la politicamente. Dom Pedro proclamou a ruptura e Maria Quitéria pegou em armas para defendê-la. Quatro personagens, quatro histórias e quatro maneiras diferentes de olhar para o nascimento do Brasil independente.

0: Brasil. Reportagem Luana Caro. E essas foram as notícias do governo federal.
1: Uma realização da Secretaria de Comunicação Social da Presidência da República.
0: Com produção da empresa Brasil de Comunicação.
1: Fique agora com as notícias do Poder Judiciário e do Congresso Nacional. Boa noite.
0: Boa noite, até amanhã.
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4: Ministro Edson Fachin encerra o Encontro Nacional de Corregedores na sede do CNJ em Brasília.
5: STJ entende que Defensoria Pública habilitada durante prazo recursal tem direito à contagem em dobro desde a intimação.
4: Presidentes do TSE e da Câmara dos Deputados reforçam confiança na Justiça Eleitoral.
5: Boa noite, eu sou Leandro Bezerra.
4: E eu sou Walter Lima.
5: O presidente do Supremo Tribunal Federal e do Conselho Nacional de Justiça, ministro Edson Fachin, participou hoje do Encontro Nacional Integração de Boas Práticas, diálogos entre o CNJ e o Colégio de Corregedores e Corregedoras da Justiça do Brasil, na sede do CNJ em Brasília.
4: As corregedorias são responsáveis por orientar e fiscalizar o funcionamento dos tribunais e dos cartórios.
5: O evento promoveu a cooperação entre as instituições e o compartilhamento de experiências para melhorar os serviços prestados pelo Poder Judiciário.
4: Durante o encontro, o ministro Edson Fachin destacou a importância do diálogo e da atuação da justiça brasileira diante dos desafios atuais.
6: Os dias de hoje reclamam esse diálogo permanente, reclamam que tenhamos uma resposta à altura dos desafios. E eu estou plenamente convencido de que o Poder Judiciário brasileiro está à altura dos desafios que se lhes apresentam no momento contemporâneo. E a justiça brasileira não faltará à legalidade constitucional, por certo, por seus deveres que decorrem da própria Constituição.
5: Você ganhou uma ação na Justiça do Trabalho e mesmo assim não recebeu o seu dinheiro?
4: Para resolver esse tipo de situação e garantir que as decisões judiciais sejam cumpridas, a 16ª Semana Nacional da Execução Trabalhista entrará em ação entre 14 e 18 de setembro em todo o país. Larissa Batista.
7: Com o slogan Seu Direito por Inteiro, a iniciativa é um esforço concentrado para localizar bens de devedores, incentivar acordos e dar mais celeridade ao pagamento dos créditos trabalhistas. Para se ter uma ideia, no ano passado, a campanha movimentou mais de 8 bilhões de reais em 5 dias de evento e promoveu mais de 94 mil audiências e cerca de 24 mil acordos entre trabalhadores e empresas. Quem quiser incluir um processo nesse mutirão pode pedir a inscrição na Vara do Trabalho, nos TRTs ou nos Centros de Conciliação da Justiça do Trabalho, onde o processo tramita. Para mais informações, acesse csjt.jus.br.
5: Presidentes do Tribunal Superior Eleitoral e da Câmara dos Deputados reforçam confiança na Justiça Eleitoral.
4: Pronunciamentos aconteceram na abertura da exposição O Caminho do Voto, na Câmara. Fábio Ruas.
8: O presidente do TSE, ministro Cássio Nunes Marques, disse que a exposição mostra que o caminho do voto vai muito além da cabine de votação. A Justiça Eleitoral percorre uma longa jornada de preparação, fiscalização e auditorias para garantir a segurança do processo eleitoral. Já o presidente da Câmara lembrou que o voto é o resultado de um processo amplo e aperfeiçoado ao longo do tempo. A mostra vai ficar disponível ao público até o próximo dia 21 de setembro.
5: Defensoria Pública habilitada durante o prazo para recurso tem direito à contagem dobro completo desde a intimação da sentença.
4: Essa conclusão é do Superior Tribunal de Justiça, o STJ. Fátima Uchoa.
9: Uma mulher foi condenada a pagar pensão alimentícia e procurou a Defensoria Pública do Paraná quando faltavam 2 dias úteis para o fim do prazo simples de 15 dias. O Tribunal Estadual não conheceu da apelação por considerá-la fora do prazo. Já a terceira turma do STJ a reconheceu como tempestiva, ou seja, dentro do prazo legal. Segundo a ministra relatora Nancy Andrighi, a aplicação do prazo em dobro não altera o dia inicial da contagem do prazo recursal, que permanece o mesmo, mas o que ocorre é apenas a ampliação do termo final e, no caso de apelação, dobra-se o prazo de 15 dias úteis. Assim, o Tribunal do Paraná deverá continuar com o julgamento.
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5: A você uma boa noite.
1: E até amanhã.
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1: Eu sou Paula Groba.
2: E eu sou Humberto Pinheiro.
1: E estes são os destaques de hoje do Jornal do Senado, que começa agora.
2: Avançam novas regras para proteger investidor de criptomoeda.
1: Senado aumenta a proteção para crianças vítimas de violência no exterior.
2: Reajustes da conta de luz podem ser limitados pela inflação.
1: Boa noite.
2: Boa noite.
1: Quem investe em criptomoedas e outros ativos virtuais poderá ter mais proteção contra o risco de perder dinheiro caso a empresa que administra os recursos tenha problemas financeiros.
2: A Comissão de Ciência e Tecnologia aprovou novas regras para separar o dinheiro dos clientes do patrimônio das empresas. Os detalhes com a repórter Patrícia Oliveira.
3: Se uma corretora tiver problemas financeiros, o dinheiro investido pelos clientes em ativos virtuais, como as criptomoedas, não deve ser usado para cobrir dívidas ou prejuízos da própria empresa. É o que estabelece um projeto aprovado na Comissão de Ciência e Tecnologia. O texto também prevê que essas plataformas tenham um capital mínimo para atuar no mercado, para reduzir o risco de quebrar dessas empresas e de perdas para os investidores, como explicou o relator da proposta, senador Carlos Portinho, do PL do Rio de Janeiro.
4: O Banco Central deverá estabelecer requisitos prudenciais mínimos de capital para funcionamento das corretoras e plataformas de investimento em ativos digitais.
3: O projeto também estabelece medidas para prevenir fraudes, lavagem de dinheiro e o uso de ativos virtuais para financiar organizações criminosas. A proposta segue para a análise da Comissão de Assuntos Econômicos.
1: E empresas podem receber incentivos para contratar mulheres com câncer de mama.
2: Projeto com esse objetivo seguiu para análise do plenário do Senado. Repórter Márcio Maturana.
5: O projeto cria o programa Empresa Rosa e o selo Rosa para a inclusão e reinserção no mercado de trabalho de mulheres diagnosticadas em tratamento ou em remissão de câncer de mama. O programa prevê ações de contratação com igualdade de oportunidades, condições adequadas, flexibilização para o trabalho remoto, jornada reduzida e estabilidade no emprego, tudo sem redução da remuneração. As empresas participantes com mais de 10 empregados vão ganhar o selo rosa, válido por 2 anos e renovável pelo mesmo período, que poderá ser usado em publicidades. O texto foi aprovado na Comissão de Assuntos Sociais com parecer lido por Flávio Arns, do PSB do Paraná.
6: A criação de um regime positivo de inserção e manutenção profissional das mulheres em tratamento ou remissão do câncer de mama possui valor social evidente. Além disso, é comprovado que se manter ocupado e produtivo representa um grande apoio psíquico aos pacientes de câncer ao obstar ou ao menos dificultar o advento de depressão que muitas vezes os acomete.
5: A certificação vai ser feita por uma comissão composta de representantes do governo, do setor privado e da sociedade civil.
1: O Senado aprovou uma proposta que aumenta a proteção para crianças vítimas de violência no exterior.
2: Se houver indícios de violência ou de outro crime, as autoridades brasileiras poderão deixar de determinar o retorno da criança ao país onde morava com o pai. Repórter Pedro Pincer.
7: A proposta permite às autoridades brasileiras deixar de determinar o retorno de crianças e adolescentes ao país onde moravam com o pai quando houver indícios de que eles ou a mãe brasileira foram vítimas de violência doméstica. A Convenção sobre os Aspectos Civis do Sequestro Internacional de Crianças determina, em regra, o retorno da criança ou do adolescente. A relatora, senadora Mara Gabrilli, do PSD de São Paulo, fez ajustes para dar mais clareza e segurança jurídica ao texto. Para ela, a principal inovação da proposta é reconhecer que a violência doméstica pode constituir risco suficiente para autorizar a autoridade brasileira a ignorar a regra de retorno da criança ou do adolescente ao país estrangeiro.
8: E a proposição, ela contribui para que a exceção de grave risco deixe de ser interpretada de modo restritivo, permitindo que situações de violência, ainda que contra a genitora, sejam juridicamente consideradas como fatores de risco à criança.
7: Como sofreu mudanças, o texto retorna à Câmara dos Deputados.
1: Migrantes, refugiados e pessoas sem nacionalidade reconhecida por nenhum país que chegarem ao Brasil poderão ter acesso a serviços de acolhimento do Sistema Único de Assistência Social.
2: É o que prevê um projeto que começa a ser analisado pelo Senado. A proposta busca garantir dignidade à pessoa que, muitas vezes, são obrigadas a deixar seus países por causa de guerras, fome ou perseguição. Repórter Alexandre Campos.
9: Pelo texto, o direito aos serviços de acolhimento será exercido sem a necessidade de apresentação de documento não exigido em lei, a inscrição no CPF e comprovantes de residência e de regularidade migratória. Autor do projeto, o senador Paulo Paim, do PT do Rio Grande do Sul, lembrou que muitos desses migrantes fogem de guerras, da fome ou de perseguição e, quando chegam ao Brasil, precisam de um acolhimento digno e continuado.
10: Mais do que atender situações emergenciais, queremos transformar o acolhimento em uma política permanente do Estado brasileiro. O projeto também ajuda a fortalecer a estrutura dos municípios, reduz a dependência de recursos internacionais e melhora as condições de atendimento. Isto é, política humanitária.
9: A proposta vai além ao garantir a unidade familiar para evitar que, a depender do encaminhamento dado no atendimento, pais e filhos acabem ficando separados. A comunicação entre os profissionais de assistência social e os migrantes deve contar com tradução e mediação intercultural, e os documentos de viagem e de identificação não poderão ser retidos.
1: Avançou no Senado o projeto que autoriza o porte de armas de fogo para membros da Defensoria Pública da União, dos Estados e do Distrito Federal.
2: Uma emenda estendeu o benefício a integrantes da Advocacia Geral da União e procuradores estaduais e distritais. Repórter Bruno Lourenço.
11: O projeto altera o Estatuto do Desarmamento para permitir que defensores públicos da União e dos Estados, além de membros da Advocacia Geral da União e procuradores dos Estados e do Distrito Federal, tenham direito ao porte de arma de fogo. O relator, senador Flávio Bolsonaro, do PL do Rio de Janeiro, ressaltou que esses profissionais lidam rotineiramente com situações perigosas.
12: Há, portanto, na atuação do defensor público, riscos de ameaças reais, violência física, retaliações de facções criminosas e de partes envolvidas em processos judiciais. Além da necessidade de visitas constantes a presídios, há disputas sensíveis de guardas de filhos ou posse de terra que tenham gerado hostilidade extrema das partes contrárias.
11: A proposta seguiu para a Comissão de Constituição e Justiça.
1: Diminuir as filas do INSS é o objetivo da lei promulgada pelo Congresso Nacional nesta terça-feira. A norma reduz de 45 para 30 dias o prazo para um processo ser incluído no programa de gerenciamento de benefícios, que abrange monitoramento especial e força-tarefa dos servidores. A nova legislação amplia ainda a finalidade do programa, que passa a incluir a análise de reconhecimento inicial de direitos, reavaliação e revisão de benefícios previdenciários e assistenciais.
2: No Congresso Nacional, o texto foi analisado por meio de medida provisória e recebeu aprovação dos senadores no início do mês. A relatora da proposta, senadora Zenaide Maia, do PSD do Rio Grande do Norte, destacou a necessidade de dar mais agilidade a análise dos processos. De acordo com ela, a demora em obter uma resposta do INSS afeta especialmente pessoas que dependem de auxílios da Previdência para despesas básicas.
13: O principal beneficiário dessa medida é o cidadão que depende do INSS para o reconhecimento de direitos de natureza alimentar, aposentadorias, benefícios por incapacidades e benefícios assistenciais.
1: E a inflação pode ser o limite para reajustes da conta de luz, é o que diz um projeto aprovado na Comissão de Infraestrutura.
2: O texto ainda cria um regime especial para frear aumentos na região norte e determina que a Agência Nacional de Energia Elétrica adote índice ou metodologia para os reajustes anuais das tarifas de energia elétrica. Agora, o projeto será analisado pela Comissão de Assuntos Econômicos. Com edição de Paulo Groba e trabalhos técnicos de Eliseu Caires, o Jornal do Senado fica por aqui. Acompanhe agora as notícias da Câmara dos Deputados. Boa noite.
1: Boa noite e até amanhã.
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15: Câmara diminui restrições legais para benefícios concedidos a data centers.
16: Avança projeto de lei que aumenta a punição para crimes contra os idosos.
15: Deputados alteram programa de gratificações para reduzir as filas do INSS.
17: Boa noite. A Câmara aprovou medida provisória que muda o programa de gratificações destinado a reduzir as filas do INSS. O repórter Marcelo Larcher explica as mudanças.
18: O plenário da Câmara aprovou medida provisória que altera o programa criado no ano passado para permitir gratificações como maneira de reduzir as filas de perícia e análise de benefícios do INSS. O texto amplia o alcance do programa que, quando foi criado, priorizava a revisão de benefícios já concedidos. Agora, esses processos terão a mesma prioridade dos pedidos novos. Além disso, reduz de 45 para 30 dias o prazo de espera para que um processo entre no programa. O Programa de Gerenciamento de Benefícios foi criado por uma medida provisória em 2025. Ele permite pagamentos extraordinários para servidores que trabalham com a revisão de benefícios e na análise do pagamento do Benefício de Prestação Continuada, o BPC. Esse pagamento extra é de R$ 68,00 por processo concluído para servidores do INSS e de R$ 75,00 por perícia ou análise de documento para os médicos da Perícia Médica Federal. O programa está previsto para acabar no fim do ano. De acordo com o INSS, as medidas deram resultado. Entre janeiro e junho deste ano, o número de processos pendentes de análise ou de perícia médica inicial caiu de 2 milhões e 700 mil para 1 milhão e 700 mil. Já os processos com tempo de espera superior a 45 dias passaram de 1 milhão e 700 mil para apenas 557 mil. O deputado Reginaldo Lopes, do PT de Minas Gerais, disse que a medida é importante para a população mais carente, que depende de benefícios previdenciários.
19: Já conseguimos diminuir a fila em 76% até o mês de agosto. E agora, no mês de setembro, nós vamos zerar a fila do INSS.
18: A medida provisória que altera o programa criado no ano passado para permitir gratificações como maneira de reduzir as filas de perícias e análises dos benefícios do INSS foi aprovada também pelo Senado e já pode virar lei. Da Rádio Câmara de Brasília, com informações de Antônio Vital, Marcelo Larcher.
14: Justiça.
15: Tião Medeiros, do PP, defende a suspensão do reconhecimento dos estudos de demarcação da terra indígena Tecorrá Guavirá, no oeste do Paraná. Relator da matéria na Comissão de Agricultura, ele afirma que o procedimento da FUNAI desrespeitou o marco temporal adotado pelo Congresso para as demarcações.
17: Tião Medeiros também cita decisões da Justiça que interromperam o processo por falhas nos estudos de identificação da área. De acordo com o parlamentar, a medida fortalece a segurança jurídica e reduz os conflitos na região.
14: Segurança Pública.
15: Uma comissão da Câmara aprovou o aumento de penas para crimes contra idosos. A repórter Paula Bittar acompanhou a votação.
20: A Comissão de Constituição e Justiça da Câmara aprovou um projeto que altera o Código Penal para aumentar as penas para os crimes de lesão corporal, abandono, constrangimento ilegal e estelionato praticados contra pessoas idosas. Pelo texto, em casos de lesão corporal, a pena será de 1 a 3 anos de reclusão, podendo ser aumentada em 1/3 se for qualificada. A pena atual para lesão corporal simples é de 3 meses a 1 ano de detenção. Para o estelionato, o projeto prevê aumento de pena de 1 a 2/3. A pena poderá ser aplicada em dobro se a vítima tiver 80 anos ou mais. Nos crimes de abandono de incapaz ou constrangimento ilegal, as penas poderão ser aumentadas, respectivamente, pela metade e em 1/3. O constrangimento ilegal ocorre quando alguém, por violência ou grave ameaça, força outra pessoa a fazer o que a lei proíbe ou a deixar de fazer o que a lei permite. Também ocorre quando o autor reduz a capacidade de resistência da vítima. A relatora na comissão, deputada Renilce Nicodemos, do MDB do Pará, disse que a proposta está de acordo com os preceitos constitucionais.
21: Proteger quem construiu a história do nosso país é também defender a dignidade e o respeito que toda pessoa merece. É uma medida importante para combater a violência e os crimes contra essa parcela da população e garantir uma resposta mais firme de quem comete esse tipo de violência. Estamos trabalhando para garantir que nossos idosos tenham seus direitos respeitados e possam viver com mais segurança, dignidade e proteção.
20: Projeto que aumenta penas para os crimes de lesão corporal, abandono, constrangimento ilegal e estelionato praticados contra pessoas idosas ainda depende de aprovação pelo plenário da Câmara antes de seguir ao Senado. Da Rádio Câmara, de Brasília, Paula Bittar.
17: Jefferson Campos, do PL de São Paulo, defende proposta que reduz a idade mínima de imputabilidade penal no Brasil. O texto estabelece que jovens entre 12 e 16 anos respondam penalmente por crimes contra a vida, hediondos ou cometidos com violência e grave ameaça.
0: Jefferson Campos entende que a medida busca combater a impunidade e conter o recrutamento de adolescentes por organizações criminosas. Na visão dele, a medida é fundamental para garantir a punição proporcional de crimes graves.
17: Júnior Lourenço, do MDB do Maranhão, quer capacitar profissionais de beleza e estética para identificar sinais de violência contra a mulher. De acordo com o deputado, a ideia é ampliar a rede de apoio e facilitar o acesso das vítimas aos serviços de proteção.
0: Júnior Lourenço explica que o projeto inclui cabeleireiros, manicures, pedicures, depiladores, maquiadores e esteticistas. Eles devem orientar as mulheres sobre canais de denúncia e serviços públicos, além de, com a autorização da vítima, acionar os órgãos competentes.
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14: Ciência e tecnologia.
17: A Câmara aprovou o projeto que diminui restrições legais para benefícios concedidos a data centers, resseguradoras e pequenos municípios. O repórter Marcelo Lascher explica as exceções.
18: A Câmara dos Deputados aprovou o projeto que permite que benefícios tributários concedidos a empresas de data centers, resseguradoras e as instituições beneficiadas por Programa Federal de Financiamento de Ações de Combate ao Câncer fiquem fora de restrições impostas pela Lei de Responsabilidade Fiscal em 2026. O projeto permite ainda que municípios de até 65 mil habitantes não precisem comprovar que arrecadam todos os impostos de sua competência para poder receber repasses federais ou estaduais. Essa exigência também é prevista na Lei de Responsabilidade Fiscal. O projeto foi apresentado pelo deputado licenciado José Guimarães, hoje ministro das Relações Institucionais da Presidência da República. A proposta original beneficiava empresas localizadas em áreas de livre comércio e o setor de bens de capital, mas o texto foi alterado pelo relator, deputado Isnaldo Bulhões Júnior, do MDB de Alagoas. O texto final permite que benefícios fiscais concedidos a empresas de data centers, resseguradoras e instituições beneficiadas por Programa Federal de Financiamento de Ações de Combate ao Câncer não precisem ser acompanhados de estimativa de impacto financeiro e orçamentário para entrar em vigor. O projeto também dispensa a obrigação de demonstrar que a renúncia de receita não afetará as metas fiscais ou que será compensado pelo aumento de receita. O relator da proposta, Isnaldo Bulhões Júnior, diz que a medida é especialmente importante para atrair investimentos para o setor de data centers, beneficiado no início do ano pela criação do Regime Especial de Tributação para Serviços de Data Center, o REDATA. Entre outras medidas, o programa suspende a cobrança de tributos federais para a compra de máquinas e equipamentos destinados a centros de processamento de dados. Para Isnaldo Bulhões, o Brasil é um dos países mais procurados por empresas para instalação de centros de processamento de dados.
22: Trata-se de um setor intensivo em investimentos e marcado por elevada competição internacional na escolha da localização de novos empreendimentos em todo o mundo, circunstância que recomenda a existência de um ambiente tributário capaz a favorecer a atração e a realização destes investimentos no Brasil.
18: Mas a exceção das regras da Lei de Responsabilidade Fiscal para municípios com menos de 65 mil habitantes foi criticada pelo deputado Gilson Marques, do Novo de Santa Catarina.
3: Aqui existe uma regra que lá atrás, não estou dizendo que é sensacional e perfeita, mas é a Lei de Responsabilidade Fiscal. Agora, o que esse texto faz? Dizer que não é bem assim, que pode ter uma exceção, que pode ser diferente, que esse ano não precisa ser assim. É inacreditável, eu não sei porque se aprova uma regra e depois diz que essa regra não precisa mais ser respeitada.
18: O projeto que cria exceções na Lei de Responsabilidade Fiscal para municípios com menos de 65 mil habitantes, empresas de data centers, resseguradoras e instituições beneficiadas por Programa Federal de Financiamento de Ações de Combate ao Câncer foi aprovado também pelo Senado e já pode virar lei. Da Rádio Câmara de Brasília, com informações de Antônio Vital, Marcelo Larcher.
5: Saúde.
0: Arthur Oliveira Maia, do União da Bahia, solicita a realização de uma sessão solene em homenagem à pesquisadora Tatiana Lobo Coelho Sampaio, da Universidade Federal do Rio de Janeiro. Ela lidera pesquisas com a polilaminina, uma proteína que pode contribuir para a recuperação de lesões na medula espinhal.
17: Arthur Oliveira Maia destaca que estudos com animais e testes experimentais iniciais em humanos apresentaram resultados promissores na recuperação de movimentos. Segundo o deputado, a pesquisa pode representar um avanço no tratamento de casos graves de paralisia.
5: Consumidor.
0: João Maia, do PP do Rio Grande do Norte, é favorável ao projeto que amplia a proteção de passageiros obrigados a despachar a bagagem de mão durante viagens de avião. De acordo com a matéria, a companhia deverá informar o motivo da exigência sem cobrar valor adicional pelo despacho.
17: A proposta apoiada por João Maia também obriga as empresas aéreas a oferecer canais gratuitos para reclamações sobre o despacho compulsório. O passageiro deverá receber orientações sobre seus direitos em casos de extravio, avaria ou violação da bagagem.
5: Cultura.
0: Projeto reconhece a Irmandade da Boa Morte de Cachoeira no Recôncavo Baiano e sua festa como manifestações da cultura nacional. Alice Portugal, do PCdoB, destaca que a confraria, formada por mulheres negras e descendentes de pessoas escravizadas, é uma das mais antigas tradições religiosas do Brasil.
17: Alice Portugal explica que o grupo surgiu como forma de resistência diante da opressão, garantindo sustento coletivo e apoio a mulheres negras após a escravidão. A deputada afirma que o reconhecimento nacional pode ampliar o acesso da manifestação a políticas públicas de preservação cultural.
6: A renda delas foi responsável por compra de alforrias, acolhimento de mulheres negras marginalizadas, consolidando-se como importante símbolo, não é, de luta pela liberdade, por dignidade dessas populações escravizadas. Então, esse grupo, que data aproximadamente de 1810, a partir de escravas vindas da África, se consolidou como uma manifestação cultural e todos os anos acontece a festa. Então, nós estamos reconhecendo a Irmandade e a festa como manifestações culturais nacionais.
5: Trabalho.
0: Os deputados aprovaram projetos que aumentam estrutura e reajustam valores de custas da Justiça do Trabalho. A repórter Cibele Comanetti tem outras informações.
23: A Câmara dos Deputados aprovou 3 projetos que trazem mudanças para a Justiça do Trabalho. 2 deles modificam a estrutura, com a criação de novas varas no Rio de Janeiro e de cargos de desembargador em Goiás. E um reajusta os valores das custas da Justiça Trabalhista, que estavam defasados há mais de 20 anos. Esse projeto foi apresentado pelo Tribunal Superior do Trabalho em 2022, com a justificativa de que o último reajuste aconteceu em 2002. O texto aprovado, apresentado pela relatora deputada Soraya Santos, do PL do Rio de Janeiro, estabelece que o menor valor será de R$ 12,02, o maior de R$ 2.163,00 e que as custas judiciais terão reajuste automático anual. A proposta também cria um fundo que receberá o valor das custas e de outras receitas, como o pagamento de inscrições em concursos públicos. O propósito é financiar a modernização tecnológica da Justiça do Trabalho. outro projeto aprovado transforma 7 cargos vagos de juiz do trabalho substituto em 4 cargos de desembargador, 5 cargos em comissão e 3 funções comissionadas no Tribunal Regional.

0: juiz substituto, analistas e cargos de comissão necessários para o funcionamento delas no Tribunal Regional do Trabalho da Primeira Região, no Rio de Janeiro. Segundo o relator, deputado Marcelo Crivella, do Republicanos do Rio de Janeiro, as novas varas vão ampliar a capacidade de atendimento à população em 9 municípios do Rio. O projeto foi criticado por deputados do Novo e do Missão, com o argumento de que cria novas despesas. Parlamentares da bancada do governo, como a deputada Jandira Fegali, do PCdoB do Rio de Janeiro, defenderam a proposta.
1: A Justiça do Trabalho é uma trincheira de defesa das mulheres e homens que produzem nesse país. Então o TST é importante e essa inovação, como chamaram aqui, a Justiça Eleitoral também não tem nos Estados Unidos, ela é fundamental para nós aqui. Então a gente não pode ter parâmetros de modelos dos outros, nós temos que entender o papel da Justiça do Trabalho no Brasil.
0: Os 3 projetos que aumentam a estrutura e o valor das custas da Justiça do Trabalho seguiram para análise do Senado. Da Rádio Câmara de Brasília, com informações de Antônio Vital, Cibele Colmanete.
2: Eli Borges, do Republicanos do Tocantins, relatou o projeto que amplia de 60 para 120 dias o período de contratação de trabalhadores safristas. Segundo o deputado, a proposta busca reduzir a burocracia e garantir mais segurança, tanto para empregados quanto para empregadores do campo.
3: Então nós ampliamos de 60 para 120 dias, melhoramos a questão da segurança do trabalhador no aspecto dos direitos que ele tem, direitos para garantir que ele faça um trabalho e não tenha seus problemas em algum acidente, etc. Mas também dando para quem emprega mais facilidade, mais segurança e menos burocracia para ele contratar as pessoas em um período que foi ampliado com esta proposta.
4: Eli Borges destaca ainda que o período trabalhado ficará devidamente registrado, o que permite sua contabilização para os direitos do trabalhador. Se aprovado pelas comissões temáticas, o projeto seguirá para análise no Senado.
2: Silvia Cristina, do PP de Rondônia, se manifesta a favor da proposta que prevê a transposição de ex-servidores dos antigos territórios de Rondônia, Roraima e Amapá para os quadros federais. A deputada acredita que a medida faz justiça a quem ajudou a construir esses estados.
5: Essa é uma pauta muito sensível, até porque quem realmente construiu o estado de Rondônia, Roraima e Amapá foram os ex-territorianos, pessoas que chegaram lá quando nada ainda tinha acontecido nesses estados. E hoje é questão de justiça que eles sejam transpostos aos quadros federais. Uma luta, infelizmente, que já acontece há muitos anos, sem dar a devida atenção para que se faça justiça com esses ex-territorianos.
4: Silvia Cristina critica o que chamou de demora na tramitação da proposta e lembra que muitos ex-territorianos morreram sem ter o direito reconhecido. A parlamentar defende que a matéria avance rapidamente até a votação em plenário para garantir dignidade aos servidores.
2: Yandra Moura, do União de Sergipe, propõe criar um piso salarial nacional de R$ 3.400 para conselheiros tutelares, com reajuste anual pelo INPC. O projeto fixa a remuneração mínima em todo o país e garante a inclusão da categoria no PASEP.
4: Na visão de Yandra Moura, a medida, além de corrigir as diferenças salariais entre municípios, valoriza o trabalho de proteção a crianças e adolescentes. A deputada entende que garantir condições dignas de remuneração melhora a qualidade dos serviços prestados à população.
2: Termina agora o Jornal Câmara dos Deputados, produzido pela Rádio Câmara, com trabalhos técnicos de Everson Urani e apresentação de Val Monteiro e Luciana Vieira. Uma boa noite para você.
4: A Voz do Brasil volta amanhã. Boa noite.
6: 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Boa noite.

0: 10 horas.
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De volta aqui na Ilha do Mel FM com o programa Maré Mansa. E se você está apaixonado, relembrando um grande amor ou sonhando com um próximo encontro, este é o lugar certo. Vem comigo!

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1: 1:02.
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1: O nosso programa está chegando ao finalzinho, o último bloco de hoje do Rádio Educar. O país e o bullying.
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1: Embora o bullying tenha efeitos variados entre as crianças e adolescentes, em geral, existe uma relação direta de suas consequências com a frequência, duração e severidade das agressões. Suas vítimas sofrem consequências a curto e longo prazo, né? As dificuldades emocionais e escolares são as mais imediatas. As dificuldades emocionais persistem por muito mais tempo, né? Sendo a depressão com baixa autoestima a principal sequela. Os autores de bullying, por sua vez, a longo prazo, podem apresentar consequências sociais e legais também. Quanto mais jovem for a criança agressiva e autora do bullying, maior será o risco de apresentar problemas associados a comportamentos antissociais em adultos, tais como a instabilidade no trabalho, nos relacionamentos afetivos, nas questões éticas também. Gente, o comportamento dos pais, dos alunos, agressores, é importantíssimo para a prevenção do problema. Na questão do bullying, nenhum pai deve se sentir mais aliviado porque o seu filho não está sendo vítima. Os agressores terão seríssimos problemas de conduta, comportamento e moral no futuro, caso não sejam prontamente corrigidos. As outras crianças que não tomam partido estão longe de serem inocentes. Essas crianças são cúmplices.
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1: 2:02.
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4: Olá, começa mais um Rádio Educar. Muito prazer. Sou José Araújo e o nosso assunto de hoje é: descubra o que é a acne.
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4: A acne, vulgar ou juvenil, é uma das dermatoses, doenças da pele, de maior predominância e afeta cerca de 80% dos adolescentes, mas pode persistir ou iniciar-se em idade adulta. É uma piodermite que atinge o complexo pilo-sebáceo, o pelo e a glândula sebácea, né? Os quadros mais graves acometem o sexo masculino. Como regra, manifesta-se com intensidade moderada e também discreta. Em algumas situações, a manifestação clínica é de tal intensidade que chega a repercutir estética e socialmente, acarretando sérios prejuízos psicossociais, promovendo isolamento e a baixa autoestima. Como se desenvolve? Existe uma predisposição genética que sofre grandes modificações por fatores hormonais, raciais, ambientais.

0: mentais, emocionais e bacterianos, aumentando ou atenuando as manifestações clínicas.
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1: 3:02.
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4: Olá, começa mais um programa Rádio Educar. Muito prazer, sou José Araújo. E no programa de hoje vamos falar sobre cafeína.
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4: Muito provavelmente, a cafeína vem sendo utilizada por seus efeitos sobre o sistema nervoso central, desde o período paleolítico, né? Os relatos mais confiáveis, entretanto, referem que ela tem sido consumida há milênios. Os chineses já consumiam no século 4 antes de Cristo, né? A cafeína é o ingrediente ativo do café, mas pode estar presente em muitas comidas e bebidas. Essa substância pertence ao grupo de compostos das metilxantinas, onde se inclui também o chá. As xantinas são substâncias capazes de estimular o sistema nervoso, produzindo certo estado de alerta de curta duração. Além do café, a cafeína também é encontrada em outras bebidas, em proporções menores, claro, tais como as bebidas contendo cacau, cola, chocolate, além do chá e de alguns remédios do tipo analgésico ou contra gripes.
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1: 4:03.
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3: Estamos de volta com o nosso último bloco de hoje do nosso Rádio Educar, né? Neste bloco, dicas, alergia ao sol.
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3: Para uma boa prevenção da alergia ao sol, é importante fazer uso de medicação. Exige o conselho de um profissional de saúde. A fototerapia, liderada por um dermatologista, melhora a tolerância da pele à luz solar. Proteger a pele com roupa.

0: chapéus, óculos de proteção ou um guarda-sol é muito útil. A aplicação de creme protetor adequado também é eficaz. Evite medicamentos fotoalérgicos, hein? É aconselhável evitar a exposição ao sol em determinados momentos do dia. Entre meio-dia e 16 horas, porque o risco de sensibilização à alergia é maior neste período. Se você tiver fotodermatose, consulte imediatamente um médico. Se o interior da sua boca inchar ou você sentir um formigamento na garganta, a erupção cutânea espalhar por todo o corpo, você sentir desconforto ou dificuldade para respirar, uma opção também são os medicamentos fitoterápicos como tomates, cenouras, damasco, melão e legumes que contêm uma grande quantidade de carotenoides. Enquanto que o kiwi, as frutas cítricas também são ricas em vitamina C e vitamina E.
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2: Olá, começa mais um Rádio Educar. Muito prazer, sou José Araújo e hoje vamos falar sobre o que é diabetes.
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2: Os alimentos sofrem digestão e se transformam em açúcar, conhecido como glicose, que é absorvida para o sangue. A glicose é usada pelos tecidos como energia e a sua utilização depende da presença de insulina, uma substância produzida nas células do pâncreas. Quando a glicose não é bem utilizada pelo organismo, ela se eleva no sangue, o que chamamos de hiperglicemia. Diabetes é esse aumento de glicose no sangue. Praticamente 90% dos portadores dessa doença é da diabetes tipo 2, que é pouco sintomática, podendo passar despercebida e retardar, portanto, o diagnóstico e o tratamento, e favorecer a ocorrência de complicações. A doença é comum para pessoas com familiares próximos portadores de diabetes, pessoas com mais de 45 anos, obesos, pessoas com pressão alta ou colesterol elevado e mulheres com antecedentes de filhos nascidos com mais de 4 quilos.
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3: 5:53.
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4: Que Deus abençoe a sua vida. Estamos no ar agora com o programa da prosperidade com Deus. E eu quero chamar a atenção, especialmente para você que me ouve nesse momento e a sua vida tem dado tudo errado. Você tem sido, a sua vida financeira tem sido um passo para frente, dois, três para trás. Você se encontra desempregado, a sua empresa está no vermelho, você se encontra endividado. Se você está nos ouvindo através das ondas amigas da Ilha do Mel, é porque Deus está vendo tudo que você está vivendo e quer mudar esta situação. Então fique conosco até às 6:30 e você irá entender o que acontece toda segunda-feira nesta reunião muito forte chamada Prosperidade com Deus. Eu quero que você fique agora com uma música bonita. Eu já volto com todos vocês falando do que estará acontecendo nesta próxima segunda-feira.

aliança, um objeto que sela um compromisso. A simbologia por trás da aliança é que ela representa um pacto, um acordo entre duas pessoas. Assim que firmada, ambas as partes se comprometem a viverem para aquele relacionamento, se empenhando ao máximo para cumprirem com seus deveres, honrando assim o pacto feito.

0: feitas entre Deus e o homem, mas a primeira aliança realizada foi entre Deus e Noé.
1: E estabeleci uma aliança com Noé e seus filhos e toda a sua descendência. Este é o sinal da minha aliança eterna com vocês, o meu arco que ponho nas nuvens. Toda vez que as nuvens vierem sobre a terra, ele aparecerá e eu me lembrarei desta minha aliança.
0: As bênçãos de uma aliança com Deus se estendem para toda a família. Deus jamais se esquece das alianças que ele faz. O que antecede uma aliança é o sacrifício, e quando há obediência, é possível colher os frutos desse acordo. Nesta segunda-feira, venha participar da maior palestra de prosperidade do mundo.

0: Veja só, você está me ouvindo aqui mais uma vez, ou talvez é a primeira vez aqui, você no programa da Prosperidade com Deus. Nós vamos tratar deste assunto que você acabou de ouvir. Quando nós fazemos uma aliança com a pessoa certa, ou na verdade com Deus, o único que é capaz de mudar, transformar, prosperar as vidas. Então, tudo aquilo que aparentemente era impossível, os problemas, as lutas, tudo aquilo que diante dos seus olhos parece impossível mudar, de transformar, e a maior prova são os resultados que nós mostramos aqui todos os dias. Nós já vamos preparar algumas histórias de pessoas que estavam com diversos problemas na sua vida financeira, mas depois que fizeram uma aliança com Deus, tudo isso mudou. Vamos ouvir.
1: Ana Maria Inês, o que aconteceu vindo segunda-feira aqui na catedral?
2: Pastor, eu procurei o senhor ungiu uma chave, né? O oráculo estava com uma loja há mais de um ano sem alugar. E a minha filha assim, divulgou, né? Ela nem esperou para a imobiliária. Ela divulgou assim, bem com uma faixa para chamar atenção, assim, sabe? E a pessoa passava, essa pessoa que assinou o contrato, meu novo inquilino, ele passava na frente da loja e não via. E um dia ele deu uma olhada assim, bateu a foto. O senhor vê, uma coisa de Deus mesmo, pastor, isso eu posso afirmar para o senhor. Através dessa foto ele fez contato com a minha filha para alugar a sala. E assim, uma coisa assim, eu posso falar assim para o senhor, um milagre de Deus, eu posso afirmar isso.
1: Estava um ano sem alugar.
2: Um ano, estava difícil, muito difícil, pastor. Trouxe a chave para o senhor orar.
1: A senhora trouxe a chave, fizemos a oração, isso. Deu certo.
2: Sim, e usando o sal, né?
1: A senhora colocou o sal lá?
2: O salzinho, sim. Tudo certo.
1: Deus abençoe a senhora.
3: Seu nome?
4: Sara Maia.
3: Qual foi a vitória depois da aliança?
4: Bispo, o senhor fez aqui para a gente trazer um material que a gente trabalha para o senhor abençoar. E eu trouxe o catálogo da distribuidora que eu trabalho, que a gente trabalha com materiais hospitalares. Então a gente trabalha com farmácias, com hospitais. E muitos procuram a gente, só que eu sou a mais nova da minha equipe. A gente é 30 vendedores, a gente faz vendas online. E semana passada eu determinei, aqui na segunda-feira que o senhor fez esse propósito de trazer, eu trouxe, abençoei, determinei com Deus que eu ia bater a meta, não importava como eu ia bater, porque eu determinei com Deus, porque o meu Deus é grande. Então eu determinei, trouxe, abençoou e dos 30 vendedores eu fui a única que bateu a meta, faltando 2 semanas para o mês. Foi do mês que eu bati, eu trouxe aqui. A minha meta é 70 mil, eu fiz 88 mil na sexta-feira agora. Eu fui a única. E o colega meu chegou e falou assim: nossa, você já bateu a meta, já pode ir para casa, você já bateu. Então, para uma cliente só, eu vendi 50.

0: 6 mil de materiais hospitalares.
1: Isso é só o começo, coisas maiores virão.
0: Amém.
1: Deus abençoe.
2: Bruno, conta pra gente o que aconteceu na sua vida, você vindo segunda-feira aqui na Catedral.
3: Então, nesse ano agora, esses 6 meses, primeiros 6 meses aqui que passamos agora, foram de contratos pequenos, né? Muita amarração, até fechava um contrato, chegava no meio da obra, desandava, cancelava. Mas eu tava firme no pacto, clamando aqui, eu clamando com minha esposa em casa também. Teve um dia que nós pegamos a Bíblia, colocamos na mesa, se ajoelhamos e provamos a Deus. Deus, ó, está escrito aqui que o Senhor não ia deixar faltar o pão na nossa mesa. E clamando, vindo na segunda-feira, chovendo, eu vim assim mesmo. E lembrei de uma segunda-feira que foi falado que como nós iríamos virar o semestre, assim também ia acontecer na nossa vida. Então, naquela segunda-feira, eu determinei que a minha vida seria também mudada. Então, Deus enviou um cliente que eu nunca esperava. Que também ele estava esperando uma equipe, querendo uma equipe que tinha responsabilidade, que cumpria com os deveres, com o contrato certinho. E onde eu passava, que eu já tinha deixado um orçamento, eu levantava a mão também, falando que, ó, Deus, o Senhor me viu segunda-feira na Catedral, então eu preciso ver o Senhor aqui fora também. E Deus me surpreendeu com esse cliente. É, quando eu cheguei com ele, ele falou, ó, Bruno, eu tenho isso aqui. Condomínio enorme, o serviço que a gente está fechando lá com ele, fechamos, vai até no meio do ano que vem. Até no meio do ano que vem e outros prédios também que tem pra gente sentar e conversar e assinar. Então eu vejo que Deus também tá mudando e como mudou de semestre também tá mudando a minha vida também. Mas firme no pacto, porque não importa se esteja chovendo, o cansaço do serviço, que às vezes a gente vem cansado, mas a gente tá aqui crendo na palavra de Deus, botando em prática toda a direção que vem do altar, a gente pode ter em prática. Agora, como houve essa virada de semestre, também virou na minha vida.
2: Deus te abençoe mais e mais.
1: Seu nome?
4: Daniela.
1: O seu?
5: Sinival.
1: Quem fala dos dois? Qual foi a vitória depois da aliança?
4: Então, eu vou contar antes de chegar, né, antes de fazer o pacto com Deus. Tínhamos uma vida muito de miséria. Eu costumava falar até que tinha juntado a miséria com o miserável, né, no nosso casamento, porque a miséria era tão grande que a gente tinha que ir final de semana para casa de parente para poder comer um pouco melhor.
1: Juntou quem?
4: A miséria com o miserável. E chegou para o senhor ter ideia, chegava a cobrança, assim, pessoas para cortar a luz, né? Da CPFL para cortar a luz na nossa casa, a gente se escondia para não atender, para não cortar a luz. Mas daí um dia não teve jeito, cortou. E a gente ficou 30 dias sem luz, com criança pequena. Eu ia na minha irmã tomar banho, lavar a roupa, e ele se sentia tão humilhado que ele falava, eu não vou. Ele tomava banho de canequinha dentro de casa. Esquentava água no gás e tomava banho. Aí, chegou uma época também, a gente entrou em dívidas com 3 AJs, e um dia eles foram na porta da nossa casa para matar a gente, mas daí Deus deu o livramento, graças a Deus, e não aconteceu. Deus nos livrou da morte de 3 AJs.
1: O que mudou depois da aliança?
4: Depois da aliança, mudou muita coisa. Deus deu a direção, a gente abriu a nossa empresa no ramo de montagens industriais. Hoje a gente tem funcionários, temos a nossa empresa, conquistamos um carro importado e hoje é uma bênção.
1: Hoje não é mais a miséria com o miserável.
5: Não, hoje é só bênção, só, e graças a Deus cada dia prosperando aí. Hoje a gente tem paz, que antes nós não tinha. Hoje até as conquistas, mas interessante disso tudo é a paz que hoje nós tem, que nós coloca a cabeça no travesseiro e dorme, e a gente, como que a gente passava a ter necessidade, hoje nós almoçamos em restaurantes melhores aí, que Deus está sempre abençoando, até os nossos funcionários, ele almoça mesmo no restaurante bom que nós almoçamos, é só vitória.
1: Deus abençoe.
6: A ideia de grandeza para muitos é algo inatingível, inacessível. Por isso, milhares de pessoas se rendem ao fracasso, subjugados pelo medo e a mente limitada que os impedem de prosperar e crescer. Mas para quem quer e não aceita a derrota na vida financeira, é possível comer o melhor. melhor dessa terra. Você sabe qual é o segredo para se tornar grande em tudo que se propor a fazer? Saiba que existe um caminho, um método e um segredo infalível para você se tornar a sua melhor versão e alcançar a grandeza que vem de Deus.

0: Esses são alguns resultados do que acontece do dia 9 de fevereiro, do que aconteceu, aliás, do dia 9 de fevereiro para cá. Dia 9 foi o dia em que nós entregamos essa nova aliança, a aliança do pacto com Deus para 2026. De lá para cá, foram centenas de testemunhos, pessoas neste período que estavam desempregadas, endividadas, causas na justiça, tudo aquilo que estava travado destravou. São centenas de testemunhos, pessoas que fizeram pacto e tiveram suas vidas restauradas. E essa é a obra que Deus já está operando, que nós queremos que Ele também venha operar na sua vida. Mas entenda que isso não vai acontecer somente por você ter fé, somente por você acompanhar a programação. É necessário você estar conosco nesta próxima segunda-feira. Você receberá gratuitamente essa aliança e por meio dela você estará firmando um pacto com Deus. E assim Deus guiará os seus passos, Deus guiará a sua vida, trazendo uma nova esperança para você, trazendo novos resultados, fazendo com que o cenário da sua vida ele seja mudado completamente. Aproveite esse início do mês. Podemos dizer que continuamos no início desse mês. E não importa a sua situação, Deus ele tem o poder para transformar. Nós vamos a esse intervalo que mostra a importância de vir na segunda-feira. E eu já volto.
1: Motivos para não faltar à reunião da prosperidade com Deus. O primeiro, vencer a concorrência. A concorrência no mercado financeiro é muito ampla. Por isso, nas palestras, você adquire sabedoria para alcançar o potencial tão desejado. Também recebe a direção para concluir seus planos e objetivos. Segundo, vencer seus adversários. Você não percebe, mas muita gente observa você, o seu talento, sua disposição e não está feliz com o seu sucesso. Por isso, deseja o seu mal, espera pela sua queda, por seu fracasso. E você precisa da proteção de Deus para lhe guardar. Terceiro e último motivo: vencer a ação do mal. Quando você pensa que está tudo bem, aparecem problemas sem explicação. E por mais que você tente resolvê-los, a situação fica cada vez mais difícil. Surge desânimo, angústia e a frustração por nada se concretizar. Sabe por quê? Porque existe uma atuação do mal que precisa ser desfeita. Você vai permitir que a sua vida continue desse jeito? A atitude de um vencedor é nunca desistir. A reunião da prosperidade com Deus é o ponto de partida para a sua vitória. Esteja conosco.
0: E nós vamos agora com a nossa repórter Carla. Ela entrevistou o Carlos Augusto, que ele chegou no fundo do poço. Muitos problemas, como muitos que chegam até nós, com a vida toda destruída. Mas depois que ele fez uma aliança com Deus, ele recebeu esta aliança, fez um propósito. Hoje a vida dele é completamente transformada. Preste atenção.

0: vivem literalmente entre a cruz e o punhal, quando o fracasso financeiro destrói o convívio familiar. E o que era um problema acaba se tornando dois. Ou mais, como o que aconteceu com Carlos Augusto, que buscou refúgio no alcoolismo. Olá, Carlos. Conta pra gente como era a sua vida financeira antes.
1: Antes de eu chegar na Igreja Universal, a minha vida financeira estava bem bagunçada, tudo amarrado. Eu cheguei durante a pandemia e naquele momento eu tenho uma construtora, as obras estavam todas paradas. Na época eu tinha um restaurante, e o restaurante também estava fechado. Então a gente estava passando por muitos problemas ali naquele momento. Eu estava com ansiedade porque em meio a tantos problemas eu não sabia como ia cumprir as contas, pagar os funcionários. E diante desse cenário, eu cheguei, não tinha paz, faltava discernimento para tomar as decisões. O restaurante estava fechado, muitas brigas dentro do restaurante, com funcionários, com sócio, as obras estavam paradas e muitos compromissos a pagar. Então foi dessa forma que eu cheguei na Igreja Universal.
0: Qual foi o seu pior momento?
1: Então, a pior situação que eu enfrentei foi nessa época que antes de eu chegar na igreja, eu mergulhei nos vícios, né? Eu bebia muito, tinha muito problema dentro de casa, com a minha esposa, com a minha mãe, passando por aqueles problemas. Então eu voltei para a bebida. E todo dia, quando eu fechava o restaurante, eu ficava até 2, 3, 4, 5 da manhã bebendo. Quando eu ia abrir o restaurante, eu já pensava já no quando eu ia na hora de fechar, para beber. Então, naquela época, eu me afundei na bebida. E bebia muito, todos os dias. Tentei outros vícios também, mas o que eu me afundei mesmo foi na bebida. E com isso, estava com a vida bem atribulada mesmo.
0: O que você fez para mudar essa situação?
1: Quando eu cheguei nessa situação, eu lembrei da Igreja Universal, já conheci o trabalho da Igreja Universal. E aí acordei uma noite, depois de muita dor de cabeça, muito atribulado. Eu falei, amanhã eu vou para a igreja. E aí eu comecei a vir. Vim no domingo, e aí participei da reunião, já saí renovado. E aí comecei a caminhar na fé. E aí a partir disso, eu comecei a participar das reuniões da prosperidade com Deus. E em pouco tempo, em menos de um mês, eu pedi direção para Deus. Deus me deu direção, colocou uma pessoa na minha vida para comprar o restaurante. Eu vendi o restaurante, na época ele estava quase falido. Eu ainda vendi ele por 200 mil reais na época. E aí as coisas começaram a se ajeitar, a entrar nos eixos. E aí eu, participando das reuniões da prosperidade com Deus, eu comecei a obedecer o que o homem de Deus falava. E com isso foi encaixando as coisas. Já foi começando, já apareceu novos contratos na minha construtora. E com isso as coisas começaram a caminhar.
0: Depois do pacto com Deus, quais foram as suas conquistas?
1: Depois de ter feito um pacto com Deus, eu comecei a conquistar. Eu paguei aluguel por mais de 20 anos. Então eu conquistei uma primeira casa. Essa primeira casa eu dei para minha mãe. Logo em seguida eu comprei um terreno. Aí construí a minha casa. Conquistei carros. Dei carro para minha esposa. Aquela vida que eu vivia na época atribulada, aquele relacionamento atribulado, Deus me deu a direção e eu pedi a minha esposa, que na época era namorada, em casamento. A gente casou, hoje a gente tem uma vida abençoada. Mas a maior conquista que eu tive foi o batismo com o Espírito Santo. Foi ali que eu tive uma mudança de vida. Hoje eu tenho um lar abençoado, tenho uma filha abençoada. Por mais que venham as lutas do dia a dia, mas nada tira a minha paz. Porque o Espírito Santo, ele nos dá essa paz, essa certeza de que por mais que venham problemas, lutas, mas a gente consegue vencer.
0: Carlos, muito obrigada por compartilhar a sua história e parabéns pelas suas conquistas.
1: Eu que agradeço.
0: Olha, você também pode ter a vida completamente transformada. Basta tomar uma atitude e firmar uma aliança com Deus. Agora eu volto com o Senhor nos estúdios.

0: Nós esperamos por você nesta próxima segunda-feira. É claro que você não precisa esperar tanto tempo. Hoje mesmo você pode procurar a Universal mais próximo de você. Nós temos aqui em todo o litoral a Universal. Temos aqui em Morretes, Antonina, temos aqui em Matinhos, Pontal do Paraná, você que me ouve aí de Guaratuba, em todas essas localidades, nós temos a Universal. E nesta próxima segunda-feira, nós estaremos clamando por você que quer sair da lama, quer sair do desemprego, quer sair da falência, quer sair dessa situação. Dá tempo ainda de você ter uma virada de vida e terminar esse ano bem. Porque você, fazendo uma aliança com Deus, o poder de Deus vai se manifestar. 8 da manhã, 10 da manhã, meio-dia, 3 horas, 18 horas e especialmente às 19h30, aqui na nossa Catedral da Fé de Paranaguá, que ela fica localizada na Alameda Coronel Elísio Pereira, número 715, aqui no Barra Estradinha. Se você estiver conosco, eu duvido que esta situação que você está vivendo vai continuar do mesmo jeito. Eu duvido que você, participando conosco, agindo a sua fé, essa situação não vai mudar. Porque você acabou de ouvir vários testemunhos, pessoas que tinham a vida destruída, pessoas que a vida dela não tinha mais jeito, mas quando vieram, quando fizeram um pacto com Deus, Deus mudou a situação deles. E assim também vai acontecer com você. Da mesma forma que Deus mudou a vida deles no passado, Ele tem poder para fazer nos dias de hoje também, como você acompanhou nesses testemunhos que nós colocamos logo mais. Agora é você fazer o que estas pessoas fizeram. Elas pararam de dar desculpas e elas viram ali uma oportunidade de mudança de vida. Você crê? Então, nós esperamos por você nesta próxima segunda-feira. Vamos orar? Vamos falar com Deus? Agora é o momento de oração.
1: Um dia para o trabalhador. Mais um dia de luta, de labor. Vamos pedir a proteção de Deus para mais uma jornada. É momento da oração do trabalhador.
0: Meu Deus e meu Pai, e em nome do Senhor Jesus eu peço agora, em favor desta pessoa, meu Deus, que não aguenta mais esta situação que está passando. Ela não aguenta mais viver esta vida triste, abatida. Eu oro em favor desta pessoa, meu Deus, que tem passado momentos maus. Eu oro por esta pessoa que está desempregada e precisa pagar o aluguel que já está atrasado. As contas já estão atrasadas. Meu Deus, esta pessoa que talvez passou todos estes meses, 8 meses já deste ano, e a vida dela só andou para trás. E as coisas para ela só deram errado. Mas agora ela participa desta oração conosco. Ela une a sua fé com a nossa. Porque ela quer se levantar. Ela quer mudar esta situação. Então, meu Pai, que agora, meu Deus, o seu poder alcance essa vida, esta alma. Venha trazer o refrigério que ela precisa, que só o Senhor pode fazer, meu Pai. Socorre esta pessoa que se encontra em aflição, essa pessoa que talvez passou a noite inteira em claro, essa pessoa que tem vivido o lado avesso da vida, essa pessoa que está passando por um momento que ela nunca pensou que ela pudesse passar. São tantos problemas que talvez ela já até pensou em tirar a própria vida. Mas que o Senhor venha agir agora em favor desta alma, meu Pai. Pois eu entrego agora a vida, os pensamentos, esta quarta-feira, tudo nas tuas santas e sagradas mãos. E você que crê, diga amém e diga graças a Deus.

Então, meu amigo, minha amiga, estamos no fim da nossa programação. Creia, não foi em vão que você nos ouviu até agora. Foi porque Deus está te vendo e Ele quer mudar a história da sua vida. Então, chegou o momento de você experimentar o melhor que Deus tem preparado para aqueles que o buscam. Estamos no fim da nossa programação. Que Deus abençoe a sua vida e até o nosso próximo encontro.

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0: 6h52.
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2: 7:25.
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0: Agora são 7 horas e 32 minutos. Muito bom dia. Está entrando no ar o Rede Notícias com as principais informações desta quarta-feira. Hoje, dia 9 de setembro de 2026. A apresentação: Alex Vizini e Mauro Júnior. O apoio técnico de Natan Santos, Guilherme Prebianca, Josias Nascimento, Rony Peterson, Elano Schinini e Nathalie Fontana. A gerência é de Cadu Motia e a direção-geral da nossa emissora é do José Leonardo Linhares.
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0: Então vamos aos destaques, vamos às manchetes do Rede Notícias de hoje. Atenção, motoristas! Portos do Paraná inicia obras de pavimentação na Avenida José Lobo, em Paranaguá. O bloqueio para o trabalho no local teve início na data de ontem, terça-feira, dia 8. Falando em obras, EPR Litoral Pioneiro vai investir mais de 500 milhões de reais em Paranaguá em obras de mobilidade e também segurança viária. O pacote inclui novas marginais, ciclovias, faixas adicionais e 4 novos viadutos. Moradores de áreas atingidas por temporal em Morretes podem solicitar o saque do FGTS por calamidade pública. O prazo para realizar o pedido vai até o dia 25 de novembro. Mutirão de pintura acontece hoje na Associação de Moradores Vila Nova, em Matinhos. A ação será a partir das 9 horas da manhã, com participação do projeto Paranaguá Mais Cores. Guaratuba se prepara para a primeira edição do Festival da Primavera, com programação cultural e show nacional. O grupo Família Lima se apresenta no dia 26 de setembro, na Praça dos Namorados.
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0: Agora são 7 horas e 35 minutos. Vamos seguindo aqui com o nosso Rede Notícias. Falar com o Mauro Júnior, que está aqui ao meu lado na bancada, e com você que já está sintonizado, está acompanhando aqui o nosso jornal pela frequência 90.3 e pelas nossas plataformas digitais, no Facebook, no canal do YouTube, no nosso site ilhadomelfm.com.br e pelo perfil no Instagram. Mas Mauro, opa, bom dia pra você.
1: Bom dia.
0: Ontem nós começamos o jornal com um trânsito que estava bastante agitado.
1: Pois é,
0: aqui no litoral do Paraná.
1: Uma ocorrência atrás da outra, né?
0: Sim, sim, tudo começamos, no período da manhã.
1: Começamos na madrugada com o caminhão que tombou ali no quilômetro 44, depois teve carreta desengatada ali no 40, depois teve queda de moto na entrada aqui de Paranaguá, e assim foi, né?
0: Sim.
1: Amanhã de terça-feira, que era de movimento para alguns e de folga também para outros, já que o litoral ainda vivia o feriado prolongado por conta, né, dos curitibanos que estavam aqui na região, já que ontem foi feriado municipal na capital.
0: Bom, mas hoje, quarta-feira, dia 9, a princípio tudo mais calmo, né, Mauro Júnior? Mais uma vez, bom dia para você.
1: Bom dia, Vizine, bom dia para todos que nos acompanham. Ontem foi atípico, várias ocorrências ao mesmo tempo. Atípico, né, maneira de falar, porque volta e meia tem essa sequência de acidentes que a gente acompanha aqui no nosso noticiário. Mas ontem foi bem corrido, até por conta aí da volta do feriadão, e hoje tudo normal, segue frio, previsão de chuva para hoje e de temporais a partir de amanhã e até sexta-feira aqui na nossa região.
0: Daqui a pouco a gente vai lembrar desses acidentes que ocorreram ontem pela manhã, mas antes, Mauro, vamos trazer aqui os destaques, as manchetes para o jornal desta quarta-feira, agora sem feriado.
1: Pois é, sem feriado, previsão de chuva intensa, e a gente segue aqui, né, monitorando CIMEPAR, Defesa Civil, enfim, acompanhando a previsão do tempo também, para deixar aí o litoral muito bem informado. Com relação à manchete, né, a primeira, ela vem de Antonina. Bom dia para os antoninenses, bom dia para as antoninenses que nos acompanham nesta manhã de quarta-feira. Uma mulher que furtou um mastro de embarcação, 4 torneiras, régua de alumínio e um chicote elétrico, ela foi presa lá em Antonina.
0: Mauro, será que eu ouvi direito ou me confundi?
1: Eu acho que você ouviu direito.
0: Só pra entender aqui, ela furtou um mastro de embarcação.
1: Imagens na tela. Pra quem tá acompanhando a transmissão pelo YouTube, o canal no Facebook, está vendo imagens lá do Conexão Antonina, do nosso amigo Edivaldo. A mulher carregando pela rua um mastro de uma embarcação com 6 metros de comprimento.
0: Meu pai amado.
1: Mais as torneiras, a régua e também o chicote elétrico. Ela foi flagrada lá por moradores de Antonina com esse material ali na área do centro, ali, né? Pelo que eu tô observando aqui, a Avenida Conde Matarazzo.
0: Ali. Por ali, Mauro. Olha, cada dia que passa, eu me surpreendo menos com o setor policial, Mauro.
1: Essa é a nota que entra, né, na cota do pitoresco, do folclórico, pro setor policial.
0: Essa sim.
1: A mulher que furtou um mastro de embarcação com 6 metros de comprimento. Me ajuda aí, né, vizinho?
0: Me ajuda aí mesmo.
1: Me ajuda aí.
0: Ai, ai, bom, vamos lá. De Antonina, a gente vai partir para onde agora, Mauro Júnior? Para qual cidade aqui do litoral nesse tour matutino?
1: Então, vamos para Pontal do Paraná, a caçulinha aqui da nossa região, onde um idoso, ele foi preso após agredir e ameaçar de morte a companheira. Aconteceu ali no balneário Jacarandá.
0: Eita!
1: Um idoso ameaçou a companheira de morte e ainda agrediu essa mulher.
0: E que idoso danado, hein, Mauro?
1: Pois é, e deu trabalho pra GCM, viu? Pra Guarda Civil Municipal. Ele foi pra cima da guarnição, tentou agredir os agentes, mas foi contido e preso. E não parava de ameaçar a companheira. Mesmo em cana, ainda ameaçava aí a vítima.
0: Agora são 7 horas 41 minutos. Já passamos por Antonina, fomos para Pontal do Paraná. E agora vamos para onde, Mauro?
1: Ah, para Namoradinha do Paraná.
0: Ah, Matinhos, então.
1: Isso, identificado o homem que foi executado a tiros dentro de casa. O Douglas Carlos Moura Cândido, conhecido como Dodô, lá do Albatroz, 35 anos. Ele foi alvejado por vários disparos de arma de fogo.
0: É, Mauro, o que chama a atenção desse caso lá de Matinhos foi a quantidade de atiradores.
1: A quantidade de assassinos, né? De pistoleiros.
0: Uhum.
1: É, segundo testemunhas, né? Pessoal que relatou lá no momento da ocorrência, eram de 5 a 6 indivíduos encapuzados, armados, que cercaram a casa e atiraram aí na direção do Dodô, que não resistiu aos graves ferimentos. Uma execução lá em Matinhos, agora aí, durante o feriado prolongado.
0: Essas e outras informações você vai acompanhar tudo a partir de agora no Rede Notícias, que já está no ar.
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4: Olá, bom dia, eu sou a Júlia Munhoz, meteorologista. Este é o boletim Cimepar Informa, com a previsão do tempo para o dia 9 de setembro de 2026 no Paraná. O escoamento de noroeste volta a atuar, transportando o calor e a umidade da região norte do Brasil em direção à região sul do país. Desde a madrugada desta quarta-feira, a chuva volta a se espalhar por todas as regiões do Paraná, com possibilidade para tempestades isoladas, especialmente a partir da tarde. Entre as regiões noroeste, oeste, sudoeste e centro-sul, o risco é maior para a ocorrência de situações isoladas e de forte intensidade. No amanhecer, as temperaturas mínimas devem ocorrer entre o centro-sul, sudeste, Campos Gerais e também na região metropolitana de Curitiba, com valores entre 11 e 13 graus Celsius. Já as máximas devem superar os 25 graus Celsius na faixa oeste, com registros próximos aos 30 graus Celsius em municípios do noroeste. No site do Cimepar você encontra a previsão do tempo detalhada para cada município e região para os próximos dias. Acesse cimepar.br.
0: Obrigado a Júlia Munhoz, trazendo a previsão do tempo para todo o nosso estado nesta manhã de quarta-feira, dia 9/9. E já temos imagens também do Josias Nascimento, a nossa unidade móvel, que está nesse momento pela José Lobo, aqui em Paranaguá, Mauro.
1: E, Vizine, além do tempo e temperatura, a gente precisa falar também do trânsito. E aproveitando aí esse movimento e a imagem ao vivo do Josias. Na frente do Mufato, a Portos do Paraná começou uma obra. É a concretagem da José Lobo, do cruzamento com a Manuel Correia até a Barão do Rio Branco, em um primeiro momento. E os motoristas que trafegam por essa região devem ter atenção redobrada. na frente do Mufato, a José Lobo. Tá aí a imagem ao vivo e a gente vai explicando para quem está pelo rádio. Ela tem mão simples na faixa, que antigamente era sentido centro. Então tem uma pista vindo e a outra pista indo. A faixa da José Lobo, que seguia no sentido Porto, ela está bloqueada para esta obra. Então, atenção quem tem, né, esse caminho diário. Tem que procurar um alternativo. E eu já peço também, né, para a turma da Paranaguá Mobilidade, mesmo que a obra seja do Porto, que atuem nesta região, porque os motoristas de caminhão não conseguem acessar a José Lobo nessa faixa simples, que fica na frente do Mufato, e eles estão seguindo pela Manuel Correia. Então, atenção Paranaguá Mobilidade, Superintendência de Trânsito, tem que agir na região. Tem muito caminhão, tem muita moto, tem um grande supermercado, tem a área do TCP, tem o caminho pro Porto, e o trânsito ontem era uma bagunça. Inclusive o caminhão do Corpo de Bombeiros, indo atender uma ocorrência, ficou travado na José Lobo. Então, a gente já tinha relatado aqui que havia necessidade de uma intervenção, né, da Superintendência de Trânsito ali na Barão do Rio Branco, na esquina com a José Lobo, e não aconteceu. Mas agora, com a obra do Porto de concreto na José Lobo, é necessário uma intervenção urgente ali naquele ponto.
0: Até porque essa obra, ela teve início ontem. Isso. O bloqueio começou ontem e vai durar por um bom tempo. Então você que de fato trafega e utiliza ali a José Lobo, tem que agora ficar atento a esse bloqueio, a toda essa intervenção que está sendo feita ali naquele trecho.
1: O Josias, ele fez o caminho. E você viu que é um salseiro para quem pega lá no começo a Manuel Correia e vai pro Porto. Porque quem tá vindo pela faixa simples da José Lobo não quer dar passagem. Poucos ali param. Então mudou tudo.
0: É verdade.
1: Não tem mais preferencial. Ali é conforme o fluxo. E 7 da manhã e 6 da tarde, a saída do TCP, é um inferno essa esquina da Manuel Correia com José Lobo. Então, é necessário a intervenção urgente da Paranaguá Mobilidade, da Superintendência Municipal de Trânsito, durante esta obra aí na José Lobo.
0: E a gente vai ficar acompanhando, buscando outras informações e atualizando sobre as etapas desta obra, que serão feitas pelo menos em 6 etapas aí nesse trecho da José Lobo, com imagens que você está acompanhando agora da nossa unidade móvel.
1: Lembrando que é uma obra do Porto de Paranaguá, em toda a extensão nesse trecho da José Lobo, com concreto no pavimento. Mas obra, a gente já sabe como funciona. E em Paranaguá, então, que a gente tem uma turma aí de motoristas que, me perdoem a franqueza, barbeiros, fica muito complicado. Então a gente precisa da intervenção ali naquele ponto dos órgãos de trânsito.
0: Agora são 7 horas 49 minutos, vamos falar do tempo, da temperatura para esta quarta-feira. E essa chuva, ela vem mesmo, Mauro?
1: Então, vizinho, a previsão é de muita chuva a partir de hoje e até sábado. Há uma preocupação maior com a sexta-feira aqui na nossa região. A temperatura, tanto no litoral quanto na capital, na máxima, chega a 22... 23 graus, porém a previsão é de chuva ao longo do período. Tem um tempo assim com um céu mais claro, mas a chuva em deslocamento aqui pela nossa região.
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0: Agora são 7 horas e 51 minutos. Vamos seguindo aqui com o nosso Rede Notícias. Guaratuba vai realizar a primeira edição do Festival da Primavera, entre os dias 19 e 26 de setembro. A programação celebra a chegada da nova estação com atividades de natureza, cultura, música, arte e também educação ambiental em diferentes espaços lá da cidade. A abertura será na Praia Central.
1: Uma das principais atrações será o show nacional da Família Lima, que acontece no dia 26 de setembro na Praça dos Namorados. Um local ali muito conhecido, pitoresco, agradável, de Guaratuba. O secretário de Cultura e Turismo lá do município, o Fabiano Cecílio da Silva, vai trazer a programação completa do primeiro Festival da Primavera. Fabiano, muito bom dia.
2: Então, bom dia a todos da Ilha do Mel FM, é uma honra poder estar com vocês aqui mais uma vez. É um evento inovador, né, essa proposta desse primeiro Festival de Primavera aqui da nossa cidade, com o intuito de pensarmos essa questão da entrada de uma nova estação. Como todos sabem, faz parte do cultural do litoral paranaense, essa proposta de entender o 7 de setembro, setembro chegando, essa mudança de estação, as pessoas virem mais para a cidade também, né? Mas nós aqui em Guaratuba, a gente está com essa proposta de entender a cidade primeiro boa, para quem mora nela, para que ela possa ser boa para todo mundo, né? Para que quem nos visita e quem vem aproveitar aqui durante o verão enquanto visitante. Então, esse Festival de Primavera, ele tem esse objetivo de trazer, né, esse brilho todo das flores, a questão, né, de conciliar música, artesanato, a nossa cultura local, com essa entrada da nova estação. Um dos pontos altos, a gente já começa com essa ideia da abertura do Festival de Primavera, com a realização do 5º Clean Day, né, que é o Dia Mundial de Limpeza de Rios e Praias. A gente está falando de um mundo todo parar, ou dia 19 ou dia 20. No nosso caso, Guaratuba, a gente optou por fazer no dia 19, que é um sábado, 19 de setembro, em que todos os nossos 22 quilômetros de praia, da Prainha à Barra do Saí, nós teremos voluntários que estarão mobilizados nessa questão de preparar a nossa praia, nessa questão de limpeza, e principalmente, o maior objetivo, esse trabalho é feito, é capitaneado pelo Instituto Guaju, voltado a essa ideia de criarmos consciência ambiental. Então, a gente pensou nessa ideia, né, de trazermos uma atração que tivesse uma abrangência a nível nacional, como é o caso da Família Lima, né? Mas também que fosse uma banda que tivesse essa vinculação com o espaço físico em que esse show vai acontecer, que é a Praça dos Namorados. Para você entender, a cidade nasce naquela região, e essa região chamada, né, de Rua da Praia, e hoje carinhosamente chamada de Praça dos Namorados, onde vai acontecer o show, tem toda uma relação de ligar a cidade com a Baía de Guaratuba, o melhor pôr do sol, né? A gente brinca que é o melhor pôr do sol do Brasil aí. Então, o show vai estar acontecendo nesse local, então vinculando essa ideia de trazer as famílias, trazer os visitantes para aproveitar o ambiente, né, que é a Praça dos Namorados, o belo pôr do sol que a gente vai ter, e curtir boa música, que é a ideia da Família Lima, né? A intenção da gestão aí é continuarmos, né, com essa proposta desse festival. E Guaratuba, além do festival, tem se preparado basicamente todos os meses, né, do ano. A gente vai ter um evento, né, de médio para grande porte. Então, o festival, ele nasce, né, ainda, né, pequeno para aquilo que a gente sonha com ele, mas com certeza absoluta, ano que vem estaremos conversando com você sobre ele de novo.
0: Anote aí na sua agenda, de 19 a 26 de setembro, primeira edição do Festival da Primavera, lá em Guaratuba. Agora são 7 horas e 55 minutos, vamos trazer aqui outras informações sobre as obras que acontecem ali na Avenida José Lobo, através da Portos do Paraná. A empresa pública Portos do Paraná iniciou ontem um conjunto de obras de pavimentação em concreto na Avenida Coronel José Lobo e também na Manuel Correia, aqui em Paranaguá. O investimento, ele ultrapassa aí os 15 milhões de reais, e a execução ocorre em 6 fases, com conclusão dos trechos até 6 meses do início dos trabalhos, isso conforme também as condições climáticas.
1: Então, trocando em miúdos e explicando, cada fase pode ter um período de duração de 6 meses. A primeira agora é nesse cruzamento com a Manuel Correia. Inclusive o Josias já tem imagens lá do local, ao vivo também. Uhum. A gente vai deixar essas imagens para que o motorista que nos acompanha entenda como trafegar pela região. Para quem está acompanhando pelo rádio, esse trecho da Manuel Correia com a José Lobo até lá o cruzamento com a Barão do Rio Branco, ele foi isolado para essa obra de concreto na José Lobo, obra do governo do estado. É bom deixar isso bem claro. O que nós temos naquela região? Fluxo intenso para o Mufato, para o TCP, para o Porto de Paranaguá e também para outras empresas instaladas naquela região. Então, a tendência do fluxo é ficar muito complicado desde a Manuel Correia até a Barão do Rio Branco. E aí precisa da intervenção, né, da Paranaguá Mobilidade e da Superintendência Municipal de Trânsito, que pelo menos agora, no começo, tem que orientar quem passa ali pela região, né, vizinho?
0: Ah, com certeza. Essa obra é importantíssima aqui para Paranaguá e precisava, né? Nesse trecho que a gente falava sempre, aí que precisava de uma intervenção urgente. A obra, ela inclui a retirada do pavimento existente, preparação do solo, aplicação de brita e construção de placas de concreto. O sistema de drenagem das vias também vai passar por revitalização. A primeira etapa vai ocupar ali cerca de 330 metros da faixa da esquerda da Avenida José Lobo no sentido Porto. O trecho vai ficar totalmente, já está interditado, inclusive para estacionamento.
1: Bom pontuar isso, até para estacionamento também. Quem trabalha na região vai ter que deixar o carro do outro lado da José Lobo e atravessar a pé. Não tem outro jeito. O bloqueio começou ontem, às 8 da manhã, nas proximidades ali do Mufato. E desde então, a pista da direita, no sentido Porto, centro, passou a operar em mão dupla durante aí o trabalho no pavimento. A área está sinalizada e a orientação é que os motoristas redobrem a atenção, principalmente aí nos horários de pico, nesse trecho da Manuel Correia, José Lobo, Baronesa do Cerro Azul e também Barão do Rio Branco.
0: A segunda fase vai começar no dia 5 de outubro, na Rua Manuel Correia, entre a Avenida José Lobo e a Rua Desembargador Hermelino de Leão. Então essa é a primeira etapa, primeira fase desta obra, e a segunda começa a partir do dia 5 de outubro.
1: Lembrando que a obra, né, do governo do estado, da Portos do Paraná, nesse trecho aí da José Lobo, que a gente já vinha cobrando uma intervenção, principalmente nesse cruzamento da Manuel Correia com a José Lobo, que é o principal acesso para o TCP. E ali no horário de pico é um Deus nos acuda para passar, né, pelo cruzamento.
0: Agora, pontualmente 8 horas, nós vamos dar uma pausa, ir para o primeiro intervalo comercial do Rede Notícias desta quarta-feira e já voltamos.
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0: Agora são 8 horas e 6 minutos, estamos de volta com o Rede Notícias para trazer as condições das estradas nesta manhã de quarta-feira, que já chove aqui em Paranaguá, Mauro.
1: Começou a chover agora, choveu durante a noite, a madrugada, a previsão é de chuva ao longo do período, tá? Então atenção redobrada ao trafegar por Paranaguá e região. E repito, previsão é de chuva hoje, chuva amanhã e temporais para sexta-feira. Então, atenção redobrada aí do motorista que nos acompanha. Alguma atualização aí, Vizine, da EPR Litoral Pioneiro com relação a 277 e também as PRs que cortam aqui a nossa região?
0: Ainda não. Não atualizaram, ainda não divulgaram o boletim desta manhã de quarta-feira, ainda sem informações da EPR, Mauro.
1: A imagem do Josias está mostrando uma baita de uma fila na José Lobo, sentido centro, onde então já está operando a faixa dupla, né? Na pista sentido centro da José Lobo, ela se transformou em faixa dupla, uma que vem e a outra que vai. A pista sentido Porto está totalmente bloqueada e a gente já tem fila nesse trecho aí que vai para frente do Mufato. Então, muita paciência ao trafegar aí pela região. A empresa sinalizou o trecho, tem o pessoal ali com a bandeirinha tentando organizar, mas o problema é o entorno. E o entorno é de responsabilidade da Superintendência Municipal de Trânsito e também, né, da empresa contratada aí pela Prefeitura, a Paranaguá Mobilidade.
0: Isso que não estamos no horário considerado de pico, né, Mauro?
1: 7 horas da manhã é um carnaval. E 18 horas, então,
0: da mesma forma,
1: é outro desfile

0: nessa região. Ontem pela manhã, nós começamos com o tombamento de um caminhão, já na madrugada, que entrou pela manhã de terça-feira, né, que era o feriado prolongado para Curitiba e região. Caminhão carregado com farelo de soja, que tombou ali no 44, motorista com ferimentos moderados, já logo cedo. Depois, né, Vizini, tivemos aquela carreta Sider.
1: Isso.
0: Que desacoplou do cavalo mecânico.
1: No quilômetro 40, né, a imagem que está na tela também deixou duas faixas das pistas sentido Curitiba bloqueadas por um bom tempo, até a retirada dessa carreta, esse caminhão Sider, que ficou bem ali na via, na rodovia, nas pistas sentido capital. Também foi ontem pela manhã, desacoplou do cavalo mecânico, e ficou ali essa carreta na pista.
0: Né? No retorno, ela parou bem no retorno e a ponta acabou atrapalhando as duas faixas de rolamento e ficou, né, o fluxo pelo acostamento. A carreta Sider, que desacoplou do cavalinho e ficou bem naquele retorno que tem ali no curvão do quilômetro 41. E ontem pela manhã também acompanhamos uma queda de moto ali na rotatória do Parque São João. Motociclista que perdeu o controle da pilotagem e caiu naquele trecho ali para a Avenida Curitiba, que vai pro Bavaresco. Graças a Deus, nada de grave, foi atendido pela EPR Litoral Pioneiro e encaminhado para emergência do Hospital Regional do Litoral. Uma queda de moto ontem pela manhã ali na rotatória do Parque São João.
1: Três situações no trânsito
0: de ontem.
1: Ontem cedo a gente trouxe já no início, no começo do Rede Notícias da terça-feira, para orientar o motorista que nos acompanhava naquele momento, né, Mauro?
0: Sem dúvida nenhuma. Sempre a nossa intenção é avisar onde tem acidente, é chamar rapidamente o socorro, é evitar uma nova tragédia no trânsito. É por isso que a gente atua diariamente acompanhando em tudo que acontece aqui na nossa região. E falando em trânsito, né, Vizini? A EPR, ela anunciou um grande pacote de obras ali na Ayrton Senna.
1: Foi, isso.
0: Que vai desde a Santa Rita, aliás, um pouco antes, né? Cruzamento da Professor Cleto até lá o viaduto do Samambaia, né? A EPR anunciou ali um pacote de obras, 500 e tantos milhões, certo?
1: Certo.
0: Agora, a obra é da EPR. Daqui a pouco tem gente aí, né, querendo embalar a criança. E não, é investimento da EPR Litoral Pioneiro, nesse trecho da Ayrton Senna com a Professor Cleto até o cruzamento com a 277 lá em cima.
1: Isso.
0: No Jardim Samambaia.
1: Boa, vamos trazer em detalhes essa informação, Mauro. Inclusive, já está postada nas nossas plataformas digitais, com esse vídeo que você vê aí na tela também. A EPR Litoral Pioneiro avança para a fase final de aprovação dos projetos de ampliação das rodovias aqui em Paranaguá. Nos próximos 2 anos, serão investidos mais de 500 milhões de reais na requalificação da BR-277 e na Avenida Ayrton Senna da Silva, que é o principal acesso ali que vai para o porto de Paranaguá.
0: Vendo esse vídeo que foi produzido, né, pela EPR, vamos deixar em tela cheia, ele começa no cruzamento com a Professor Cleto, tá? Aí tem trincheira ali na Santa Rita, segue, né, com faixa lateral até o Manfredo Cominese, o viaduto, que vai receber ali todo um projeto novo, vai pro Emboguaçu com trincheira também, tem trincheira lá na rotatória das empresas.
1: Isso.
0: Né, com marginais também ao lado da Ayrton Senna, vai pro Parque São João, que também tem o mesmo sistema ali de obra, né, vizinho?
1: Vai sair a rotatória do Parque São João, né, para ser instalado um viaduto. Então são obras anunciadas pela EPR Litoral Pioneiro. Essas obras devem começar entre o final desse ano e o início do ano que vem, com previsão de conclusão até o primeiro bimestre de 2028.
0: E é obra pra caramba, é intervenção no trânsito, e já vão se preparando, porque eu acredito que no mais tardar do projeto aprovado é pro ano que vem. E aí a obra já começa aí nesse trecho da Ayrton Senna.
1: A imagem que está na tela é uma imagem ilustrativa de como ficará a Avenida Ayrton Senna da Silva até a BR-277. Então, essas intervenções, esse pacote de obras, inclui aí novas marginais, ciclovias, faixas adicionais e também a construção de 4 viadutos.
0: É, como eu falei, tem viaduto onde? Na Avenida Ayrton Senna, rotatória do Parque São João, na rotatória das empresas, certo? Ali da Klabin, no acesso para o Embu-Guaçu, tem no Aeroparque e na rotatória da Santa Rita. É um grande pacote de obras.
1: Sim.
0: Que vai fazer aí uma mudança geral na Ayrton Senna, desde a Professor Cleto até lá o Samambaia.
1: Também estão previstas a requalificação das ciclovias existentes e da iluminação rodoviária. As intervenções fazem parte aí das obrigações previstas no contrato da concessão.
0: É, e não é só na Ayrton Senna. A 407, a rodovia das praias, que vai da 277 até Pontal, vai receber também mais ou menos 60 milhões em investimentos. São 16 quilômetros entre Paranaguá e Pontal do Paraná que serão duplicados. Aí tem marginais, ciclofaixas, né? Tem todo o projeto urbanístico também da duplicação da 407 até Pontal do Paraná.
1: É, e essa obra é para já também. O início dos trabalhos está previsto já para os próximos meses lá na PR-407.
0: Pois é, vamos aguardar então. É um grande pacote de investimentos da EPR Litoral Pioneiro.
1: Isso.
0: Né, que vai tentar resolver o problema da Ayrton Senna. Então a gente sabe, filho bonito, aparecem vários pais, né, vizinho?
1: Ah, sempre tem, né,
0: Mauro? Filhinho meia boca, não tem pai pra carregar no colo. Agora, o bonitinho, todo mundo embala, todo mundo quer dar de mamar.
1: Quer aparecer.
0: É, então essa obra é da EPR Litoral Pioneiro na Ayrton Senna.
1: Pedindo a atenção de você, motorista, você que trafega aqui pelo litoral do Paraná, né, já com chuva em alguns trechos aqui da nossa região, então vá com calma, com cuidado, preste atenção nas placas de sinalização, não esqueça de colocar o cinto de segurança, farol ligado, para que você tenha uma boa viagem e uma boa circulação.
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1: Agora são 8 horas 18 minutos. Vamos dar sequência aqui no nosso Rede Notícias. A Associação de Moradores Vila Nova, lá em Matinhos, vai receber hoje um mutirão de pintura.
0: Pô, que legal, hein?
1: É,
0: mutirão de pintura.
1: Tá marcado para as 9 horas da manhã.
0: Atenção aí o pessoal do Vila Nova, né?
1: Sim.
0: A Associação de Moradores está promovendo esse evento que é diferenciado, né?
1: Claro.
0: É mutirão de pintura, super bacana.
1: É, para não se perder em data e horário. 9/9 às 9 da manhã.
0: Aí.
1: Moradores, estudantes, voluntários, todos podem participar desta ação que pretende transformar e revitalizar lá o espaço, a Associação de Moradores Vila Nova em Matinhos.
0: O mutirão de pintura conta com a participação do artista Gil Negromonte, do projeto Paranaguá Mais Cores. De acordo com o Gil, a proposta é transformar o espaço com a participação da própria comunidade, quem mora ali na região do Vila Nova.
3: Nesse dia 9/9/2026, às 9 horas, estamos chegando aqui na Associação Vila Nova em Matinhos para fazer um mutirão de ocupação criativa, que basicamente é a gente convocar toda a comunidade, todo mundo que queira participar e juntos fazer uma pintura ali na Associação Vila Nova, que é esse ponto tão importante ali para a comunidade, para o bairro Vila Nova, ali em Matinhos. Então a nossa ideia é dar um banho de tinta mesmo, deixar tudo colorido para que os trabalhos ali que são executados, né, com a comunidade, com os jovens, com os idosos, com a população em geral, seja feito agora com uma questão mais lúdica, com mais cores ao redor. A gente acredita que a arte urbana ela tem uma força muito grande de trazer essa noção de pertencimento, né, para os moradores, porque quando você constrói junto algo, você pinta, você colore aquela coisa, você se torna parte daquela e você quer que aquilo ali progrida, avance, fique bem, se estabeleça bem. Então, por isso que a gente convoca normalmente nos mutirões de ocupação criativa a comunidade, que daí junto com eles a gente consegue construir uma coisa nova. É pegar uma coisa que estava sem cor e entregar ela com cor para que ela seja usufruída de outros modos, né? Seja mais lúdico. Porque é claramente a diferença, né? Se pegar uma parede cinza e uma parede colorida, a cor faz bem, né? Ela traz energia, sentimento, emoções diferentes do que um abandono, do que um cinza, do que um branco por si só, né? A atividade do Mutirão de Ocupação Criativa na comunidade, na Associação Vila Nova, ela é uma parceria com do Paranaguá Mais Cores, com a Associação Vila Nova e com a UFPR Litoral, através desse projeto do Meliponário, né? Em que eles vão fazer toda uma criação de abelhas nativas ali, fazer um trabalho de turismo de base comunitária. Então, a arte urbana ela vem para complementar, para unir forças com esse projeto, através do colorido, para deixar tudo esteticamente mais bonito, com mais cores, mais alegria, para integrar esse meliponário, né, essa cidade de abelhas, junto com esse espaço onde ela vai ficar ali com as artes do espaço no geral. Quem quiser chegar aqui na Associação Vila Nova de Matinhos, está convidado a partir das 9 horas. A gente vai até ali terminar a pintura, né, umas 3, 4, 5 da tarde, vamos ver como vai ser. E é só chegar, não precisa saber pintar, só vir que a gente ensina, vem com uma roupa que você possa sujar e vem junto com a gente colorir e deixar aqui a associação mais bonita para todo mundo poder usufruir.
1: E esse mutirão de pintura, ele faz parte do projeto Criação de Abelhas Nativas Sem Ferrão como alternativa de renda para a comunidade do bairro Vila Nova, financiado pela Itaipu Parque Tech e realizado em parceria com a Associação de Moradores Vila Nova e também a UFPR Litoral. Projeto que inicia hoje, então, lá na associação, e a comunidade está convidada a participar. Além do mutirão, terão outras atividades, começando daqui a pouco, 9 horas da manhã. Agora são 8 horas e 23 minutos. Está na hora do quadro Marques na Área, que é apresentado pelo repórter Daniel Marques. No episódio de hoje, o destaque é a história do basquete, um dos esportes mais populares do mundo, Mauro
0: Júnior. Pois é, o Daniel Marques resgatou a origem da modalidade, sua evolução com o passar dos anos e também, né, como que o basquete se tornou um dos principais cenários, né, do esporte mundial. Hoje você tem lá a Liga Americana que movimenta milhões. Então é um cenário esportivo que movimenta muito. Audiência, dinheiro, grandes marcas, enfim, o Daniel Marques vai trazer aí mais detalhes desta modalidade no quadro Marques na Área.
4: Fala, meus nobres! O basquete é um dos esportes mais populares do planeta, arrastando uma verdadeira legião de fãs e sendo praticada por mais de 300 milhões de pessoas hoje em dia. Mas muita gente não sabe como surgiu esse esporte e nem como começou essa mania que você tem de querer acertar a bolinha de papel no cesto de lixo do seu escritório, de longe ainda, achando que é um astro da NBA. Então vem comigo porque o nosso Marques na Área tá começando. Roda a vinheta! Para entender um pouco melhor, vamos voltar no tempo, direto para o ano de 1891 nos Estados Unidos. O inverno lá estava tão rigoroso que a friagem impedia os jovens de jogarem ao ar livre. Foi aí que um professor de educação física canadense chamado James Naismith foi convocado pela Associação Cristã de Moços para resolver um problema. Ele precisava inventar um jogo de lugar fechado. A ideia era criar algo fácil de se adaptar, que movimentasse o corpo inteiro, mas que fosse menos violento que o futebol americano. Pensando nisso, o professor Naismith teve uma sacada: duas equipes, uma bola e um alvo fixo no alto. Só que no início, sabe o que eles usaram como alvo? Cestos de pêssegos. E detalhe, os cestos não tinham furo embaixo, ou seja, toda vez que alguém acertava, precisavam subir numa escada para tirar a bola lá de dentro. Imagina só, eu acho que aquele cesto também não aguentava uma enterrada, por exemplo. Esses cestos originais foram pendurados a exatos 3 metros e 5 centímetros do chão. E a grande curiosidade é que, até hoje, essa é a altura oficial da cesta de basquete em qualquer lugar do mundo. Na época, o professor criou 13 regras originais. Para você ter noção de como foram bem feitas, elas ficaram 50 anos sem nenhuma mudança. E pasme, no começo nem era permitido quicar a bola. A primeira partida oficial da história rolou no mesmo ano da criação, em 1891. Foram dois tempos de 15 minutos, com 9 jogadores de cada lado. Com o tempo, o basquete cresceu. Ele apareceu como demonstração nos Jogos Olímpicos de 1904, mas a sua entrada oficial nas Olimpíadas só rolou 32 anos depois, nos Jogos de Berlim, na Alemanha, em 1936. E olha, o basquete se tornou gigante também fora das quatro linhas. As quadras viraram um dos principais palcos de resistência da comunidade negra na luta por direitos iguais. E historicamente, os maiores nomes do esporte são atletas negros que transcenderam o jogo. Lendas como Magic Johnson, Kobe Bryant, Michael Jordan e LeBron James. O esporte também se misturou com a cultura urbana, virando irmão do hip hop e do R&B, e inspirando filmes clássicos que a gente ama, como Space Jam e Homens Brancos Não Sabem Enterrar. Hoje, a regra global dita que o jogo tem 4 tempos de 10 minutos. A única exceção é a NBA, a maior liga do planeta, que joga em 4 tempos de 12 minutos. Aquele jogo improvisado para espantar o frio do inverno se tornou uma potência mundial. E, ironicamente, não foi criado por um americano. Foi nos Estados Unidos, mas a ideia genial veio de um canadense. Então, da próxima vez que você arremessar aquela roupa suja direto no cesto e comemorar, saiba que não é preguiça tua de levar a roupa até lá. É tudo graças ao professor James Naismith. E agora você já pode conversar com propriedade sobre o basquete na roda de amigos. E diga sempre que você aprendeu no Marques na Área, o seu quadro que fala tudo sobre esportes na Ilha do Mel FM. Tamo junto e até a próxima!

0: Agora são 8 horas e 27 minutos, seguindo aqui com o nosso Rede Notícias. Tá na hora do quadro Top 3, a sua playlist na Ilha do Mel FM. E quem participa hoje é a enfermeira Maria Eduarda Pedroso. Vamos acompanhar então qual foi o seu Top 3.
1: Oi, meu nome é Maria e eu vou te contar as minhas 3 músicas favoritas que não podem faltar na minha playlist.
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1: A primeira é Um Dia Te Levo Comigo, do Panda.
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1: A segunda, Solidão, do Panda também.
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1: E a terceira é Bebe, Beijo e Trai, também tem o Panda.
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1: E agora me conta quais são as 3 favoritas de vocês que também podem virar uma sequência aqui na Rádio Ilha do Mel.
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0: Então essa sequência escolhida aí pela Maria Eduarda, você vai conferir na íntegra no programa da Bárbara daqui a pouco, né, no Super Manhã, e à tarde no Toca Todas com o Samuel Dias, o Samuca. O Top 3, a playlist, que retorna na próxima segunda-feira aqui no nosso Rede Notícias.
1: E apenas confirmando a nossa audiência, o Giscard está no caminhão acompanhando o nosso jornalismo e passou ali pela obra da José Lobo. Inclusive ele mandou uma imagem, mandou um vídeo para cá mostrando ali, ó, tô ouvindo,
0: boa,
1: tô passando na obra, tô acompanhando aqui o Rede Notícias. Aí, ó.
0: Abraço, bom dia aí pro Giscard.
1: Isso,
0: nosso
1: tá
0: ouvinte.
1: Passando na obra e já gravando ali, ó, Mauro, estamos ouvindo aqui o Rede Notícias, percebendo a obra aqui na José Lobo. Abraço pro Giscard, bom trabalho, que Deus guie aí o caminho do Giscard, do Maicon também,
0: é,
1: que mandou imagens aí logo cedo, lá da 277. Bom trabalho, né? Boa direção nesta quarta-feira.
0: É, ótima quarta aí para todo mundo, os profissionais do volante. São 8 horas e 30 minutos, nós vamos a mais um intervalo comercial, o último do Rede Notícias desta quarta, e já voltamos.
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1: 8:31.
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0: Agora são 8 horas 34 minutos, estamos de volta com o Rede Notícias. Estava acompanhando aqui as mensagens, né, nas nossas plataformas digitais. O Sandro Santos, bom dia, aqui na Estrada Velha de Alexandre já está chovendo.
1: É, tá chovendo no litoral já.
0: É, comentando aqui sobre já a chuva aqui na nossa região. É, bom dia aí pro Sandro.
1: Se pegar a imagem lá do CIMEPAR do satélite, a gente já vê que a chuva tem deslocamento pelo Paraná. E pela imagem que a gente tem do radar, é ao longo da terça-feira.
0: Sim.
1: Aí a previsão já entra, aliás,
0: da quarta.
1: Aí a previsão já entra para quinta, com uma intensidade um pouco maior. Vamos tentar colocar a imagem do radar aí.
0: Vamos ver.
1: Uhum. E sexta-feira a previsão é de uma chuva ainda maior aqui para nossa região. Então, vamos ficar atento aí com relação ao tempo.
0: É a imagem do radar do CIMEPAR. Mostrando aqui o estado do Paraná, concentrado aqui na região leste, né, Mauro?
1: Tá
0: em deslocamento.
1: É chuva no estado inteiro, divisa com São Paulo, com Santa Catarina. Então, ao longo da quarta-feira, é chuva, em alguns momentos uma chuva mais intensa, em outros uma garoa, mas a previsão, pelo menos até sexta, é de chuva aqui pro litoral do Paraná.
0: É, a Maria Ângela, lá de Morretes. Bom dia, muita chuva aqui em Morretes. Está chovendo bastante. Bom dia aí para todos. Bom dia, Maria.
1: A imagem ali do radar mostra aquele ponto amarelo e um pouquinho de vermelho, bem nessa região de Morretes ali, ó. Passou por ali agora há pouco, tá naquela região.
0: Isso.
1: Inclusive a última imagem ali, ó, mostra também que deve estar chovendo de forma até considerável ali na região de Pontal do Paraná. Então, é a previsão para hoje, chuva aqui na nossa região.
0: Agora são 8 horas e 36 minutos. O SESC Paranaguá está com inscrições abertas para bolsas gratuitas na educação infantil. A oportunidade é destinada para crianças de 3 a 5 anos.
1: Pois é, então atenção, hein? A bolsa, ela inclui alimentação, uniforme e material escolar.
0: Paga alguma coisa, Mauro?
1: O pai e a mãe não pagam nada.
0: Opa, muito bom.
1: Atenção, porque a educação infantil é do SESC, tem carimbo de qualidade, de 3 a 5 anos, alimentação, uniforme e material escolar. E não paga nada. A analista de educação do SESC Paranaguá, a Fernanda dos Anjos, vai explicar aí, né, quem pode se inscrever, como funciona, trazendo detalhes aí da educação infantil aqui da unidade em Paranaguá.
2: Nós somos aqui do SESC, então nós estamos com edital de bolsas gratuitas para crianças de 3 a 5 anos para educação infantil. Esse edital, ele contempla uma bolsa com alimentação, uniforme, todo o material escolar. E o único requisito que tem para participar desse edital é a família ter até 2 salários mínimos per capita, ou seja, por pessoas da família, né? A nossa educação infantil, ela é uma educação infantil diferenciada, que tem uma proposta que visa a valorização da criança. Então, aqui dentro, a criança, ela é ouvida, assistida e acolhida sempre com muito carinho e dedicação ali no trabalho que é desenvolvido pelas professoras. O prazo para inscrição, então, ele é até o dia 22 de setembro. Nossa unidade, ela funciona das 8 até as 20 horas para a inscrição da bolsa. E os documentos necessários são RG e CPF da criança e do responsável, pode ser a certidão de nascimento também, comprovante de endereço atualizado e as comprovações de renda. Caso tenha alguma dúvida, vocês podem estar consultando também no site do SESC Paraná e procurar por edital para bolsas gratuitas para a educação infantil do SESC. Convido a todos vocês da população que tenham crianças de 3 a 5 anos para vir conhecer nosso espaço. Estamos disponíveis para visitas também no nosso espaço e vir fazer a inscrição. Essa é uma oportunidade onde a criança vai estar desenvolvendo, aprendendo ali de forma lúdica através do brincar e sendo valorizada e assistindo com muito acolhimento aqui dentro do nosso espaço.
0: É É, como disse a Fernanda, ainda dá tempo de fazer a inscrição para a Educação Infantil do Sesc Paranaguá, até o dia 22 de setembro. O Sesc fica na Rua Domingos Peneda, Vila Itiberê. Mais informações tem o site do Sesc, que é o sescpr.com.br, ou ainda tem o telefone aqui, você pode buscar outras informações. 3427-5200. Três opções: ou ir pessoalmente na unidade do Sesc, lá na Rua Domingos Peneda, no site sescpr.com.br, ou o telefone para contato 3427-5200. Agora são 8 horas 40 minutos, nós vamos com o Rede Notícias Recomenda.
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0: São 8 horas 42 minutos. Vamos trazer informações do setor policial, né? É da área de urgência e emergência, destacando as notas aqui do litoral do Paraná. E a primeira é lá de Antonina. Vamos falar do filho da mãe, Mauro Júnior.
1: Literalmente um filho da mãe.
0: Guarnições da Polícia Militar foram acionadas para atender uma ocorrência de descumprimento de medida protetiva e furto, lá na região conhecida como quilômetro 4, na cidade de Antonina.
1: Em contato com a solicitante, ela relatou que o filho invadiu a sua residência e furtou alguns gêneros alimentícios. A mulher relatou ter uma medida protetiva contra o filho e que não autorizou a sua entrada no imóvel.
0: É, com as informações repassadas, os militares intensificaram o patrulhamento nas proximidades e conseguiram localizar o indivíduo.
1: O rapaz recebeu voz de prisão e foi encaminhado para o plantão da Polícia Civil.
0: Durante o registro da ocorrência, a solicitante relatou que viu o filho, no dia anterior, carregando uma arma de fogo.
1: No momento da abordagem, a equipe encontrou com o rapaz um simulacro de revólver.
0: É, o objeto foi apreendido e entregue na unidade policial.
1: Uma mulher de 37 anos, suspeita de envolvimento com o tráfico de drogas na região da Vila Paranaguá, foi presa por guarnições da Rotan, rondas ostensivas tático móvel da Polícia Militar aqui em Paranaguá.
0: É, de acordo com a corporação, as viaturas trafegavam pela Avenida Roque Vernalha quando os policiais visualizaram um indivíduo que estava atravessando a via correndo e segurando um objeto na cintura. O suspeito entrou em um bar e encostou no balcão.
1: Diante da situação, os militares pararam a viatura, desembarcaram e abordaram o homem. Com ele, nada de ilícito foi encontrado.
0: No momento da abordagem, uma mulher, que estava no interior do estabelecimento comercial, jogou uma porção de cocaína no chão.
1: É, não era uma porção de calabresa.
0: Não mesmo.
1: Nem de romops dentro do bar. Era uma porção de cocaína que ela jogou no chão. Indagada sobre o entorpecente dispensado, ela disse que era usuária e que seria para o consumo.
0: É, enquanto abordavam ali e identificavam os suspeitos, os policiais visualizaram outras porções de cocaína, semelhantes à que foi apreendida em cima de um balcão no depósito do bar.
1: É, então, eles apreenderam a porção que caiu no chão. Durante a abordagem, eles encontraram em cima de um balcão porções semelhantes àquela primeira. Estavam ali no depósito do bar. Alterada, a abordada tentou resistir ao procedimento. Contida, ela confessou que vendia as porções ali no bar.
0: Presa, a mulher foi levada para o plantão da Polícia Civil. Além do entorpecente, os policiais apreenderam também dinheiro e uma folha com anotações do tráfico.
1: Agentes da Guarda Civil Municipal apreenderam, durante patrulhamento de rotina realizado no final da tarde da última segunda-feira, lá no Balneário Currais, em Matinhos, um pacote plástico com entorpecentes.
0: A viatura estava trafegando por um trecho da Avenida do Canal quando dois indivíduos que caminhavam pela região mudaram repentinamente a direção.
1: A atitude chamou a atenção da guarnição, que perseguiu a dupla e realizou a abordagem. Com os indivíduos, nada de ilícito foi encontrado.
0: Durante o procedimento, os agentes sentiram um forte cheiro de maconha.
1: E aí, né, seguiram com a varredura ali no local da abordagem. As equipes encontraram, jogado perto de um muro, um pacote plástico com porções de cocaína, pedras de crack e também buchas de maconha.
0: Bom, toda a droga apreendida foi levada para o plantão da Delegacia Cidadã.
1: A dupla abordada foi identificada e liberada.
0: Agora são 8 horas 47 minutos. Agentes da Guarda Civil Municipal prenderam no final da última terça-feira, no final da noite de terça, na cidade aqui de Paranaguá, um homem de 68 anos que estava pilotando uma motocicleta com sinais de embriaguez.
1: É, só lembrando que foi na terça-feira passada, no dia 1º. Acionadas pelo COI, o Centro de Operações e Inteligência, as equipes iniciaram o patrulhamento pelo bairro Parque São João, onde o indivíduo havia caído com a moto. Então chegou uma informação para a GCM, pela central, né, para as guarnições que ficam no patrulhamento, que tinha um homem pilotando uma moto, estava meio estranho, sinais de embriaguez, e que lá no Parque São João ele já tinha caído com a motocicleta.
0: Com as informações e as características repassadas pelos operadores do sistema de monitoramento, o motociclista foi encontrado na Avenida Roque Vernalha enquanto tentava encaixar a corrente do veículo que havia caído.
1: Durante a abordagem, os guardas municipais perceberam que o idoso estava com a voz arrastada e com odor etílico. Ao consultar o sistema de informações, foi constatado que o homem não possui habilitação para pilotar motocicletas.
0: O veículo estava com a documentação em ordem.
1: Diante da situação, o abordado foi levado até a sede da 1ª Companhia da Polícia Militar, onde realizou o teste do bafômetro.
0: Aí o exame apontou um resultado de 0,45, Mauro Júnior.
1: Pois é, pilotando moto embriagado. Poderia ter provocado uma tragédia, poderia ter morrido no trânsito, né? Mas deu sorte que foi abordado pela GCM. Preso, esse idoso, ele foi levado para o plantão da Delegacia Cidadã.
0: E a motocicleta, uma Honda CG 150 Fan, cor vermelha, sem pendências ou irregularidades, foi removida ao pátio da Secretaria Municipal de Segurança Pública, mediante aí o termo de recolhimento de veículos.
1: Muito bem, vamos agora para Antonina, com a nota de número 25, porque teve uma mulher que foi presa em flagrante pela Polícia Militar, ela que furtou objetos lá do Grupo Escoteiro do Mar de Antonina.
0: Que barbaridade é essa?
1: E ela foi flagrada carregando esse material pelas ruas lá do bairro. Então, um flagrante da Polícia Militar lá de Antonina.
0: E com imagens lá do nosso parceiro Edivaldo, do Conexão Antonina. Imagens na tela. Uma mulher de 35 anos foi presa em flagrante por guarnições da RPA, a Rádio Patrulha Alto da Polícia Militar, no começo da tarde da última segunda-feira, na cidade de Antonina, acusada de furtar diversos objetos da sede de um grupo escoteiro.
1: Populares acionaram a corporação e relataram que a suspeita caminhava por um trecho da rua Egberto de Leão, carregando um mastro de veleiro com aproximadamente 6 metros, uma régua de alumínio de 2 metros, um chicote elétrico para carretinha de embarcação e 4 torneiras de metal. Ela fez um frete, literalmente, essa mulher de 35 anos.
0: Quando eu acho que já vi de tudo, eu não vi nada ainda, Mauro Júnior.
1: Pois é, ela levou um mastro de veleiro com quase 6 metros, uma régua de alumínio de 2 metros, um chicote elétrico de carretinha e 4 torneiras de metal. Além de tudo, ela é forte pra caramba.
0: Sim,
1: também, né?
0: Sim, com as informações repassadas, os militares intensificaram o patrulhamento pela região central e conseguiram localizar e abordar esta mulher.
1: É questionada, né, sobre os objetos que carregava, a abordada disse que havia comprado, aliás, que havia encontrado em uma lixeira. Olha o papo dela. Questionaram no momento da abordagem: o que é isso aqui? Onde você pegou esse mastro, esse chicote, essa régua de alumínio? Aí ela disse: encontrei dentro de uma lixeira. Representantes do Grupo Escoteiro do Mar estiveram no local da abordagem e reconheceram o material que foi recuperado pela Polícia Militar.
0: E essa mulher foi presa e levada para o plantão da Polícia Civil.
1: Ai, ai, me ajuda aí.
0: Pois é, Mauro, que coisa, hein? Foi ali para a categoria nota pitoresca do setor policial.
1: E folclórica também.
0: Da mesma forma.
1: De Antonina, vamos agora para Matinhos, já que foi identificado aquele homem executado a tiros dentro de uma casa lá no balneário Albatroz.
0: Na rua Canários, em Matinhos. Douglas Carlos Moura Cândido, conhecido como Dodô, de 35 anos, ele foi atingido por vários disparos de arma de fogo.
1: Esta execução aconteceu na noite de segunda-feira, dentro de uma casa na rua Canários, no balneário Albatroz. De acordo com populares, 6 indivíduos armados e encapuzados cercaram a residência e atiraram pela janela, pela porta, na direção do Dodô.
0: O cunhado da vítima, que também estava no interior do imóvel, foi alvejado na perna. Ele foi encaminhado para atendimento médico na UPA, a unidade de pronto atendimento, instalado lá no balneário Praia Grande, e na sequência foi transferido aqui para Paranaguá, no Hospital Regional do Litoral.
1: Foi quase um duplo homicídio, né? Por muito pouco não foi um duplo homicídio. Gravemente ferido, o Dodô não resistiu e morreu dentro da casa. E o cunhado, baleado na perna, veio aqui pro regional. Após os disparos, Os suspeitos fugiram.
0: A casa foi isolada e periciada pela polícia científica.
1: Durante a perícia, foram recolhidos estojos de munição calibre 38, 380 e 9 milímetros.
0: Enquanto registravam a ocorrência, os policiais militares constataram que, contra Douglas Carlos Moura Cândido, havia um mandado de recaptura. O documento foi expedido pela Vara de Execuções Penais, Medidas Alternativas e Corregedoria dos Presídios de Curitiba.
1: Pois é, foi o sexto homicídio registrado em Matinhos em 2026. No litoral, são 43 casos. E o que que impressiona desse número? Primeiro, o de Matinhos, que é o sexto do ano e tá baixo pra caramba. E no litoral também, 43 homicídios. Então caiu quase que pela metade, mais até de 50%.
0: Sim, Mauro.
1: O número de homicídios aqui na nossa região.
0: É, desse caso, desse homicídio lá de Matinhos, na noite da segunda-feira, do dia 7, a Polícia Civil já instaurou o inquérito e investiga este crime.
1: Muito bem. Tá aí o setor policial dentro do Rede Notícias desta quarta-feira, com chuva aqui na nossa região.
0: Agora são 8 horas e 55 minutos. 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
1: 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Tchau, Vizini.
0: Tchau, Mauro. Abraço a toda a nossa equipe e você que está aí do outro lado acompanhando também o nosso Rede Notícias. Na sequência, vem chegando Bárbara Rodrigues para comandar o Super Manhã. Uma ótima quarta-feira para todo mundo.
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6: 8:58.
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Bom dia, amores! Bom dia, Paranaguá! Bom dia pra todo o nosso litoral do Paraná. Quarta-feira chegou! Tempo amanheceu daquele jeito, né? Chuva caindo lá fora. Ah, mas se tem uma coisa que não molha, não? É a nossa alegria aqui dentro, hein? Aqui pode chover, fechar o tempo, faltar o sol, mas a gente dá um jeito de iluminar o seu dia. Então vem com a gente, que tem muita música pra gente começar essa manhã cantando. Tem horóscopo também, já os astros. A gente vai saber o que os astros preparam pra você. Tem enquete também pra você participar. E claro, né? Os babados que a gente adora. Hoje, quarta-feira, dia 9 de setembro de 2026. Vamos ver como é que tá a temperatura aqui na City. 17 graus e meio marcando agora aqui em Paranaguá. Eu sou a Bárbara Rodrigues e nós vamos juntos então a partir de agora até o meio-dia por aqui. Porque o seu dia começa melhor quando começa com a gente, não é?

0: Rio, Santo Mateus e Cauã, Deus perdoa. Catrina, Walking on Sunshine, abrindo o Super Manhã de hoje. Ai, vamos lá já pro nosso horóscopo.
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0: Trazendo pra você as previsões pra Áries, Touro e Gêmeos. Áries, o dia começa favorecendo contatos, alianças e acordos que podem dar aquele empurrãozinho aí na sua carreira. A sua simpatia, ela cresce e promete abrir portas à tarde. Depois a Lua entra na casa 6, hein? Ativa o seu lado organizado. A Lua no paraíso astral até o meio da tarde aumenta a sua garra para atrair oportunidades. E esse período ele promete ser o mais sortudo, já que o sextil com Vênus pode trazer boas surpresas e pessoas especiais aí no seu caminho. Números da sorte: 33, também o 17 e o 08. A cor do dia para você, Áries, é verde. Alô, você do signo de Touro. Você tende a se voltar mais para a organização da rotina e tarefas, o que promete tornar o serviço mais agradável e produtivo. Trabalho em home office, favorecido à tarde, hein? Pode pintar um novo projeto ou emprego. Com a Lua desembarcando no seu paraíso astral à tarde, o universo dá uma ajudinha extra. Mas quem deve fazer o gol é você. Ótimo momento para confiar nos seus talentos e apostar nas suas ideias, viu? Números da sorte, Touro, 46. Também o 37 e o 30. A cor do dia para você hoje, amarelo ouro. Alô, você do signo de Gêmeos. A Lua em Leão favorece a sua lábia, charme e criatividade, deixando o seu signo afiado aí para reuniões, vendas, contatos ou entrevistas de emprego. Boas chances de transformar uma conversa em oportunidade à tarde. Com a Lua chegando na casa da família, pode bater aquela vontade de colocar o lar em ordem, sabe? Resolver questões antigas ou ajudar um parente que esteja precisando de apoio. Só maneira nas críticas. Palpites do dia, Gêmeos: 10, 28 e também o 12, hein? A cor do dia pra você é dourado. 9:18, a gente volta já.

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0: Mendonça.
1: Marília Mendonça, foi por conveniência. Skank, Pegadas da Lua.
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1: Bora lá, continuando aqui o nosso horóscopo. E a gente traz as previsões para você dos signos de Câncer, Leão e Virgem. Alô, caranguejinhos! Quartou com aquela vontade de provar o seu valor, receber um merecido reconhecimento. Lá pelo meio da tarde, tende a ficar com a língua mais solta e certeira. O seu poder de convencimento pode fazer a diferença. Você tende a focar em formas de aumentar a renda. E se depender dos astros, pode pintar ajuda financeira de um parente, negociação vantajosa, ou até boa notícia envolvendo casa, patrimônio ou herança. Números da sorte para você é o 29... também o 11 e também o 18. A cor do dia para você hoje é preto. Alô, você do signo de Leão. Olha, tudo indica que vai mostrar o seu potencial e brilhar demais. Com a confiança e simpatia tinindo, você tende a arrasar nas conversas e conseguir contatos importantes. O networking pode te render uma indicação ou vaga. A lua entra na segunda casa à tarde e traz mais organização, atenção e juízo com a bufunfa. Hora de olhar para o orçamento, cortar desperdícios e pensar duas vezes antes de fazer o Pix. Pode até sobrar uns trocados. Palpites do dia, 59, 50 e também o 41. A cor do dia para você hoje é amarelo. Alô, você do signo de Virgem. A busca por equilíbrio nas contas, ela tende a ficar mais forte. Ainda bem que os astros, eles dão uma forcinha para cuidar do seu bolso, trazendo soluções para as bagacinhas ou até uma oportunidade de melhorar os ganhos. A vontade de se isolar e ficar mais quietinha, pode falar alto. Então, respeite o seu ritmo e não se cobre tanto. Os momentos de autocuidado e conforto prometem dar um up no astral, especialmente a partir da tarde. Números da sorte, 33, também o 35 e também o 05. A cor do dia para você hoje é azul claro, hein? 9h34, voltamos já com mais por aqui.

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lá, 9h47, falando pra você agora de Libra, Escorpião e Sagitário. Libra, seu lado sociável e animado, ele tende a ficar mais marcante até a tarde. Período que você tem tudo para se destacar entre amigos, fazer bonito nos rolês e dar um start em novas amizades, num estalar de dedos. O dia começa aí com um forte desejo de agradar e cuidar do visual. À tarde, sair e ficar perto de gente querida promete deixar o astral mais leve. Depois, momento de tirar um tempinho para relaxar corpo e mente. Números da sorte para você é o 32, também o 22 e o 58, hein? A cor do dia para você é cinza. Alô, você de Escorpião, a lua em Leão aumenta a sua ambição e te coloca em destaque. Então, bora mostrar os seus talentos, né? Apresentar ideias e correr atrás das suas metas. Você pode ter êxitos em área ligada à moda, beleza, joias ou artigos de luxo. Lá pelo meio da tarde, o astro lunar ele migra para casa 11 e deixa o dia perfeito para reencontrar alguém querido e fortalecer laços. Seu signo pode ficar ainda mais reservado, mas tende a ser prestativo e honesto. Palpites do dia 09/27 e também o 36. A cor do dia para você é magenta. Alô, Sagitário. Quartou com a cabeça cheia de ideias e vontade de ampliar horizontes. À tarde, a lua muda para o ponto alto do mapa e leva seu foco para os resultados. Pode entrar no modo senhor Carole, que trabalha bastante, buscar o seu lugar ao sol. Dia ideal para sair da toca, aproveitar as boas companhias. À tarde, a sua popularidade tem tudo para aumentar ainda mais e ampliar o seu círculo de amizades. Encontros, rolezinhos e até viagens estão favorecidos. Números da sorte, 01, também o 03 e também o 55. A cor do dia para você, Sagita e laranja.

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0: Bora lá para finalizar então o nosso horóscopo de hoje com os signos de Capricórnio, Aquário e Peixes. Capricórnio, um ótimo dia para melhorar sua imagem, apresentar uma ideia ou projeto, buscar promoção, né, um job melhor. Acordos estão facilitados e uma virada positiva nos seus planos profissionais pode acontecer de tarde. A Lua em Leão te ajuda a enxergar maneiras de incrementar as finanças e você pode ter uma chance de milhões à tarde. Só não vá com sede demais ao pote, né? Analise tudo antes de fechar negócio, tá? Números da sorte, 01, 48 e também o 10. A cor do dia para você é goiaba. Alô, você de Aquário, os astros ampliam as oportunidades de crescimento, viu? E podem colocar gente influente no seu caminho. Parceria com alguém de outra cidade, área de atuação, até outra empresa, promete dar bom. A chegada da Lua em Virgem, lá pelo fim da tarde, redobra o seu lado organizado, prático e prudente. Ainda bem, pois uma oportunidade de mudar sua situação financeira pode pintar, mas pedir atenção aos detalhes. Números da sorte, 50... 23 e também o 51. A cor do dia para você hoje é creme. Peixes, seu magnetismo pessoal em alta, ele pode ajudar a conquistar êxitos no serviço, negociações e finanças. À tarde, parcerias entram em foco e contar com as pessoas certas tende a fazer toda a diferença. Tudo indica que vai sentir o maior prazer em cuidar de si mesmo, si mesma, especialmente na aparência. À tarde, traz uma ótima vibe para os cuidados de beleza, intervenções estéticas e até aquela repaginada no visual. Números da sorte, 23, 50 e o 59, hein? A cor do dia para você é lilás. Fechamos então aqui o nosso guia astral de hoje. Ele volta amanhã, a partir das 9 da manhã por aqui, né? Esse mesmo bate-horário, esse mesmo bate-canal.

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1: 10 horas.
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3: Olá para você que acompanha a nossa programação aqui na Ilha do Mel FM. Eu sou Giovana Saad e trago informações do nosso departamento de jornalismo. Os atendimentos do Castra Pet em Paranaguá acontecem entre os dias 7 e 12 de setembro, das 8 às 14 horas, em novo endereço. Os procedimentos serão realizados no Instituto Água e Terra, o IAT, no Centro Histórico. A mudança de local foi necessária por conta das condições climáticas. O programa oferece castração gratuita para cães e gatos, machos e fêmeas, contribuindo para o controle da população de animais e para a prevenção do abandono. Os animais atendidos passam pelo procedimento com equipe especializada e, após a castração, recebem microchip, medicação e colar de proteção, sem nenhum custo para os tutores. As inscrições para os procedimentos foram realizadas previamente. A ação é promovida pelo governo do Paraná, em parceria com a Prefeitura de Paranaguá e é coordenada pelo Instituto Água e Terra. Nós voltamos a qualquer momento direto da nossa redação. 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
1: Bárbara Rodrigues. Olha eu aqui de volta, bom dia pra você. Vamos juntinhos, com muita música rolando no seu rádio, pra gente animar essa manhã de quarta-feira, amores. Hoje, dia 9 de setembro, 9 do 9. O povo hoje só comprando nos aplicativos lá, né? Chopina, Shen, que loucura, 9 do 9. Sim, vamos lá, pro inverno brasileiro, temperatura marcando aqui, não mudou muito. 17 graus e meio agora aqui na ilha. E nós vamos juntos até o meio-dia por aqui, né? Com música, com babado. Daqui a pouquinho tem babados por aqui, mas tem enquete na segunda hora, a gente traz pra você. Gente do céu, ontem que repercussão que deu a nossa enquete, hein? Galera, voltou no tempo. Daí, tava ainda tão, né, as fotos pipocando aí das redes sociais, o pessoal pedindo pro ChatGPT colocar você lá nos anos 80, né? Pedindo pra transformar uma foto sua, agora atual, numa versão dos anos 80. Teve gente até com aquela jaqueta colorida, gente. Sabia que o povo tem? O povo apareceu com aquela jaqueta? Tava só esperando o momento. E aí, nós vamos fazer o seguinte. Nós vamos fazer uma enquete hoje. Ainda nesse clima, só que eu quero saber hoje o seguinte de você. Vou entrar de cabeça nessa viagem do tempo aí, vamos testar você. Você foi teletransportado lá pra década de 80, tá? Você acorda pro lado, ó, não tem celular, não tem internet, nem existe. Não tem Spotify, esquece. Vai procurar o Wi-Fi, meu amor, nessa época até o Wi-Fi, né? Tava no projeto ainda de existir, né? Então a nossa enquete é o seguinte, você acordou na década de 80, né? Não tem celular, internet, Spotify, não tem nada. Qual seria a primeira coisa que você ia fazer? Você ia ligar pra alguém no telefone de discar? Nossa, era uma boa, hein? Você ia colocar uma fita cassete pra tocar? Você ia sair de casa pra procurar uns amigos? Porque mandar oi sumida pelo WhatsApp é impossível, né? Ou ia simplesmente pensar, meu Deus, como é que eu vou saber o que tá acontecendo na vida dos outros? Manda aí a tua resposta no WhatsApp da ilha. 984-14-2231. Participa. Hoje tem, não tenho um, tenho dois vouchers hoje lá do Big Bowl Boliche. Vem viajar com a gente nessa máquina do tempo. Que hoje o desafio é sobreviver a 1980. Sem internet e sem surtar, viu?

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Estamos de volta. 10h22. Nessa manhã de terça, de quarta, terça. Foi ontem, bah. Eita. E aí, enquete rolando aqui. Já estão chegando, pipocando algumas participações de vocês. Galera, no clima, hein? É, você acorda, tá lá na década de 80. Não tem Spotify, não tem celular, não tem nada, né? E aí a gente tá perguntando, qual que é a primeira coisa que você faz? Eu fiquei pensando aqui, né? Década de 80. Eu nasci em 86, então era criança. O máximo que eu ia fazer, o que, que eu ia fazer? Pegar a minha mamadeira ali com um Neston. A minha cobertinha e a minha chupeta e assistir Show da Xuxa de manhã. Eu lembrei até, nossa, tão bom tomar aquela mamadeira de Neston. De Nesquik também. Ai, que delícia. É a primeira coisa que veio na minha, cabeça, né? É... que eu não ia poder sair, né? Até 90 ali eu tinha 4 anos, então não ia dar. Era o máximo que eu ia poder fazer. Ô, saudade. Deixa eu ver aqui a Carol. Bárbara, bom dia. Eu ligaria pra minha amiga. Aí a gente ia ficar mais de uma hora ao telefone, como costumávamos ficar depois de voltar da escola juntas. Eu vou te dizer, hein? Vocês voltavam da escola juntas e ainda tinha um papo pra ficar uma hora no telefone. Que loucura! A Neide mandou aqui, ó. Eu ia alugar uma fita de vídeo para assistir Esqueceram de Mim. Que legal! Muito bom, muito bom. É, Ana Lúcia aqui, ó. Eu tomaria um delicioso café da manhã, em família, todos conversando. Depois ligaria o rádio, colocaria fita cassete com os sucessos gravados diretamente do rádio, né? Que pra fazer isso levava dias. É, se o locutor não colocasse uma vinheta. Ela falou, e como sempre, iria conversar com os amigos, iria pra escola, a pé e por aí vai. Ô, show de bola! E você, manda pra gente aí a tua resposta. 984-14-2231. Participa com a gente. Tem voucher hoje? Tem dois, hein? Lá do Big Bolboliche. Pra sortear pra você. Essa aqui, ó. 1983. Hit, Menina Veneno.

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3: Maravilha, vamos lá, 10h37, tem babados e tititis chegando pra você. Gente, a internet tá em polvorosa. Avenida Brasil 2. A Globo confirma, hein, a volta da Carminha e do Tufão em 2027. Bora lá. Pois é, a Globo confirmou ontem à tarde a produção de Avenida Brasil 2, continuação de uma das novelas de maior repercussão da televisão brasileira, né, gente? A nova trama tem estreia já prevista, sabe pra quando? Janeiro de 2027. E deve ocupar a faixa das 9 aí após Quem Ama Cuida, hein? Já acabou Quem Ama Cuida, já vai entrar Avenida Brasil. Que eu acho que eles estão também nesse hype aí, né? Porque tá passando no Vale a Pena Ver de novo, a galera tá curtindo, eles não querem perder o fio da meada, né? Segundo informações divulgadas aí pelo jornal O Globo, Avenida Brasil terá um retorno de personagens marcantes da história original que foi exibida lá em 2012. Entre os nomes previstos estão a Carminha, maravilhosamente interpretada por Adriana Esteves, o Tufão, vivido por Murilo Benício, e Nina, personagem de Débora Falabella. A nova novela também deve resgatar outros personagens conhecidos do público, né? O Leleco, Marcos Caruso, Murici, Eliane Giardini, Ivana, Letícia Snardi, Adalto, Juliano Casarré, estão entre os nomes que podem aparecer novamente na trama. Além dos retornos, aí, a continuação de Avenida Brasil, ela deve apostar em novos personagens também, atores que participaram da primeira novela em papéis diferentes. Por exemplo, a Mel Maia, ela interpretou a Rita, pequenininha, né? Posteriormente conhecida como Nina, né? Na primeira fase de Avenida Brasil, e ela foi recrutada para um novo papel. A atriz deverá integrar um núcleo ligado ao Divino Futebol Clube, cenário importante, né? Para nova história. Drico Alves e Hernani Moraes também devem fazer parte do elenco de Avenida Brasil 2. Os atores devem interpretar Juninho e Esperidião, respectivamente. Esperidião será um dirigente do Divino Futebol Clube e proprietário de um motel frequentado pelos jogadores. Vai render história. Avenida Brasil 2 vem com tudo.
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3: Será que a música de abertura vai continuar a mesma, gente? Ah, porque essa foi demais, hein? Quando tocava, ninguém ficava parado.

0: Bruno Mars, Hype Top. A gente curtiu Vem Dançar Com Tudo, Robson Moura, ali no Cris também. Tema da novela Avenida Brasil, 10h46, voltamos já.
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0: Maravilha, de volta aqui, agora 10h53. Vamos lá pro WhatsApp da galera. Hoje tem dois vouchers, hein? Lá do Big Boboliche. Está afim? Pé, responde aí a nossa enquete do dia, que a gente tá nesse clima aí dos anos 80, né? A trend invadindo aí as redes sociais e a galera entrou no clima. E perguntando pra você, você acorda lá na década de 80, tá sem Spotify, sem celular, sem Wi-Fi. Qual que é a primeira coisa que você faz, né? Ó, já chegou aqui, a Lilian falou, usa o telefone fixo ou um orelhão. Mulher, você precisa, né? Que será que ela precisa conversar? Tão urgente, é a primeira coisa que ela ia fazer. Tá, o Luiz falou aqui, ó. Eu iria correndo, bah, jogar bola no campinho que tinha aqui perto onde eu morava. Lá em 1980. Ai, sim, Aline, liga a TV pra assistir os desenhos, os programas infantis. A Dani mandou aqui, eu voltaria a dormir, que se eu voltei no tempo significa que eu não tenho obrigação com os boletos e quer dizer que os meus pais estão cuidando de mim. Maravilhoso, eu também. Eu só com a minha cobertinha, a minha mamadeirinha ali de Neston, eu não queria guerra com ninguém. Não ia pra escola também, que eu não tava na idade, então é tranquilo, né? Deixa eu ver quem mais aqui, Vanessa. Bah, eu ia comprar uma calça de cintura alta, uma pochete e um óculos gigante. Já que é pra voltar no tempo, eu quero voltar com estilo. Você ia tá igualzinho às fotos das trends. Eu fiquei imaginando você, Vanessa, usando tudo isso aí. Selma mandou áudio, o que ela ia fazer?
1: Bom dia, Bárbara. Bom então, dia, é melhor a gente procurar os amigos, né? Do que mandar mensagem. E a gente fica sabendo mais rápido das novidades.
0: Ela chega a procurar os amigos. E o rádio no último volume. Arrasou, garota. Ilha! Anderson, cadê você? Deixa eu ver o que ele falou aqui. Eu mandaria uma carta para pedir música na rádio. Chegavam várias cartas. Ele falou igual a minha avó fazia. Toca Sorriso Lindo, Anjo Sem Asas. Manda pra minha esposa, Lucicléia Rosini. Pra você, Bá, pro Messias, Cabeça de Fumaça, cada nome. O Washington Bill, vulgo Marmita, Paulo Morsa. Tem uma excelente quarta-feira e vai, Corinthians. Valeu, daqui a pouco a gente manda, então. O sucesso aí, ó. Mas eu vou tocar essa aqui agora. Quero ver se vocês lembram. 1984. Sonífera Ilha, Titãs.

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1: 11:02.
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3: Olá para você que acompanha a nossa programação aqui na Ilha do Mel FM. Eu sou Giovana Saad e trago informações do nosso departamento de jornalismo. Moradores de áreas de Morretes, atingidas pela tempestade e queda de granizo do dia 13 de agosto, já podem solicitar o saque do FGTS por calamidade pública. O benefício está disponível para moradores de Carambiú, Estrada das Canavieiras, Morro do Cupim, Canhembora, Candonga e Rio Sagrado. O pedido pode ser feito preferencialmente pelo aplicativo FGTS. É possível sacar até R$ 6.220 por conta vinculada. O prazo para solicitar o benefício termina no dia 25 de novembro. Quem não tiver um comprovante de endereço em seu próprio nome pode procurar a Defesa Civil para solicitar uma declaração de residência. A medida busca auxiliar os moradores que tiveram prejuízos com o temporal registrado no município. Nós voltamos a qualquer momento direto da nossa redação. 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

de volta, 11h10, vamos lá, terceira hora do Superman aqui na ilha, nessa quarta-feira, 9 de setembro de 2026, inverno brasileiro, temperatura não mudou muito, 17,5 graus, desde a hora que a gente começou, né, tá por aí mesmo, eu vou te fazendo companhia até o meio-dia por aqui. Toda segunda e toda quarta-feira a gente tem o quadro Playlist Top 3, né? Sempre tem alguém aqui pra gente descobrir as três músicas que a pessoa mais gosta, né? E pode ser um cantor, pode ser um colaborador nosso aqui da rádio, alguém que a gente entrevistou, né? Uma banda, sempre trazendo aí a programação. Hoje quem participa com a gente é a Maria Eduarda Pedroso, aqui na programação. Ela é enfermeira. Vamos descobrir o top 3 da Maria Eduarda?

0: Bora lá, solta o som.
1: Oi, meu nome é Maria e eu vou te contar as minhas 3 músicas favoritas que não podem faltar na minha playlist.
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1: A primeira é Um Dia Te Levo Comigo, do Panda.
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1: Um dia... A segunda, Solidão, do Panda também.
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1: E a terceira é Bebe, Beijo e Trai, também tem o Panda.
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1: E agora me conta quais são as 3 favoritas de vocês que também podem virar uma sequência aqui na Rádio Ilha do Mel.
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12: Opa, vamos lá, voltar pro nosso o WhatsApp. Quero ver o que vocês estão mandando lá na nossa enquete do dia, né? A gente tá nesse clima ainda, né, minha gente? De a trend aí dos anos 80, né? Perguntando pra você o que você faria se você acordasse, pá, tô em 1980. Qual que é a primeira coisa que você ia fazer? Ah, tá chegando de tudo aqui. Por exemplo, aqui a Márcia falou, eu ia procurar uma tomada pra carregar o meu celular. Daí ela falou assim, mas eu ia lembrar que não tinha celular, né, Bárbara? Começa a chorar de felicidade. Ô, beleza. A Renata jogou uma dúvida aqui, né? Ela falou assim, ó, eu ia perguntar, mas como vocês sabem que alguém chegou em casa se não tem localização em tempo real, né? Ela falou, eu acho que eu ia ficar desesperada. Pois é, hoje a gente tem a localização dos filhos ali, né? Vai acompanhando o celular. Imagina aquela época que não tinha, se não sabia por onde andava essa criatura que não saía de casa. É, deixa eu ver quem mais aqui. Douglas, eu ia sair de bicicleta e bater na casa dos amigos pra chamar pra jogar bola. Hoje, se você aparece sem mandar mensagem antes, parece que tá invadindo a residência. Isso mesmo. Stella, ia tomar um belo café com o Nescau. Olha, você era do Nescau, era do Neston. E bolinho na Maria, assistindo desenhos. Depois eu ligaria o meu aparelho de som 3 em 1. Ai, você tinha 3 em 1. Maravilhosa, arrasou. Ai, ai, vamos ver quem mais que eu tava respondendo aqui também. Alguém falou também do 3 em 1. Ai, agora eu não vou achar. Yara, deixa eu ver aqui. Bárbara, eu compraria um Walkman pra ouvir as fitas cassetes. Eu tinha um, mas só funcionava a fita cassete. O rádio, ele era quebrado, mas funcionava uma rádio. Eu não lembro qual era, mas pegava, vocês acreditam? Que loucura, né? Era quebrado, mas pegava. Rinaldo, deixa eu ver aqui. Nos anos 80 não tinha tecnologia, então eu estaria jogando bola na rua com meus irmãos, ouvindo músicas na rádio, soltando pipa, assistindo o sítio do Pica-Pau Amarelo. Daria pra fazer tantas coisas bacanas, é verdade. Lorena, deixa eu ver, eu sempre ia tomar chimarrão com a minha vizinha, levava o meu filho, ela abria a pia, ela entrava dentro, fazia a maior bagunça, enquanto nós conversávamos, era muito bom. Por que que criança nessa idade tem sina com negócio de pia? Se viu? Importa que ano que nasceu. Que a Yasmin também, tem foto dela, vídeo dentro da pia, tirava todas as panelas, ficava, né? Criança tem isso? Que loucura! Deixa eu ver quem mais. Ah, não dá tempo, vou tocar música. Daqui a pouco eu volto lendo mais participações. Oi, de vocês. Bom dia.

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1: Você tá curtindo aqui o Supermanhã na Ilha, 11h39. Vamos voltar lá pro WhatsApp da galera, no nosso cantinho, onde a gente dá risada, onde a gente curte. Ah, e fica sabendo aí das respostas de vocês nas nossas enquetes malucas aqui, né? Tá, você acorda lá em 1980, tá? Sem Spotify, sem celular, sem Wi-Fi. Qual que é a primeira coisa que você faz? Que é alguma coisa que você queira lembrar, voltar naquela época, né? A Ana mandou aqui, ó. Olhar que horas são no rádio relógio. Gente, eu tinha um branco que tinha um telefone em cima, mas o telefone não funcionava. Eu usava pra brincar, mas o relógio funcionava e o rádio também. Tenho foto dele, era tão legal. Ai, velhos tempos. Fernanda, ó, falando em telefone, ela disse assim, eu ia procurar agenda telefônica. Minha nossa! Agenda telefônica e começar a anotar os números de todo mundo, ela falou. Super. Que hoje eu não sei nem o meu próprio. Pois é, a gente sabia de cor antes os números, né? Aí você ia pra páginas amarelas e tipo o iFood agora. Que é onde você encontrava lá, jovens. Sabe como que era que a gente queria encontrar? Uma loja, comprar alguma... Ia nas páginas amarelas da lista telefônica, enorme, pesada. Engraçado, né, gente? E ali tinha o telefone de todo mundo e endereço, né? Ai, privacidade zero. Você já descobriu endereço da pessoa, que loucura. Deixa eu ver quem mais aqui. Ah, o Zé estava falando do telefone. Ele, olha que terrível, ele mandou um áudio aqui, vamos ouvir. Olha essa história.
2: Bom dia, Bárbara.
1: Bom dia, Zé.
2: Nos anos 80, tinha um telefone lá em casa. O número era 220087.
1: Olha, ele lembra até o número.
2: Se não me engano, o número da Rádio Difusora era alguma coisa parecida com isso. 220087,
1: parecido
2: alguma coisa
1: assim, número.
2: Da Difusora naquela época lá. E o pessoal ligava lá pra casa, sabe?
1: Tá? O número era parecido. Que era a rádio.
2: E quando eu atendi o telefone, opa, né? Ficava esperando, a pessoa dizia, é da rádio. Aí eu aumentava o som do meu som, tava escutando.
1: Olha, pregando peça.
2: Aumentava
1: no
2: o som
1: povo.
2: E dizia, bom dia, aqui é da rádio Difusora de Paranaguá. Você já está concorrendo na entrada pro cinema. Se você acertar, quem tá tocando essa música? E punha um Led Zeppelin, Black Sabbath.
1: Eu
2: nem sabia o que era aquilo. A turma esperando escutar um Amado Batista, alguma coisa, sabe? E eu pregava dentro daquele e mandava, dizia. A pessoa errava, você dizia, fica pra próxima, você vai oferecer uma música? Aí a pessoa pedia música, meu, e eu com a voz, não, tudo bem, aqui...
1: Olha, ele é voz de locutor.
2: Eu ficava só esperando os telefonemas nos anos 80, não tinha mais nada pra fazer, ficava pregando trote na turma.
1: Então, se ele voltasse agora pros anos 80, ele ia ficar pregando trote, mas também quem mandava, né, eles ligarem pra tua casa, ele entrava na brincadeira, viu? 11h41, agora tem essa aqui, ó, vocês lembram dessa? 1985, roupa nova, dona...

9 na ilha, dona, linda demais, né? Agora 11h45, deixa eu terminar aqui de ler algumas participações de vocês. O que, que o pessoal faria, né? Se você acordasse lá na década de 80, né? A primeira coisa que você ia fazer, a Juliana mandou assim, ó. Eu ia na banca comprar uma revista e descobrir a vida dos famosos. É, a geração Z, assim que a gente sabia dos babados. Ia na banca comprar revista. Fofocas durante a semana ali, né? Naquela revista. É, Patrícia, eu ia tomar café na casa da vizinha, porque naquela época a vizinha sabia mais da nossa vida do que a própria família. Sim. Anderson, ia procurar o meu carro, lembrar que eu nem tinha nascido ainda. Já ia começar o dia decepcionado. Tá, esfrega na nossa cara que você é mais novo, que você não é da década de 80. Tá tudo bem. Agora 11h46, eu vou ter que ir pro intervalo, mas a gente volta já com o resultado do sorteio de hoje.

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maravilha, 11h51, já trazendo aqui o resultado do sorteio de hoje. Então tem voucher do Big Bobolish para dois ouvintes, né, pra gente sortear. Então, primeiro, ó, quem faturou foi o José Antônio, final do telefone 8193. E o outro voucher para o Lúcio, final do telefone 8087, tá? Então, um para o José Antônio, final do telefone 8193. E o Lúcio, final do telefone 8087. Parabéns, um voucher para cada um, para curtir o Big Bobolixê. 51, tô indo nessa já, porque daqui a pouquinho, meio-dia, tem a propaganda eleitoral gratuita. Na sequência tem o programa da IURD, depois tem Nasser Bandeira com o programa Mais Sorte pra Você. E o e-mail tem ele, Samuel Dias, com o nosso Toca Todas. É, e por hoje a nossa máquina do tempo fica por aqui, né, gente? Se você sobreviveu a uma manhã sem Wi-Fi, sem WhatsApp, sem Spotify, parabéns! Você tá oficialmente pronto pra voltar lá pra 1980. Ah, amanhã tem mais Super Manhã, né? Porque aqui a gente pode até viajar no tempo, né? Mas a gente nunca deixa alegria no passado, né? Fechar com essa aqui, ó, de 1988, Guns N' Roses, Sweet Child O' Mine. Monte uma quarta-feira pra você. Te espero amanhã aqui a partir das 9. Beijo, tchau!

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0: 11:56.
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0: Olá, amigos, muito boa tarde. Deus abençoe você, Deus abençoe sua família abundantemente. Nós estamos começando agora, neste momento, o programa Ponto de Luz. Hoje, quarta-feira, dia 9 de setembro de 2026, são agora meio-dia e 31 minutos desta quarta-feira. Boa tarde especial, você que nos ouve aqui de Paranaguá, todos os membros da Universal e demais igrejas, religiões, denominações, enfim, você que tem ou não uma religião, uma denominação, um credo religioso, Deus abençoe você, a sua família, abundantemente. Nós estamos começando neste momento o programa Ponto de Luz e eu queria já que você acompanhasse esse testemunho. Queria que você acompanhasse esse testemunho, porque quando a pessoa recebe, meu amigo, minha amiga, o Espírito de Deus sobre si, tudo muda. Tem como a pessoa receber o Espírito Santo e continuar igual, a mesma vida. Ele transforma tudo. Acompanhe, daqui a pouco nós retornamos.
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2: A depressão começou na minha vida com um complexo de inferioridade que eu adquiri no fim da minha adolescência e início da minha vida adulta. Aquela coisa foi evoluindo, eu passei a comparar a minha vida, a minha existência com dos outros, e aquilo dentro de mim começou a desenvolver um complexo de inferioridade, uma comparação, e com isso eu comecei a desenvolver uma ansiedade. Eu sou policial aqui no estado de São Paulo e eu foquei em estudar, eu foquei na minha carreira, em promoção, em adquirir bens com a força do meu braço, para que isso suprisse. E num primeiro momento, quando eu atingia alguma meta, algum objetivo, aquilo me dava uma certa alegria, como qualquer outro ser humano. Mas aquilo não era suficiente para suprir o vazio que eu sentia. Pouco tempo depois, conheci a minha esposa e nós éramos dois quebrados. Ela com os problemas dela, eu com os meus problemas, as minhas bagagens. Nessa altura, a ansiedade muito forte. Nós fazíamos uso de ansiolíticos para tentar regular a questão do humor, né? Da questão dos sentimentos. E eu me peguei um dia acordando durante a madrugada, mas não me recordo o horário ao certo, mas na madrugada. E o pensamento era um pensamento intrusivo na minha cabeça, assim: por que que você não pega a sua arma e dispara contra você mesmo e acaba com isso que você está sentindo, esse vazio, essa ansiedade que você sente? E eu me recordei do que eu ouvia dentro da igreja, do Deus que um dia eu havia conhecido. E eu sabia que aquilo não era o fim. Na verdade, eu não queria acabar com a minha vida, eu não queria me matar, eu queria acabar com aquele vazio que eu sentia.
3: E ao mesmo tempo, eu estava quebrada, porque eu vinha de uma depressão desde a adolescência. Eu vivia num meio artístico, onde a comparação era muito forte e a pressão por magreza era muito forte. E isso começou a desencadear várias questões. E eu me achava o pó do pó do pó, assim, nada, eu me achava um nada. E tudo começou a se intensificar. E eu comecei a buscar em coisas, em pessoas, em viagens, em conquistas. Mas nada daquilo supria o vazio que existia dentro de mim. E aí eu achei que, tendo um relacionamento, que tudo seria perfeito. E aí, quando eu encontrei, no começo foi um relacionamento bem conturbado, afinal eram duas pessoas absolutamente, né, quebradas, e tudo aí potencializou. Então, como é que uma pessoa me pede ajuda e eu tô quebrada e destruída também? Então, como é que a gente sai disso? Era um buraco. E aí, num fim de ano, com uma briga muito forte, onde a casa caiu realmente, a gente olhou um pro outro e ele olhou pra mim e ele falou: ou a gente busca uma solução, ou vai cada um para um lado e acabou. Só que ele já conhecia na infância a igreja, enfim, era da igreja, e ele me convidou. E aí eu falei que aqui eu não pisava, de jeito nenhum. Lá eu não vou. E aí, quando a gente percebe que o nosso orgulho não sustenta a nossa dor, a gente coloca o rabinho entre a perna E abaixa a cabeça, eu falei, tá bom, pode passar, que eu vou. Eu entrei chorando já, porque não precisou ninguém me falar nada, mas aquele dia, 16 de janeiro de 2022, foi um dia em que tudo começou a mudar. O tanto de solução que eu tinha buscado e nada me supria, foi começando a quebrar. Então, era a sensação de um vidro absolutamente sujo, embaçado, e a cada reunião que eu vinha, a sensação era que um paninho era passado e a minha mente, o meu espírito ia fazendo sentido, assim, as coisas começaram a se encaixar.
2: Podemos afirmar categoricamente que depressão, ansiedade ou qualquer outra doença relacionada ao emocional, à alma, tem cura. Nós somos a prova viva disso, tanto que foi tirado isso de nós desde o primeiro dia, como a minha esposa bem disse. Nós estamos curados, tanto que hoje, através do meu trabalho, da minha profissão, ela através da profissão dela, e também no grupo, porque hoje nós fazemos parte do grupo Depressão Tem Cura, nós levamos para os outros a paz que nos foi dada, a graça que nos foi dada. Hoje nós levamos, nós trabalhamos e levamos para outras pessoas. Hoje eu atendo, às vezes, uma ocorrência de tentativa de suicídio, e às vezes até com mais celeridade do que habitualmente eu ia, porque naquela ânsia, naquele ímpeto de chegar rápido para conseguir fazer não só a parte profissional, mas de dar uma palavra, de fazer um convite, de mostrar, ó, eu também já estive no teu lugar, mas eu sei que tem cura. Funcionou comigo.
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0: E como você pôde ouvir através desta chamada, nós estaremos neste propósito nesses últimos meses aí que faltam para terminar o ano. Nós estamos a pouco mais de 100 dias para o término de 2026 e muitas são as pessoas que talvez pensam assim: poxa vida, mais um ano que vai chegando ao fim, mais um ano que está terminando, e muitos se sentem frustrados, desanimados. Muitos são aqueles que, devido a não ter realizado seus sonhos pessoais, seus projetos, sentem essa frustração, carregam dentro de si este sentimento de que não conseguiu realizar o sonho. E há até aquelas pessoas que, por causa disso, se tornam depressivas, se tornam depressivos. Porém, Deus, meu amigo, Ele pode mudar toda e qualquer situação. Deus é especialista em resolver situações que outrora parecia perdido, situações que outrora parecia que não tinha mais jeito, não tinha mais solução. Deus pode mudar isso, tá bom? Neste domingo agora nós teremos o domingo do Deus Cura Hoje, um domingo todo especial de curas, milagres e libertação. E você é o nosso convidado a estar presente aqui na Alameda Coronel Elísio Pereira, 715, no bairro do Estradinha, ou na Universal mais próxima de você. Independente do lugar onde você esteja, você pode participar deste grande domingo todo especial, tá bom? Vamos a essa chamada, vamos a uma canção, daqui a pouco nós voltamos.
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3: Graças a Deus, nós estamos de volta. Daqui a pouco nós iremos fazer uma oração especial em seu favor. Vamos fazer uma oração para que Deus abençoe você, sua casa, sua vida, toda a sua família. Agora, eu queria falar com você do que estamos realizando hoje. Hoje, quarta-feira, estamos realizando um estudo sobre a armadura do reino de Deus. Todas as pessoas, especialmente aqueles que saem a trabalho, precisam usar, a depender, o uniforme de trabalho, a sua farda. E há aqueles que saem para trabalhar e precisam de uma armadura, de uma proteção especial. Agora imagine no mundo espiritual em que nós vivemos. Quantas pessoas, meu amigo, minha amiga, você tem visto agora? Quantas situações têm acontecido neste mundo? Você reparou nesse ano de 2026? Você reparou nesse último mês de agosto? Quantos terremotos, quantas situações, quantas notícias chegaram até nós, notícias estarrecedoras. É como se o mundo tivesse dando algum sinal, algum alerta, algo está acontecendo, algo está para acontecer. Muitas são as situações, os sinais estão aí, todos podem ver, perceber. Por isso que hoje estaremos realizando esse estudo, estudo sobre a armadura do reino de Deus. Já tivemos reunião hoje pela manhã, 8 da manhã. Ainda teremos às 15, às 18 e especialmente às 7:30 da noite. Você pode estar conosco, trazer a sua Bíblia e participar desse estudo sobre a armadura do reino de Deus. E não só hoje também, mas como nós falamos neste domingo, o domingo todo especial, domingo do Deus Cura hoje. Você pode preparar uma garrafa com água, neste domingo trazer até a Universal e estaremos realizando esta grande concentração de fé e poder para que Deus venha abençoar sua vida, curando, libertando, salvando, livrando de todo problema e de todos os males que de repente tem assolado você, tá bom? Agora é momento da oração. Nós vamos a essa chamada que fala justamente deste domingo e em seguida retornaremos fazendo a oração em seu favor, falando com Deus para que Ele venha abençoar a sua vida.
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3: Senhor nosso Deus e nosso Pai, e neste momento agora, meu Deus, nós unimos a nossa fé com milhares de pessoas ao redor de todo o litoral, ou quem sabe agora pela internet. Pessoas estas, cada uma com suas situações, demandas, problemas, cada uma com suas petições para fazer a Ti. E agora, meu Deus, nós unimos a nossa fé, até porque o Senhor disse: se duas pessoas ou mais concordarem a respeito de qualquer coisa, terá sido também concordado, terá sido ligado nos céus. E nós te pedimos agora pela vida, pela saúde, pela família, pela casa desta pessoa agora. Meu Deus, estenda a tua mão forte, a tua mão poderosa, para curar, para salvar, para libertar e para abençoar. Entra dentro desta casa, deste lar, entra dentro deste comércio, deste estabelecimento, meu Deus. Abençoa poderosamente em nome de Jesus. Eu oro agora pelos enfermos, os que estão agora no hospital, internado, numa UTI, no presídio, enfim, aonde quer que essa pessoa esteja, que chegue até ele, que chegue até ela agora o teu poder, em nome de Jesus. Consagra também essa água, meu Deus querido e amado, e ao beber desta água, que esta pessoa então receba paz, receba vida, força, que ela seja curada, abençoada, em o nome de Jesus, pois eu entrego a tudo e a todos em tuas mãos. E se você crê, diga amém. Graças a Deus. Beba desta água aí, meu amigo, minha amiga, seja abençoado.

0: Bom, nós vamos ficando por aqui com a nossa participação de hoje. Amanhã, programa Conexão Jovem, programa da FJU, ao 12:30. Você pode também acompanhar essa programação e nós aguardamos você neste domingo, dia 13, o domingo do Deus Cura Hoje. Claro que você não precisa esperar o domingo chegar. Hoje mesmo, como eu falei anteriormente, teremos essa grande reunião sobre a armadura do reino de Deus. Você pode estar conosco participando desta grande reunião. Alameda Coronel Elísio Pereira, 715, no Estradinha, no Parque São João, Bento Munhoz da Rocha Neto, 4191, ali no Parque São João, ou na Igreja Universal do Reino de Deus, mais próxima de você. Que Deus abençoe a todos, um forte abraço e até a próxima.
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0: Uma hora.
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4: Boa tarde, meu amigo, muito boa tarde, minha amiga. Estamos chegando no seu rádio com mais um programa. Mais sorte pra você aqui na 90.3 de Paranaguá. É a ilha, do Mel FM.
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4: Hoje vamos trazer carta do dia. Depoimento de graças que o povo alcança no maior trabalho místico do Brasil. E no final, polêmico quadro Dramas da Vida. E o drama de hoje é de uma senhora aqui de Paranaguá. Ela morre de medo, sabe de quê? De que marido dela mate ela. Porque ele promete matá-la. E o cara tá tão perturbado que ele chega, vê espíritos dentro de casa.
6: Que medo!
4: Ouve espíritos, vê e ele ouve vozes de assombração, de espíritos. E essa senhora tá assustada, apavorada. E quer ver nas cartas do tarô cigano.
7: Tarô cigano.
4: O que tá se passando com seu marido?
7: Tarô cigano.
4: E que atitude ela tem que tomar
7: tarô
4: na
7: cigano.
4: Sua vida?
7: Nascer Bandeira.
4: Vamos ouvir também um depoimento muito maravilhoso de uma mãe que estava morno no Hospital de Clínicas em Curitiba e a filha pediu socorro pra mãe lá em Curitiba. No meu consultório de tarô, eu fui até o hospital de clínicas,
7: tá,
4: na capital paranaense.

0: Hoje, Marcelo Bredelen.
1: Muito bem, tarólogo Nasser Bandeira, hoje estamos vivenciando este dia 9, esta quarta-feira de setembro de 2026. Hoje é dia da velocidade. Hoje é dia também do administrador e hoje é dia do veterinário, médico veterinário.
0: Aos médicos e médicas veterinárias, parabéns aí pelo seu
2: aquele
0: dia.
2: Abraço.
0: E quero também, Marcelo, antes da carta do dia, agradecer todas as famílias que compareceram ontem no atendimento com as cartas do Tarô Cigano, benzimentos e cirurgias espirituais no meu consultório de tarô, aqui em Paranaguá, no edifício Palácio do Café, no 11º andar, na sala de número 10, no mesmo corredor da rádio Ilha do Mel FM. Somos vizinhos, Marcelo, da Ilha do Mel FM, ali na Avenida Artur de Abreu, número 29, Centro Histórico de Paranaguá. Quanta gente ontem se benzendo e vendo as cartas do Tarô Cigano. E eu agradeço o carinho de todos os paranaguara e pessoas que vieram de outras cidades do litoral paranaense. E o próximo atendimento é 22 de setembro, hein? Já tem data. 22 de setembro, numa terça-feira, e você já pode ligar e agendar o horário para esse dia, 22 de setembro, a partir de 8:30 da manhã. Marcelo, vamos para a carta do dia, Marcelo.
1: Vamos sim.
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0: Embaralhei, embaralhei, cortei as cartas do tarô cigano. Qual o número da carta que saiu aí, ô Marcelo Brela?
1: Tô vendo na tua mão a carta de número 2.
0: 2?
1: Isso.
0: Carta linda.
2: Oh!
0: Maravilhosa.
2: Tá
0: carta
2: cigano.
0: De número 2,
2: tá
0: Marcelo.
2: Tá do cigano.
4: É a carta do dia. É a carta do dia.
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0: Carta de número 2 do baralho cigano é a carta da espiritualidade. Esta carta dá luz no fim do túnel para o senhor, para a senhora, que a tua espiritualidade começa a crescer, ficar mais aguçada já a partir desta quarta-feira. Só coisas boas chegando na sua vida a partir de hoje, meu amigo, minha amiga, descarta da espiritualidade.

Roberto Carlos, com essa música de espiritualidade. Marcelo Bradley, vamos agora para aquele depoimento indescritível de uma senhora que estava morta, desenganada, para morrer a qualquer hora pelos médicos do Hospital de Clínicas Curitiba. Ela é de Jaguaraíva, quase divisa do estado do Paraná com São Paulo, do ladinho ali de Itararé, onde semana passada nós começamos o nosso programa na Rádio Educadora de São Paulo. Esse programa não para de crescer, hein, Marcelo? Tudo quanto é rádio do Brasil.

0: 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Marcelo, quem é a pessoa que vai dar o seu depoimento, Marcelo?
1: Muito bem, tarólogo Nasser Bandeira, o depoimento da Rúbia e sua mãe Edith, que ficou 50 dias na UTI, detalhe, desenganada.
0: E em estado?
1: Cadavérico.
0: Cadavérico. Mais morta do que viva. Mas deixa a filha falar, deixa a própria mulher que ressuscitou praticamente falar. Isso aqui não é brincadeira, isso aqui não é IA, isso aqui não é conversa afiada, é o milagre da espiritualidade e das divindades acontecendo na vida das pessoas. Você que está me ouvindo aí na sua casa, no caminhão, no carro, acredite, desacredite, que é um direito seu, mas a realidade, a verdade tá aí para você ouvir.
2: Qual o seu nome?
3: É Edith.
2: Tá aqui comigo a Edith e a filha dela. Qual o seu nome?
3: Rúbia.
2: A Edith esteve muito mal no Hospital de Clínicas e eu te vi agonizando e morrendo naquela época, Edith. Claro que você nem lembra, você estava em coma. A tua filha pode falar melhor, não é, Rúbia?
3: É verdade. A minha mãe estava muito mal. Os médicos já não acreditavam mais na cura, né? Eles já pediram pra gente se preparar e...
2: Se preparar que ela iria morrer.
3: Sim, que ela iria morrer. Podia ser naquele dia ou nas próximas horas ou uma semana, mas é que não tinha mais o que fazer por ela. O médico falou que o que eles podiam fazer eles já tinham feito.
2: Tua situação, então, era terrível, né, Edith?
4: É, minha filha conta que estava bem feia mesmo, fiquei bem feia, mas não lembro de nada.
2: É, você tá em coma, não lembra de nada. E aí a Rúbia me convidou para que eu fosse lá no Hospital de Clínicas, e aí eu fui numa noite, né? Depois do meu expediente de trabalho no Boqueirão, eu fui lá atender a tua mãe, entrei no hospital e aí me deparei com uma cena que eu vi que, humanamente falando, Edith, você não tinha mais cura. E falei para a Rúbia, humanamente falando, a tua mãe não tem mais cura, mas não vamos nos dar por entregue e vamos ter fé e confiar no mundo espiritual, porque o homem pode dizer não, mas Deus pode dizer sim. E aí é que nós passamos a acreditar. E dali para cá você começou a melhorar. E em poucos dias saiu viva do hospital, que foi uma bênção, uma graça extraordinária, né, Edith?
4: É isso mesmo.
2: É verdade, Edith, que quando tu chegou na tua cidade de Jaguaraíva, tinha pessoas que pensavam que tu já tinha morrido, é isso?
4: Sim, muitas pessoas pensavam que eu tinha morrido. E muitas pessoas me emocionam quando me vê, que eles não acreditam que eu passei tudo aquilo e estou aqui viva e bem de novo.
2: Eles não acreditam?
4: Não, eles ficam emocionados de me ver. Eles me abraçam e os olhos enchem de lágrimas de ver que eu estou viva.
2: E quando as pessoas te veem aqui, elas ficam emocionadas?
4: Ficam bem emocionada mesmo de me ver. Eles não acreditam, porque teve gente que achou que tinha morrido.
2: Pela palavra dos médicos, não tinha volta mesmo?
4: Não, com certeza que não.
2: E pela situação que eu te vi no Hospital de Clínicas também, ninguém humanamente acreditaria que você sairia daquela situação. Mas para o mundo espiritual, nada é incurável e nada é impossível. E você agradece a Deus e aos nossos guias de luz, né, Edith?
4: Com certeza. Agradecendo muito a Deus, meus filhos que estavam rodeando, e a você. E os guias de luz, né, que me ajudaram a voltar a esta vida.
2: Eu quero dizer uma coisa, a gente pouco se conhecia naquela época.
4: Sim.
2: Mas eu, daquele momento que eu te vi naquela situação, eu saí dali um pouco arrasado, triste de te ver naquela situação, porque é um ser humano, né, que está ali, e eu vi que, humanamente falando, era uma coisa irreversível. Mas saí dali também confiante que, através da espiritualidade, nós conseguiríamos vencer aquele teu problema, e saí dali triste, como te falei, mas depois já comecei a me alegrar, sabendo que a vitória seria grande, e hoje te ver aqui falando comigo, dando entrevista para o meu programa de rádio, isso não tem preço. E você que procurou, que correu de atrás, pedindo ajuda para a mãe, como que tu se sente, Rúbia?
3: Ah, muito feliz, né? Porque a gente achava que não ia mais ter, né? Que a gente ia perder a nossa mãe.
2: Até
3: mas...
2: porque se não fosse você, por ela estava em coma.
3: E os médicos desenganaram minha mãe, disseram que não tinha mais o que fazer, deram horas de vida para ela. E o Nasser foi até lá e disse que, contrariando todos os médicos, que ia salvar minha mãe espiritualmente. E ela já não comia mais, ela estava em estado cadavérico mesmo. E até hoje ela diz que sentia que estava em outro plano, que ela tava, não estava mais aqui, nesse plano com a gente. E o Nasser conseguiu trazer a minha mãe à vida de novo.
2: Morre ou não morre? Ela, coitada, não podia fazer nada. Se não é você agir, ela teria se despedido.
3: Teria. E os médicos, eles não... A gente ficou assim, pensando, porque eles... A minha mãe ficou tão ruim, de repente, que eles não tinham explicação. Eles falavam, não sei explicar porque tua mãe ficou tão ruim. É uma coisa que a gente não sabe. E depois, quando ela começou a melhorar, eles não acreditavam também. Porque eles não tinham como explicar. Como tua mãe melhorou, eu não consigo entender. Pois ela já não comia, ela não andava, nem respirar sozinha, ela respirava mais. E ela foi...
2: Toda entubada,
3: fez traqueostomia, então... E hoje ela tá aí andando, respirando, então... Os médicos mesmo, eles falam que é um milagre, é um dos milagres lá do hospital. Porque eles não sabem explicar também porque, como que ela melhorou, né?
2: É, e na realidade é um milagre de Deus, das divindades, para tua mãe ter que se curar e voltar para casa, voltar para a cidade de vocês. Você está muito feliz, amiga?
4: Ah, com certeza, né? Estou muito feliz de estar aqui na minha casa, gosto muito da minha casa, tanto que queria ficar aqui. E meus filhos, né? Lutei pelos meus filhos também. E outra coisa, os médicos demoraram para fazer a segunda cirurgia que eu tinha que fazer, mais uma cirurgia, demoraram 6 meses, que eles tinham medo de me abrir e estar com aquele intestino todo derretendo de novo. Eles não acreditavam que eu ia estar com o intestino normal de novo.
2: E daí teu intestino estava derretendo.
4: Derretendo, os médicos diziam que não tinha. Pegava, derretia, parece que na mão do médico. Fui operado em junho. Quando foi em dezembro que eles foram operar de novo, para definitivo, para mim poder sair do hospital, assim, não ter que fazer mais cirurgia.
2: Junho do ano passado. Isso, de ano 2017.
4: 2017.
2: Passou um ano e você, graças a Deus, continua viva para dar teu depoimento e para mostrar para todas as pessoas que quiserem ver que o mundo espiritual pode todas as coisas e para o mundo espiritual nada é incurável.
4: É isso mesmo. A graça de Deus, né? Que a gente tem que ter fé. Mas na hora ali, né, para mim não tinha nada, não sabia de nada, não estava acontecendo nada. Depois que eu comecei a lutar, né?
2: É, ali você estava totalmente em coma. Um abraço, minha amiga, e fico feliz pela tua vitória, porque a tua vitória é a minha também.
4: Amém.
2: E, Rúbia, a tua vitória, a vitória da tua mãe, da tua família, é a minha vitória.
3: Obrigada, eu tenho que agradecer muito a vocês. Graças a Deus, minha mãe está aí de novo.
2: Deus ilumine e Deus abençoe você sempre.
3: Amém. Vocês também.
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0: Que depoimento. Que vitória desta mulher. Já condenada a morrer. Já condenada à sepultura. Mas a filha não admitiu a morte da mãe. E por isso que alguém da família tem que reagir. Por aquela pessoa que está em coma. Por aquela pessoa que está doente. Por aquela pessoa que não tem mais força nem para sair de casa. O filho, a nora, o genro, a esposa, o esposo. Alguém tem que fazer a correria pela pessoa da família que está mal. Que está sofrendo, que está morrendo. 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Daqui 2 semanas, eu volto a atender em Paranaguá, no meu consultório de tarô, no edifício Palácio do Café, Avenida Arthur de Abreu, número 29, Centro Histórico de Paranaguá. 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
0: Ok, Marcelito Breller, o povo já tá ligando, agendando horário, porque os dias passam rápido. Quando vejo é 22. E ontem, Marcelo, me atrasei uma hora para o atendimento de ontem por conta de uma carreta que caiu, que capotou na 277. E ontem até que a concessionária fez o resgate, desvirou a carreta rápido diante de outros graves acidentes. Quando eu tive que meter o pau, falar mal da concessionária, eu falei. Mas ontem eles foram até rápidos no gatilho e eu tenho que prestar meus parabéns, porque não demorou muito tempo. Senão, eu ia chegar ontem, meio-dia, uma hora da tarde, o povo já tinha, todo mundo, ter ido embora, né, Marcelo? E dia 22 eu volto, né, Marcelo Bradley?
1: Isso mesmo, tarólogo Nasser Bandeira.
0: Marcelo Bradley, vamos agora direto para polêmico quadro Dramas da Vida, o drama da mulher que o marido fala com os espíritos.
1: Meu Deus.
0: Fala com os espíritos. É, não é bem espírito. Eu tô usando uma força de expressão de palavras. Vocês sabem disso. Você não é burro. Nasce um homem estudado. Quando a gente brinca, porque tá brincando. Mas ele vê espíritos. Agora falei bonito. Marido dela vê espíritos. Fala com os espíritos. Mas também fica bem perturbado que fala até em matar a coitada da mulher. Vamos pro drama, vamos pro drama.
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0: trama de hoje é desta senhora que ela não vê a hora de sair de casa porque marido promete até matá-la.
1: Nossa.
0: E eu vou entrevistar ela agora, ao vivo aqui no programa. Vamos ouvir.
2: Estou com uma senhora que ela está passando por uma perrenga muito grande com o seu marido. Qual o seu nome, amiga?
1: Maria do Carmo.
2: Dona Maria do Carmo. Dona Maria, que está acontecendo com o seu marido? Ele vê pessoas mortas?
1: Sim, ele vê pessoas mortas, conversa com eles.
2: Conversa com os mortos?
1: Sim.
2: A senhora chega na sala, no quarto, quando vê, ele está falando com os mortos?
1: Sim, ele fala com os mortos, conversa com eles.
2: Que barbaridade, que loucura. Isso lhe assusta?
1: Sim, assusta.
2: Porque falar com os vivos é normal. Falar com os vivos todo mundo fala. Mas falar com os mortos é de arrepiar os cabelos da pessoa, não é, Maria do Carmo?
1: Sim, arrepiei os cabelos, sim.
2: Bom, e outra coisa, Maria diz que quando ele desce esses espíritos nele e quando ele toma uns goró, diz que ele fica muito agressivo, é verdade?
1: Sim, ele briga comigo, briga com os amigos dele, é bem difícil.
2: E com você, ele já te bateu?
1: Sim, já me bateu, já.
2: Te bateu onde, por exemplo?
1: No ouvido e puxou meus cabelos.
2: Você me falou também que ele te deu um coice no rosto, é verdade?
1: Sim, ele me deu um coice no rosto.
2: Que barbaridade, como estúpido. E tu não reagiu? Tu não fez nada?
1: Ah, eu dei uns tapas, mas não adianta.
2: Tu chegou, revidar e deu uns tapas nele?
1: Sim.
2: Mas partiu dele o soco no teu rosto, no ouvido, e coice no teu rosto.
1: Sim.
2: Partiu dele.
1: Partiu dele.
2: E tu teve que reagir, tu teve que te defender, é claro. Bom, tu procura o programa de rádio para pedir orientação das cartas. O que que tá se passando com esse homem, porque tu não aguenta mais?
1: Sim, eu não aguento mais não, que faz tempo que a gente vê que ele faz isso e eu tenho tanto medo, uma hora ele tira a minha vida.
2: Ele promete de te matar?
1: Sim, promete.
2: Promete de te matar?
1: Promete.
2: E você, Maria do Carmo, não toma atitude nenhuma, eu vou me separar, não dá mais, tô caindo fora. Tu aguenta tudo isso no osso do peito, minha amiga?
1: Não, já falei pra ele que quero separar, que eu não quero viver desse jeito, que isso é uma prisão.
0: Que loucura, senhores ouvintes, que drama dessa dona de casa. Tem que aguentar tudo nas mãos deste bruto.
3: Que drama!
0: Deste monstro.
3: Que
0: e além de
3: drama.
0: Tudo perturbado, fica falando com os espíritos mortos. Embaralhei, cortei as cartas do tarô para a senhora, Dona Maria do Carmo. Primeira carta que saiu, a espiritualidade. Depois o urso inimigo. Depois a carta do louco. Louco é teu marido. Quarta carta, cruz. A morte, sofrimento. Depois a carta do rato. A perda. Ele tá te perdendo. E a última carta, a carta da tristeza. Faço cruzamento das cartas. Cima embaixo, baixo em cima. Direita, esquerda, esquerda, direita. Dona Maria do Carmo. Curto e grosso, Dona Maria do Carmo. Dona Maria, este homem, o teu marido, eu vou ter que falar. Se ele gostou, se ele quiser me procurar para tirar limpo, que eu vou falar aqui que ele me procure. Não tenho medo nem do Satanás.
3: Que medo!
0: Muito menos de homem. Mais homem do que eu, pode ter certeza que ele não é.
4: Esse é o cara.
0: Então eu vou dizer para a senhora. Esse teu marido, lá no passado, ele matou um homem. E o espírito desse falecido que ele matou...
3: Xiii, deu ruim.
0: Se manifesta nele. É esse espírito que faz ele falar com os mortos. O pai que morreu, a mãe que morreu, o primo que morreu, a sobrinha que morreu. Então ele tem culpa no cartório. Ele matou uma pessoa lá atrás, quando era jovem. e o espírito deste homem morto atazana ele, perturba ele. Por isso ele é um doido, louco, varrido, e procure cair fora das mãos desse homem, porque senão ele vai te matar também. Ele é um louco, diz a carta do louco. Ele é um perturbado, diz a carta da espiritualidade e a carta da cruz, que ele já tirou a vida de uma pessoa. Dona Maria do Carmo, vou ter que rezar pela senhora. Vamos direto para benzimento, reza forte.
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0: Me desligo do mundo matéria, faço o meu sinal da cruz, pego o meu rosário, o meu crucifixo, falo com os anjos, falo com a mãezinha do Brasil. Nossa Senhora Aparecida.
5: Nossa Senhora, me dê a
0: mãezinha do Brasil, abençoai as milhares de pessoas que sofrem, as mulheres que sofrem nas mãos de homens brutos, canalhas e verdadeiros crápulas, e que o anjo de Betesda, Marcelo,
6: abençoe neste momento os 4 copos com água. O primeiro que o senhor e a senhora vai beber, segundo para dar para os pets, terceiro para as plantinhas, nossas amiguinhas,
0: e o último copo de água para espergir nos 4 cantos da casa e também no seu estabelecimento comercial. Programaço esse, mais sorte pra você. Eu agradeço a sua audiência, a sua preferência. Amanhã a gente volta em 1 da tarde, aqui pelos microfones famosos da Ilha do Mel FM.
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0: E vos deixo na agradável companhia desse cara que eu visitei ele ontem no horário do programa dele, no intervalo do meio-dia, sempre alegre, sempre pra cima, nosso amigo, nosso irmão, como é que é o nome dele mesmo, Marcelo?
6: Samuel Dias.
0: Não, mas você chama ele de apelidos passados, Marcelo.
6: Samuel Sam.
0: Ah, o Samuquinha Sam com vocês na Ilha do Mel FM. Bom programa, viu, Sam? Sam, bom programa, Sam.
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0: agora sim. Vamos juntos, começando mais um Toca Todas. Quero sua presença por aqui, quero a sua audiência. Você estava acompanhando Rede Notícias, direção geral doutor Leonardo Linhares, Cadu Mossa, Cauane, Alex Vizini, Mauro Júnior, Natan na técnica, Guilherme Prebianca nas mídias, Nathalie Fontana edição, enfim, a nossa rede de comunicação, ali o nosso jornalismo do Rede Notícias. A Giovana Chad, eita, Elane Schinini, Daniel Marques, a nossa redação sempre trazendo boas novas, Dani Brás também trazendo para você a cada instante, a incansável Dani Brás trazendo informação e também, claro, né, as ofertas imperdíveis todos os dias. Aí no Josias na externa, Josias trazendo a informação externa para você, o jornalismo externo é com o Josias. Muito bem, assim. E aí nós começamos, Jonásio, aqui o nosso Toca Tudo. Ah, Nasce Bandeira. É, o Nasce esteve ontem aqui me visitando. Obrigado, Nasce, pela visita, aquele almoço delicioso, hein? Aqui, aquela marmitex, meu Deus do céu. Aquele almoço delícia. Valeu, Nasce, sempre apareça por aqui, não leve problema, não tem problema não. Tá certo, Nasce Bandeira. Muito bem, aí você acompanhou o Super Manhã com a Bárbara Rodrigues, também os pastores da IURD por aqui, nesta quarta-feira, pastores da IURD, e por aí vai, gente, agora começa o Toca Todas, Nasce Bandeira, ei, Nasce, que drama, hein, que drama, Nasce, como é que é cadavérico, meu Deus do céu, a pessoa já está quase indo, aí o Nasce Bandeira ressuscitou e trouxe de volta, e não tem placa de 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Simbora então, gente, cadê o Simepar para me ajudar aqui? Eu vou contar uma... Não fala para ninguém não, pessoal, não conta para ninguém não. Eu quero falar para vocês que hoje eu tava no aeroparque correndo. Sim, verdade. Eu correndo no aeroparque, adivinha com quem? Ninguém mais, nem os cachorrinhos não estavam lá. Nem os caramelos não estavam no aeroparque correndo. Sério, gente. Eu na chuva, frio, correndo no aeroparque. Eita, coisa gostosa. Nada melhor do que gostar do que você faz. Pedalei minha bicicleta, fui lá. Aí alonguei na chuva, corri na chuva. Voltei, fiz as minhas flexões, calistenia. Fiz as minhas calistenias na chuva. Hoje, sim. Aí eu fui gravar, o celular não deu, né? Porque hoje em dia você não... Hoje em dia não é só falar, porque antigamente se falava, daí ficava aquela dúvida. Será que é verdade ou não? Aí nas minhas redes sociais eu posto, lá nas redes sociais. Não é IA não, é o tempo como tá mesmo. Aí só que hoje eu gravei, mas a chuva vai caindo no celular e, no, e daí desgravando que eu cheguei, não tá... Aí não deu. Não. As gotas de chuva, tem um epigoto, né? Alguma coisa assim... E não deixa o celular, ele começa a navegar no celular e aí ele gravou um pedacinho só do vídeo, eu no aeroparque, meu Deus do céu. Aquele aeroparque com chuva, eu lá correndo de boa na lagoa, suave na nave, ei meu Deus do céu. Maravilha, gente. Olha só, agora vamos lá, eu sou Samuel Dias, pra quem não me conhece, e pode me chamar de Samuca, não tem problema nenhum, não have a problem. Samuca, sem formalidades. A temperatura, segundo o Simepar, 18 graus. Ainda prometendo um pouquinho de chuva. 13 milímetros é para chover na data de hoje, nesta quarta-feira. A probabilidade é de 98%. Alegre retumbante é mês da República, né? Ai, meu Deus, mês da Independência. Independência, ó. Ai, Independência no Rio Piranga. Independência, ó. Ai, meu Deus do céu. E umidade relativa do ar de 81. Não sei nem porquê, né? Eu gosto disso. Eu gosto de mudar o assunto assim rapidamente. 81, quem pegou, pegou. 81,97, pois. Ô, Jennifer, sabe que quando eu tinha o Tinder, tinha uma Jennifer lá no Tinder. Quando eu tinha meu Tinder, é, gente, eu. Tinder, só que eu tinha Tinder, Happy End, eu tinha.
1: Link do GD.
0: Não, tudo. Eu queria era namorar, eu queria.

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0: Muito bem, do meu FMH, acho que você vê, Thiaguinho, caraca, moleque. Ainda passou por aqui o Gustavo Lima, Suprimento Simultâneo, Bandar, mais MJ Records, Eu Te Seguro. Ótima e feliz tarde pra você, vamos juntos aqui no nosso Toca Todas. Aí, ó, tá chegando, galera, vamos lá, já quero mandar alô pra você. Vamos pra aquele rápido festival de ofertas e promoções. E já, Ilha News, aliás, a Giovana Saad tá trazendo o Ilha News pra você. E na sequência tem as nossas ofertas e promoções, eu volto com você. E hoje, lembrando, deixa eu dar uma espiadinha aqui. Alguém vai perguntar, Samuca, qual é o sorteio pra hoje? Hoje temos Restaurante Temperos, o sabor da alegria ou o sabor da felicidade. Aí!
1: Avisando os melhores ouvintes que hoje sorteio Restaurante Temperos, mandem as figurinhas. Muitíssimo obrigado.
0: Aê, Restaurante Temperos, eu já tô aqui, hein? Together, já volto.
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5: Olá para você que acompanha a nossa programação aqui na Ilha do Mel FM. Eu sou Giovana Saad e trago informações do nosso departamento de jornalismo. Paranaguá começou a receber novos pontos de ônibus em diferentes regiões da cidade. Além das novas estruturas, os pontos que ainda podem ser aproveitados também estão passando por manutenção e revitalização. O novo modelo tem estrutura metálica verde, cobertura ampla, fechamento em vidro temperado e 5 assentos individuais. Antes da instalação, as estruturas recebem pintura e acabamento. Os pontos antigos, que estão em boas condições, passam por reparos e pintura. Já aqueles que não podem mais ser recuperados, serão substituídos. O trabalho segue um cronograma definido pelas equipes da Secretaria Municipal de Serviços Urbanos, começando pelas avenidas e depois avançando para outras regiões e bairros. A renovação faz parte das ações de melhoria do transporte coletivo, que também inclui novos ônibus, ampliação de linhas e o programa Tarifa Zero. Nós voltamos a qualquer momento direto da nossa redação. 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

0: 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Ai, Rádio Ilha do Mel FM, a rádio que você vê. Bora, gente, vamos trazer o boletim esportivo. Deixa eu dar uma ajustada aqui, vamos lá. Play, retorno. Agora sim, pronto. Aí, vamos lá com o Valdir Braz. Vamos trazer o Valdir Braz para as informações esportivas. Valdir, cadê você? Valdir, ótima e feliz tarde. Seja bem-vindo aqui ao nosso Toca Toda. Quais são as novidades para essa quarta-feira, Valdir? Boa tarde.
1: Muito boa tarde, Samuel. Muito boa tarde a você ligado no Toca Todas. Aqui quem vos fala é Valdir Braz, do Departamento de Esportes da Rádio Ilha do Mel, da equipe esportiva Bola na Rede. Vamos iniciar o boletim desta quarta-feira falando da 27ª rodada da Série B do Campeonato Brasileiro. Ontem nós tivemos lá na Arena Pantanal, Cuiabá 3-0 no Atlético. Também ontem no estádio Heriberto Wilson, na cidade de Criciúma, o Criciúma perdeu em casa para o Juventude pelo placar de 2-0. Com isso, o Juventude perdeu aí a liderança da competição. Hoje, às 19h30, no estádio Santa Cruz, Botafogo e Novo Horizontino, no Castelão, Fortaleza e Avaí, no estádio Independência, em Belo Horizonte, América e Náutico, no Germano Krieger, em Ponta Grossa, Operário e CRB, no Antônio Ascioli, Atlético Goianiense e Ceará. Também no 1º de maio, no Maião, São Bernardo e Londrina, no Onésio, Brasileiro Alvarenga, Vila Nova e Goiás, e na Ilha do Retiro, Sport de Recife e Ponte Preta. A classificação do Campeonato Brasileiro da Série B, em primeiro está o Juventude com 50, em segundo Criciúma 47, em terceiro Novo Horizontino 46, em quarto Vila Nova 44, em quinto CRB 42 e em sexto está o Operário de Ponta Grossa com 40 pontos. Estariam rebaixados hoje Avaí, Londrina, América Mineiro e Ponte Preta. Notícias vinda do Peixe, do Santos. Olha, o Santos confirma a contratação do meia Arthur, do lateral Rudinei, do atacante Lima e do meia Felipe Coutinho. E a possível ida ainda para a Vila Belmiro.

0: 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Eu volto a falar em esporte daqui a pouco, às 17 horas, no programa Bola na Rede, aqui na sua rádio, Ilha do Mel FM, a rádio que você ouve, a rádio que você vê. Valeu, Samuca!
1: Aê, Valdir Braz! Obrigado, Valdir! Já, já, às 5 horas da tarde, tem Bola na Rede com Valdir Braz e toda a sua equipe.

É o nosso Toca Tudo. Eu play. How? Sim, gente, vamos lá, juntos aqui comigo, mais uma tarde, mais uma good evening. Só que essa good evening tá cinza. Essa tá cinza, a nossa tarde hoje tá daquele jeitão. Mas tem mais 13 milímetros aí para chover, segundo o nosso Chimepar. E você concorrendo ao Restaurante Temperos. Sabor da alegria, o sabor da felicidade aí no Restaurante Temperos. Grande abraço lá pro seu Ivan. A galera que vai lá, seu Ivan. Meu Deus do céu, o pessoal se delicia, ó. Aí tira aquela selfie, manda pra cá. Mas é uma delícia, o Restaurante Temperos, aquela costela, meu Deus do céu, derretendo. E aí tem também lá, é sério, gente, tem lá o arroz, feijão, tem aquele macarrãozinho, ah, tem sobremesa, tudo isso no Restaurante Temperos. E hoje você vai pro Restaurante Temperos por conta da Rádio Ilha do Mel FM, a rádio que você vê, canal 90.3. Vamos lá, Ah, Cláudia, obrigado, Cláudia. Jefferson, Vila do Povo, já vai rolar maneva pra você, Jefferson. Samuca, boa tarde, Samuca. Aí, ó, tamo aqui na melhor, hein? Gostaria de ouvir uma maneva. Ofereço aí pra pessoal que tá na escuta, Samuca, forte abraço, meu amigão. Quero concorrer às promoções de hoje. Tá certo, é o Restaurante Temperos, tá bom, Jefferson? Galera, Vila do Povo, aí! Marcando presença por aqui. Valdinei, ô Samuca, boa tarde. Valdinei mandando boa tarde pra cá também, muitíssimo obrigado. E tem áudio do Valdinei, a galera ouvindo a caixa de som lá, ó. Meu Deus do céu. Volume 15. Aê, Valdinei. Eita, nós, maravilha, hein? Ótima tarde pra vocês. A galera trabalhando e nos ouvindo aqui, ó, Valdinei. Sim, Valdinei, obrigado aí, Vila Guarani, ó. Colocou a caixa de som no volume 15, falou, Samuca, estamos aqui trabalhando e estamos te ouvindo. Delícia, Restaurante Temperos, tá certo, tá concorrendo, Valdinei? Claro que tá concorrendo, sim. Ah, vamos lá, Estela. Aí, tá concorrendo também. Aí, Samuca, boa tarde. Quero aí a música da Nayara Azevedo, coitado. E concorrer o voucher do Restaurante Temperos. Tá certo. Estela já tá concorrendo também ao Restaurante Temperos. Pessoal que tá na Ilha dos Valadares, também concorrendo ao Restaurante Temperos. Bora que bora. Sim, bora por aqui. Cadê ele? Anderson. Delcio, já mandei pra você o voucher. Parabéns, o Delcio ontem levou o voucher da Finance Car Service. Vai dar um trato no carrão, hein, Delcio? Já mandei pra você, tá aí no seu WhatsApp. Se você tá ouvindo pela caixona de som, agora vai no WhatsApp que tá lá o voucher pra você dar um trato no carrão. Espera acabar essa chuva aqui, ó. Tranquilinho. Deixa eu ver se tem data aqui no voucher. A produção mandou. Até você... É segunda e quintas... Segundas, tá no plural, eu vou ler com atenção o voucher para o Delcio lá na Vila Guarani. Está no plural, válido, a produção que mandou, vale, a loirinha, a Nath, conhece a loirinha? Não, né? Vocês não conhecem, não. A Nathalie, vai pro Instagram da rádio, vocês se conhecendo, é ela que traz o Ilha Cut. A loirinha Nathalie Fontana, olha lá, segundas e quintas em setembro, então até setembro, Delcio. A hora que o tempo dá aquela, suja um pouquinho mais, a hora que der aquela parar a chuva.

0: 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Gente, você não ficar só nas minhas palavras, vamos ali pro Jardim Guaraituba. Chama o carro, quero o Revo 84. Ah, a minha esposa, Luiz de Gleia, pro Paulo Morsa, pra minha esposa. É, mas eu não tenho essa aí que você pediu, eu só tenho a minha vida é minha, a vida é minha. Do Revo 84, Anderson, essa música que você pediu, eu não posso te atender, rapaz, e agora? Errou! É, eu não posso te atender. Do Revo eu só tenho aí, o Revo 84 eu só tenho, a vida é minha, pronto, acabou, falei. Aí o Paulo Morsa, Samuca, ofereço pro Paulo Morsa, pro Washington Bill. Cabeça de marmita? Não, Washington Bill é cabeça de... Não, não é nada, não, é marmita só. E daí o Messias, cabeça de... Não, Paulo Morsa, o Messias, cabeça de fumaça, o Washington Bill, vulgo marmita. Ah, vai Corinthians. Meu Deus, o Corinthians tá perdendo pra todo mundo. Agora o Corinthians tá perdendo até em casa. Agora não, né? Perde em casa mesmo, não tem problema aqui. A casa é nossa, Itaquera é nossa. A gente perde se a gente quiser. A gente quer perder, a gente perde em casa. Não é lá no Itaquerão, não é assim, Anderson? O Corinthians agora falou assim, não, a gente perde em qualquer lugar. Nós perde fora, nós perde aqui em casa, nós perde pra qualquer time também. Vem aqui, a gente apanha e perde. Corinthians tá desse jeito aí, mas vai melhorar, eu sei. Perdi em casa aí, Anderson. Valeu, Anderson, ele já respondeu aqui, pode ser, Samuca. Valeu, Anderson, obrigado, querido, por entender aqui a nossa programação. Fico tão feliz quando vocês são gentlemen. Quando eu não tenho uma música, vocês aceitam outra música, aquela troca elegante, né? Gentileza gera gentileza. Obrigado. A coisa tá feia, ele falou que tá feia pro Corinthians, tá feio.
1: Corinthians!
0: Obrigado, Anderson, pela participação.

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0: Muito bem, esse é o nosso Ladies and Gentlemen, nosso Toca Todas. Aí! Muito bem, ótima tarde.
1: Boa tarde.
0: Pra você.
1: Boa tarde.
0: Aonde você estiver.
1: Boa tarde.
0: No seu escritório, no carro, me dando carona, no táxi, no Uber. Enfim, profissionais de todas as classes sociais. Você é da limpeza pública, você trabalha em todas as funções. Então, olha, na loja e lojistas, você vendendo, você no supermercado. Muitíssimo obrigado pela presença, pela preferência. Chovendo, mas o clima tá bom pra você ficar curtindo as melhores músicas. E uma ótima tarde.
1: Boa tarde.
0: Boa tarde pra você. Aí. Simbora, deixa eu atender a Estela lá na Ilha dos Valadarishan. Estela, Ilha dos Valadares, Estela, vai rolar Maiara Azevedo pra você. Porém, no entretanto, todavia, tá certo? Ah, meu Deus do céu. Renata, e esse prato aí, Renata? Meu Deus do céu, manda pra cá no 11º andar. Manda pra cá, Renata. Água na boca. Sim, meu Deus, que delícia. Quero atender a Renata também na Campo dos Canarinhos, Ilha dos Valadares. Chama o cara, quero a música do Edson Hudson. Essa vai pra mim, pra você, pra todos que estão ligados. Beijo, Samuca, sempre ligadinha. Ô, Renata, é verdade, a Renata tá sempre plugada aqui, ó. O nome da música é Te Quero Pra Mim. Renata, se você quer pra você... Ah, não, é o nome da música. Meu Deus do céu, eu já ia fazendo confusão. Achei que a Renata tá falando, Samuca, eu te quero pra mim. Achei que eu ia me desencalhar agora, mas enfim. Não foi dessa vez, Renata. Beijo pra você. Na sequência, Edson Hudson. Eu atendo Ilha dos Valadares, a filha da Estela e a Estela na Ilha dos Valadares. Bora então, Nayara Azevedo começando agora. E na sequência, Edson Hudson. Te quero pra mim. Ótima tarde pra você.

0: 12:34.
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1: Bom!

0: gente. Aê! Agora vai, vai, sim! Decolando, decolando! Eita, nosso toca todas, galera! Simbora! Vamos dar linha na pipa. Bárbara, já vai rolar Fala Mansa. Essa boca do buraco mandou figurinha de farol ali, ó. Não esquece de mim, essa boca. Fala Mansa. Vamos lá. A figurinha do Piazinho ali. Meu Deus do céu, boa tarde, boa tarde. Ela tá no Parque Ouro Fino. Valeu! A Yara tá no Parque Agari. Xamuca, vamos lá de Flores em Vida com o Zezé de Camargo mais o Luciano. Já na sequência pra você. Aí, a todos vocês que estão no Parque Agari. Aê, muito bem. Deixa eu mandar boa tarde lá pra Yara agora. Vai, vai, foi. A Yara, boa tarde pra você aí no Parque Agari. Ô, pera, Estela, já vai rolar também, peraí. Espero que sim, espero que não. Vamos lá, vamos lá. A minha filha quer participar, Xamuca, tô na Ilha dos Valadares. Olha só, Xamuca, aqui é a Lia, filha da Estela, Ilha dos Valadares, Nayara Azevedo, menino criado no pó, com a avó, pela avó, eu acho que eu já ouvi essa música. Já tem um pedido dela aqui, vou mandar pra você na sequência, tá bom? Logo após o intervalo, vai rolar pra você, tá bom, Lia? Segura aí, Lia, segura, já vai rolar pra você aí, tá bom? Vamos lá, vamos seguindo a programation. O Alírio também tá por aqui. Ó, o Alírio mandou a foto do carrão me dando carona, hein, Alírio? Obrigado aí pela carona, Alírio. Abraço pra você, rapaz. Abraço! Cadê o meu assistente pra falar muito obrigado?
1: Obrigado.
0: Valeu, obrigado, Alírio. Ah, Jardim Guaxu, Xamuca, tô por aqui, tô te ouvindo. Obrigado, Alírio. A Leila também, Jardim Guaraituba, já chegou. Xamuca, quero participar do Restaurante Temperos. Ponta do Caju também, ouve a Ilha do Mel, aliás. Meu Deus do céu. Todos os bairros aqui ouvindo a Ilha do Mel, Ponta do Caju, Jardim Guaraituba, Jardim Guaçu, Ilha dos Valadarixan, Campo do Canarinho. Galera, obrigado, hein? Vamos atender. Meu Deus do céu. Tem um pedido lá de Antonina. Antonina, e Antonina? Antonina merece aplausos. Aplausos, Antonina. Cadê o aplauso? Pessoal de Antonina, obrigado, hein? Meu Deus do céu, fico muito comovente. É benevolente vocês fazerem isso aqui nesse please moment. Meu Deus do céu. Nossa. Bora então, deixa eu atender o pessoal aqui. Primeiro vou começar com Fala Mansa pra Bárbara, que tá lá no... Meu Deus do céu, onde que tá a barba, Jesus amado? Esqueci. Bairro Ouro Fino. Ah, lembrei-me. Remember. A Bárbara tá lá no Ouro Fino e na sequência, o pessoal que eu não atendi ontem, porque tava na hora do Relíquia, o pessoal que conserta motos. Chamou com essa música aí, ó. O Flor... como é que é? Não, Zezé de Camargo e Mendes também. Vai pro Mauro essa música. Na sequência, Mauro, se liga na missão aí, hein? Ele tá trabalhando, consertando as motos, vendendo peça lá na oficina de motos Paranaguá. E aí ele falou, Xamuca Mendes também com Zezé de Camargo e Luciano. Ontem, Xamuca, você não me atendeu, então me atenda hoje, sim. Segura aí, é a próxima. Não briga comigo, é a próxima. Bora! Simbora!

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Muito bem, ladies and gentlemen, senhoras e senhores, together, vamos juntos por aqui. Aê, gente amada, gente querida, olha, melhores ouvintes impagáveis da galáxia, a Mari, lá nos comerciários, hein, Mari? Beijos para ti, menina. Meu Deus do céu, não dá para segurar o tempo. Já estamos encerrando o Toca Todas, pelo amor de Deus. Parece que eu comecei... Ah, é que tem horário pro eleitoral, é... É isso que tá passando rápido, eu nem tô percebendo, meu Deus do céu. Eu fico bagunçando aqui, daqui a pouco passou a hora. Eu nem atendi vocês a todos. Bora então. Se é que vocês entenderam. Boa tarde, Adicle, tá lá em Morretes, obrigado. Adicle, figurinha pra você, Adicle. Mari, eu tenho que dar linha na pipa. Mari Costura, beijo pra você, menina. Ô, Valdinei, tá concorrendo, Valdinei? Tá concorrendo. Ai, meu Deus do céu. Ai, cadê Angelina? Angelina, tem uma da Nayara aqui que vai sair agora quentinha pra você, tá bom? E a Angelina do Jardim Araçá, segredo sedimentar, mas tem uma da Nayara aqui, tá? Já tá na ponta da agulha, uma da Nayara. Daqui a pouco a gente vai pro Relíquia. A filha da Estela pediu. Vocês que são nota mil, Estela. Ali, a filha da Estela, o pessoal da oficina de moto já pediram também, Parque Agari. Vamos lá, vamos lá, vamos lá. Então, atendendo agora. Agora, nesse please moment. Eu começo aqui atendendo a Lia, depois, na sequência, a Yara, que tá no Parque Agari. Vamos lá, eu quero tentar atender mais a um ou dois, mas não dá. Não dá mais tempo, gente. Desculpa aí. Criado pela avó. Esses piazinhos de apartamento, piá de prédio, a Nayara falou tudo aqui, ó. Nayara, eu fui criado na roça, carpino, roçando.

0: Bora, gente, aqui é o nosso Toca Todas, Zezé de Camargo, mais o Luciano, lá pro Parque Agari. Não para, não para, não. Vou ver se dá tempo aqui, Paulo. Vamos lá, Paulo, manda. Manda, Paulo, manda.
1: Finalzinho aqui do Toca Todas.
0: Boa tarde, boa tarde.
1: Toca aí, Letícia, manda. José Vaqueiro.
0: Ô, Letícia.
1: Manda pro Messias, Cabeça de Fumaça, cabeça? Anderson Beissola e pro Washington, vulgo Marmita.
0: Ei, Letícia, Letícia, Letícia. Olha lá, gente, é um aperitivo, é aperitivo, é saideira, aperitivo. Tem mais uma pra atender, é aperitivo.

0: Paulo César, Jardim Guaraituba, mandando pra galera do Jardim Guaraituba. Agora sim, Adri, pra finalizar, pra
1: boa
0: finalizar.
1: Tarde.
0: Buena, buena.
1: Tudo bem?
0: Buena, querida.
1: Desejar uma boa tarde, que seja abençoada
0: sim.
1: por Deus.
0: Amém, amém.
1: Pra você amém. E todos os ouvintes, tá bom?
0: Bora, bora.
1: Coloca pra mim a perigosa hoje. Eu ofereço a todos os que estão na escuta e pra você, tá bom? Beijo, bom trabalho.
0: Menina, beijo, bom trabalho pra você, perigosa, linda, elegante, formosa, cheirosa. Oh, delícia! Ai, meu Deus, não tem coisa melhor, Adri. Agora sim, vamos finalizando aqui o nosso Toca Todas, hein? Finalizando o nosso Toca Todas dessa tarde de quarta-feira.

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2: É, vamos lá, gente, olha aqui. Chegamos agora no nosso Relíquia. Olha, o Relíquia são as clássicas pra você. A gente começa, só que a gente começa o Relíquia com playlist. O playlist hoje é um playlist todo especial. Ai, meu Deus do céu. A Maria Eduarda Pedroso vai trazer o playlist. Não é não? Ah, é sim, ela que vai trazer o playlist. Então agora é com a Maria Eduarda, já a gente começa só com os flashbacks. Segura aí, playlist. Vamos lá, cadê, meu Deus do céu, cadê ela, Maria Eduarda, cadê você?
3: Oi, meu nome é Maria e eu vou te contar as minhas três músicas favoritas que não podem faltar na minha playlist.
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3: A primeira é Um Dia Te Levo Comigo, do Panda.
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3: A segunda, Solidão, do Panda também.
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0: E a terceira é Bebe, Beija e Trai. Também tem o Panda.
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0: E agora me conta quais são as três favoritas de vocês que também podem virar uma sequência aqui na Rádio Ilha do Mel.
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3: Toda sem moderação, viu, bebê?

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0: 3:29.
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25: Muito bem, músicas que marcaram época aqui no nosso Relíquia. A galera já tá por aqui. Deixa eu mandar um abraço lá e os parabéns também pro Paulo César. Aí, Paulo.
26: Parabéns.
25: Jardim Guaraituba.
26: Parabéns.
25: Vai lá pro restaurante Temperos. Parabéns, ele foi contemplado. Vai pro restaurante Temperos. Aí, Paulo, rufando os tambores aqui, ó, da ilha.
26: Ilha.
25: Aí, Paulo vai lá pro restaurante Tempero, o sabor da alegria, o sabor da felicidade, com o seu Ivan, o Leonardo, toda a galera lá. Aliás, um grande abraço pro pessoal que tá lá trabalhando nesse momento. Pessoal do restaurante Tempero sempre trabalhando, é, para organizar, para o pessoal chegar pro bom almoço e também na despedida do pessoal, que tá indo agora. Agora são 3:35, a galera que já tá terminando o almoço e o pessoal do restaurante Tempero já dando aquele trato lá, tá certo, para esperar você amanhã. 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Abraço para vocês, colaboradores do restaurante Tempero, seu proprietário, seu Ivan e toda a família. Gerson tá lá no Bachmann, hein, Gerson? Chamou o Gatão aqui no Bachmann, disseia, já vou ouvir. Pera lá, já vou ouvir você, disseia. Pera aí, o Gerson. Aí, ó, eu e minha esposa, a Cláudia, o filho Guilherme, tá todo mundo aqui, ó, participando do sorteio. Então, agora nesse primeiro, nesse primeira parte aqui do Toca Todas, é, o Paulo. O Paulo, até que vem. É, Paulo, um dia chega a sua vez. Chega, um dia chega a sua vez, Paulo, e hoje chegou. Aí, Paulo. Paulo César, chegou a sua vez, ganhou, vai pro restaurante Temperos. Maravilha. O Nelson Constantino lá em Antonina, já já vai rolar GP. Menino dos cabelos longos. Já já, já, tá bom, Gerson? Nelson, Nelson, tá lá em Antonina. E aí também tem o pessoal lá da Madeira e Arte, tá certo, galera? Chegando por aqui da Madeira e Arte, obrigado aí pela preferência, pela audiência na Caixa de Som Volume 15, lá na Madeira e Arte. O pessoal trabalhando, montando os móveis e, é claro, ouvindo aí no Bem FM 90.3. Boa tarde, Samuca. Toca aí Elton John, Nikita. Vai pra galera aqui da Madeira e Arte, tá certo, galera? Aí! Agora eu vou levando esse som aqui ali, ó, pra Antonina. E na sequência vem o Nikita com Elton John. Vamos primeiro a menina dos cabelos longos, a GP, vai lá pra Antonina.

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1: Muito bem, música boa não tem idade, tem qualidade aqui no nosso Relíquia. Simbora então, vou cumprimentar o Paulo lá na estradinha, hein, Paulo? Ai, meu Deus do céu, segue o líder. Segue o líder, Paulo, meu Deus do céu. Já era, Palmeirinha. Não, agora é o Flamengo. Flamengo, segue o líder. Boa tarde, Samuca, tô aqui, ó, ótima quarta-feira. Paulo Nascimento, Estradinha, a esposa Heloína, bairro Estradinha, ligados aqui no Toca Todas. Eita, obrigado, Paulo, agora eu consegui atender aqui, né, Paulo? Muitíssimo obrigado a todos vocês, sua esposa Heloína, pra você também, pra todos aí, tá? Muitíssimo obrigado, Paulo, pela preferência e pela audiência. Segue o líder. Segue o líder. Flamengo, vai Flamengo. Como é que é? Iron Maiden. Tá certo, já já. Anderson, e vocês continuam concorrendo a restaurante. Oh, tem mais um voucher. A produção falou, Samuca, já que tem muita gente aí, vamos mandar mais um voucher do restaurante Temperos? Aí eu falei, sim, sim. Sim, mais um voucher do restaurante Temperos. Então, ó, você tá concorrendo ao restaurante Temperos. Continua aqui, hein? Continua, você tá concorrendo ao restaurante Temperos. Sabor da alegria, o sabor da felicidade. Bora lá então, hein? Bora ganhar. O Paulo falou que não ia conseguir, conseguiu. Falou, meu Deus do céu, não vou conseguir ganhar. E conseguiu, aí, ó. E ele falou que era pé frio, não, pé congelado. Daí, mas ganhou. Paulo ganhou, então você também, entra lá, vamos lá. Vamos participando aqui, ó. Paulo, valeu, obrigado, gente. O Paulo César, que levou hoje, Paulo César Jardim Guaraituba, levou aí o voucher do restaurante Temperos, mas eu tenho mais um aqui em minhas mãos. A produção liberou. Agora, Dirceia, fala comigo, bebê, fala comigo.
2: Boa tarde, Samuel, aqui é Dirceia.
1: Boa. Ô, Dirceia.
2: Samuel, queria uma música.
1: Manda.
2: Agora, não sei se é, assim, beijo por beijo ou sonho por sonho.
1: Beijo por beijo.
2: Eu não sei, nem eu não sei.
1: Não, mas
2: quem
1: eu canta vou
2: essa
1: achar.
2: Música.
1: Não,
2: dava
1: você fala
2: pra
1: de que
2: rodar?
1: Dá, pra você sim.
2: Uma boa
1: sim.
2: Tarde pra você, uma boa tarde, que Deus abençoe a
1: Amém.
2: Tarde de vocês todos aí, tá? Um beijo, um abraço. Vou tomar um café e vou pra academia agora.
1: Aê,
2: tchau, beijo.
1: Menina, falou em academia, agora sim, é do meu time. Beijo, Dirceia. Vai lá, hein? Boa academia pra você. E a gente começa essa música assim, Dirceia, ó. Sonho por sonho, beijo por beijo. Augusto na programação, aliás, José Augusto. É. Linda canção, Dirceia. Bom treino, hein? Bom treino, Dirceia.

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1: 4 horas.
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3: Olá para você que acompanha a nossa programação aqui na Ilha do Mel FM. Eu sou Giovana Saad e trago informações do nosso Departamento de Jornalismo. Um projeto da Universidade Federal do Paraná, em parceria com a Prefeitura de Paranaguá, está levando leitura e contação de histórias para escolas municipais. O Mundo Mágico da Leitura busca incentivar o interesse das crianças pelos livros e ajudar no desenvolvimento da interpretação, criatividade e senso crítico. Em Paranaguá, a iniciativa começou neste ano e atende 2 escolas municipais, uma na Vila Garcia e outra em Alexandra. As atividades acontecem 1 vez por mês e incluem leitura, histórias e ações com diferentes tipos de textos. Segundo os responsáveis pelo projeto, o contato com os livros também ajuda a ampliar o vocabulário, melhorar o raciocínio e desenvolver habilidades como empatia e reconhecimento dos sentimentos. O projeto já é realizado há 18 anos em escolas de Matinhos e agora também contribui para incentivar a leitura entre os estudantes de Paranaguá. Nós voltamos a qualquer momento direto da nossa redação. 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
2: Muito bem, senhoras e senhores, a nossa máquina do tempo. E você concorrendo ao restaurante Tempero, sim, tem mais pra você aqui,
3: Samuca,
2: ó.
3: Samuca, avisando os melhores ouvintes, sim, que hoje sorteio o restaurante Temperos, mandem as figurinhas.
2: Aê,
3: muitíssimo obrigado.
2: Muito bem. Aê, gente.
4: Obrigado.
2: Restaurante Temperos, o sabor da alegria, o sabor da felicidade, continua com a gente. Nessa tarde aqui, a Rádio Ilha do Mel leva você para o restaurante Temperos. Então, ó, se você não ganhou, Valdinei, Vila Guarani, vamos lá. Mandou a figurinha ali, não ganhei, não. Não, não, não. Paulo levou. Bora. Anderson, galera lá. Jardim Guaraituba. Morsa. Ei, Morsa. Iron Maiden, já vai rolar. Vamos lá, tem mais aqui, o Alex. Santa Cecília. Vamos lá, marcando presença por aqui. Samuca, ótima tarde. Tamo aqui, ó. Toca aí pra nós a música do Deluxe Rock Set. Preço pra minha esposa, Lucineia. Samuca aí, para vocês aí. É claro, obrigado. Valeu, Alex. Muitíssimo obrigado. Grande abraço pra vocês aí. Bom trabalho na Madeira. Como é que é? Madeira Arte Móveis. Muito bem, gente. Bom trabalho pra vocês. Gerson, tá concorrendo também, tá? Você, sua esposa e o filhão aí, ó. Tá certo, valeu, tamo concorrendo. Vamos lá então, vamos com Rock Sets.

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6: Muito bem, senhoras e senhores, já já nós temos o nosso Bola na Rede. Bola na Rede já já com o Valdir Braz e toda a sua equipe trazendo o que é de bom pra você. Aqui muita informação do esporte e do futebol. Tá certo, queridos? Então vamos lá. Ah, já já eu quero trazer uma aqui, ó, do Lulu Santos. A gente vai falar um pouquinho sobre o Lulu Santos lá nos anos 80. Porém, no entretanto, todavia, Thiago e você concorrendo ao Restaurante Tempero. Já já nós iremos saber também quem é o contemplado aqui do Relíquia, que vai pro Restaurante Temperos. Visita o Thiago.
7: Oi, Samuca, beleza?
6: Oi, Thiago.
7: Meu amigo, toca uma do Claudinho e Bochecha pra nós aí. Obrigado, valeu.
6: Aí, eu que agradeço, Thiago. Simbora, Claudinho e Bochecha.

Filho do meu FM, arraste que você vê, Claudinho mais o Bochecha aqui. Aê, Claudinho Bochecha pedindo o Thiago Briga. Valeu, Thiago, muitíssimo obrigado pela preferência, pela audiência. Vamos lá, gente, vamos fazer um resuminho aqui. O Lulu Santos é um dos maiores cantores, compositores e guitarristas da música brasileira. Nascido no Rio de Janeiro em 4 de maio de 1953. O início aí começou a carreira com a banda rock progressivo Vimana, antes de seguir aí em carreira solo nos anos de 1980. Tornou-se uma das principais forças aí do pop rock nacional, com dezenas de hits atemporais. Então, reconhecimento eleito pela revista Rolling Stone Brasil como um dos 100 maiores artistas brasileiros da história. A canção também, essa próxima nossa canção, lançamento a faixa de um dos grandes sucessos românticos da carreira do artista. A letra aborda aí o poder transformador e restaurador do afeto, destacando a reciprocidade no amor. E o famoso verso, ela me faz tão bem, que eu também quero fazer isto por ela. E assim, Lulu Santos trouxe essa pérola pra nós. Ela me faz tão bem.

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aqui. Paralamas do Sussamba. Meu Deus do céu, retorno. Ai, meu papai, Paralamas do Sucesso passando por aqui. Ah, Lourinha Bobreu, deixa eu ver quem mais passou por aqui. O Ira, Mariana foi pro mar, ah, Mariana. E The Flintstone, Meta Flintstones, aqui ó. The B52, aqui na nossa programação. Tá certo, pessoal? Então já já na virada, vamos saber quem que vai pro restaurante tempero. Façam figas, que rufem os tambores. Sim, veremos quem que vai pro restaurante tempero na virada do break.

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1: Sim, música boa não tem idade, tem qualidade aqui no nosso Relíquia nessa quarta-feira de Temperation. Ah, temperatura agradável. 19 graus de temperatura, aqueles chuviscos de vez em quando. Muito bem, gente, vamos seguindo aqui. Agora vamos rufar os tambores porque o Bola na Rede já tá chegando. Com o Valdir Braz e Mário. O Mário tá aqui também para dar informação para você do futebol. Vocês conhecem o Mário? O Mário ele já é conhecido aqui da nossa Paranaguá. Não sei comentários. O Mário é conhecido aqui. Valdir Braz. E o pessoal vai trazer o melhor pra você do esporte, tá bom? Fica com Bola na Rede já já. Agora que rufem os tambores. Muito bem, vai para Restaurante Temperos, Gerson. Parabéns, Gerson, ele que tá no Bokman.
2: Parabéns.
1: Parabéns. Gerson tá lá no Bokman, vai pro Restaurante Temperos, voucher na mão, R$50, aquele almoço delicioso. Leva a Cláudia, leva o Guilherme, vai lá, depois vocês tiram uma foto. Quem tá confirmando a audiência também é o Vanderlei, que tá lá em Morretes. Obrigado, Vanderlei, grande abraço pra vocês, aliás. Gente, muitíssimo obrigado, tá? A todos vocês que me acompanharam em mais um dia. Que a paz de Cristo, o amor de Deus abençoe a todos vocês. E o finalzinho dessa quarta-feira seja abençoado por Deus. Que o nosso Papai do Céu, a Nossa Senhora Jesus Cristo, abençoe a todos nós. A minha última...

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0: 4:55.
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14: Valdir Brás. Alô, galera, um forte abraço, são exatamente 17 horas mais um minuto, está entrando no ar mais um programa Bola na Rede.
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14: É, hoje é quarta-feira, hein? Quarta-feira, dia 9 de junho de 2026, inverno brasileiro. A temperatura aqui no estúdio da Rádio Ilha do Mel FM, no 11º andar do Palácio do Café, 18 graus. A partir de agora, você que está aí em qualquer canto do nosso litoral, você que está aí pelo norte catarinense, a região de Guaratuba, Itapuá, Santa Catarina, a nossa, minha querida Itapuá, São Francisco, Joinville, está atravessando aí pelo norte, pelo sul de São Paulo, região de Cananéias, Registro, a nossa querida Guaraxaba, nas ilhas, nas colônias, em todas as cidades litorâneas. Você que está subindo a serra, hein? Ei, boa viagem, vai com Deus. Você que está descendo, vem com Deus também, né? Tivemos um bom dia, uma boa quarta-feira. Se não foi tão boa para você também, mas agradece a Deus porque você está com saúde, está voltando para casa. Amanhã é outro dia, né? E a vida é assim mesmo, tá bom? É, vida que segue. Continua ouvindo aqui a Rádio Ilha do Mel. Você que estava ouvindo a programação desde cedo já, né? Estava ouvindo aí o nosso o pessoal do jornalismo, no Rede Notícia, enfim, toda a programação, a Bárbara Rodrigues, enfim. É, agora o meu amigo Samuca, né? Samuca, que estava aí com Toca Todas. Então, deixar o boa tarde já também para os profissionais aqui da equipe Bola na Rede. Estão aqui os comentaristas, meu amigo Mário Sérgio. Boa tarde, Marião.
15: Ô, Valdir, muito boa tarde. Muito boa tarde ao grande Samuca ali, como sempre, dando aquele apoio total ali na técnica. Boa tarde ao nosso amigo Thiago Batista. E uma boa tarde especial a todos os nossos ouvintes, né? Valdir, todas as tardes aqui ouvindo o programa Bola na Rede e também pelas redes sociais nos assistindo. Um grande abraço a todos.
14: Com certeza. Boa tarde pro comentarista Thiago Batista.
16: Muito boa tarde, Valdir. Boa tarde, Mário Sérgio, Samuca, todos que sempre acompanham o FM Ilha do Mel. É sempre um prazer estar aqui.
14: Muito bem. Vamos iniciar falando já da 27ª rodada da Série B, que está funilando a cada dia que passa. E ontem nós tivemos um jogo importantíssimo, um jogo de 6 pontos lá no Heriberto Wilson, em Criciúma. O Criciúma perdeu em casa para o Juventude que estava na cola, né, estava com um critério de ponto só. E o Criciúma venceu o jogo, o Juventude venceu o jogo e venceu na casa do seu arquirrival, né? E agora está na liderança, né? Diferença de 3 pontos, Juventude com 5 pontos e o Criciúma com 47, né, Mário?
15: É verdade, ontem foi um jogo muito importante, né? Principalmente para que daqui para frente a sequência do campeonato vai cada vez mais afunilando. E quem briga na frente, né, tem que procurar manter a dianteira. E ontem o Juventude fez uma excelente partida, né, vencendo o Criciúma dentro da sua própria casa. Chegou aos 50 pontos, né, subiu 3 pontos acima do Criciúma. E o Juventude com todas as possibilidades, Valdir, um grande time. Muito bom, um time bem treinado, 2-0 e agora com certeza Juventude no próximo domingo enfrenta o Atlético, né, de Minas Gerais em casa, aí podendo aí cada vez mais se distanciar aí do Criciúma, que tem um jogo dificílimo também no próximo domingo jogando lá em Goiânia contra o Atlético Goianiense.
14: Quando estava 1-0, Thiago, houve um gol anulado do Criciúma, não sei se chegou a assistir esse jogo ou não?
16: Sim, na verdade, né, Valdir, o Juventude, essa vitória é muito grande do Juventude no jogo de ontem, até com o gol do Allan Kardec, né, Juventude mesclou alguns jogadores importantes, né, tem o Mandaka lá, que passou pela base do Corinthians, o goleiro Jandrei, próprio Tite, o zagueiro, muito experiente, também faz parte desse elenco, do outro lado do Criciúma, ali tem o Vaguinho, que passou pelo Coritiba, Cruzeiro, etc. Então é importante essa vitória por parte do Juventude, até creio que foi bem anulado o gol, porque o Juventude, nós temos um critério diferente na Série B. A Série B sempre chega às últimas rodadas completamente embolado, desde que não tenha um grande na Série B. Não que Sport não seja grande, Juventude, Criciúma. Estou dizendo do trio eixo do Rio São Paulo, Minas, Rio Grande e Paraná. É isso que eu estou querendo dizer. Então, como tem duas equipes que vão direta para a primeira divisão, e, na minha opinião, erradamente a CBF fez o terceiro e o quarto ter que jogar um quadrangular. É um quadrangular não, né? Um mata-mata com o quinto e com o sexto, que eu acho errado. É pontos corridos. Então faz mata-mata de uma vez. Se é pontos corridos, não é justo a equipe que chegou em terceiro jogar contra o sexto, vai ter mais pontos. Pode ter uma diferença aí de 10 pontos, 5 pontos e não ir para a primeira divisão. Mas esse é o critério que foi assinado pelos clubes. Então o Juventude conquista uma vitória bem importante. E como o Mário falou do Atlético que se semana passada deu uma goleada de 5-0 lá no Vila Nova do Guto Ferreira, ontem acabou perdendo lá do Cuiabá. Então a equipe de São João del Rei, que é comandada pelo Alex Cabeção, vai querer recuperar esses pontos jogando na bela cidade de São João del Rei.
14: Podia-se dizer que já está praticamente classificado Juventude e Criciúma, Mário?
15: É, eu acho que ainda não, né, Valdir? Porque tem nove rodadas. Acho que nove rodadas ainda. É como o Thiago falou, essa nova movimentação aí que a CBF fez, né? Então, assim, não dá tanta segurança. É claro que quem conseguir tomar mais pontos, terminar em primeiro lugar, com certeza vai levar alguma vantagem. Mas eu acho que até o final do campeonato, acho que vai ser bem difícil a gente apontar aí quem serão os quatro primeiros colocados. Porque, como o Thiago falou, vai fazer quadrangular, vai...
16: É, vai ser mata-mata com o outro, né?
15: Então, assim, vai ser difícil você... Como o Thiago falou, o Vasco Juventude termina o campeonato em primeiro lugar, né, na tabela e fica, existe uma possibilidade de perder no mata-mata e não subir.
16: É, não é o caso primeiro, né, o primeiro e o segundo eles sobem de

0: parte do meio da tabela. Você tem o Ceará perto da zona de rebaixamento. Tem a Ponte Preta, que, pasmem vocês, um dos sócios da SAF do Boa Vista, de Saquarema, que compraram Boa Vista nesse momento agora. Eles conversaram com a CBF, foram lá, tiraram foto com o Samir lá, que é o presidente. Baixinho, ninguém tá ouvindo, né? A família Sarney que manda. Mas aí o Samir é o presidente. Mas tudo bem, vamos adiante. Aí o que aconteceu? A SAF do Boa Vista promete quitar o transfer ban da Ponte Preta e levar jogadores a pedido do Gilson Kleina, que é o técnico que era do Boa Vista e está cedido para Ponte Preta. Não sei se vai dar muito certo. Eu acho que não é só pagar transfer ban e levar jogador. Você precisa pagar os jogadores que estão ali. Eu acho que é isso que tem que ser feito. Totalmente de novo. Não pode ficar levando o exemplo aqui do que estão fazendo em Paranaguá também para Ponte Preta aí, pelo amor de Deus. E outra coisa, o Avaí também está no mesmo caminho, Valdir. A situação do Avaí é complicada. Anunciou-se hoje o Alan, eles perderam o jogo, né, no meio contra o Novo Horizontino, e o Avaí está com 2 meses de salários atrasados. Então, é essas oscilações que os clubes da segunda divisão acabam tendo, que também financeiramente falando a gente sabe como é complicado.
1: Valdir, uma situação muito difícil até de entender. O América Mineiro caiu no ano passado e está numa situação, provavelmente poderá estar às pressas a ser rebaixado para a Série C. Junto com a Ponte Preta, para mim, não se salva mais. E o América.
0: Péssima administração.
1: O Ponte Preta com 10, o América com 14 pontos.
0: A Ponte Preta é uma saída da Ponte Preta, tô entendendo. Vai lá, o Boa Vista paga o transfer ban, registra jogador. Mas quem tá lá que quer receber? Sabe, o futebol no Brasil tá.
2: Mas não resolve mais
1: pra não dá mais tempo. Só vai na foto 11 rodadas, né?
0: Não, sim, eles querem lá um último respiro, Valdir. Mas é assim, o futebol precisa mudar, cara. O povo tá muito fissurado e agora que é momento político. Cara, nós temos que rever esse negócio da SAF. Tá tudo errado. Tudo errado, meu irmão. Não é assim que funcionam as coisas. Não é assim que funciona. Eu tava vendo agora, Valdir, se você me permite. Poxa, eu conversei agora há pouco. Eu saí do meu trabalho, fui pagar uma conta na casa lotérica. Que barbaridade o que esse senhor aí, que é gestor do Rio Branco, tá fazendo com o polaco. O cara tá 6 meses sem receber, então o cara tá em Curitiba na casa dele. Tá lá em Curitiba, na casa dele. Aí o polaco tá aqui cuidando do patrimônio dele. Patrimônio esse que, se ele ganhar na justiça, tem 10 milhões de dívida. A estradinha tá no papel. Ele pode vender por 12 pra qualquer pessoa e ganhar uns 2. Tô dando um exemplo só. Ganhar 2 milhões e não paga o senhor ali que tá com a pior doença que uma pessoa pode ser diagnosticada. Sabe? É apenas um desabafo. Eu fui perguntado sobre a Ponte Preta, mas eu acho que isso não pode. Nós, como seres humanos, não podemos. E quem sabe é pior do que o cara ainda. É pior do que o gestor. Quem sabe não faz nada essas pessoas que estão próximas. É um absurdo que fizeram para esse senhor tão bacana, que rasgou elogios ao meu trabalho e rasgou elogios a uma pessoa que merece, chamada Daniele Brás também. Parabéns. O que você falou, Polaco? Eu assino embaixo sobre o que você falou da Daniele Brás.
2: Voltando a falar aqui do nosso tema que está sendo abordado, em relação à Série B, para quem não entendeu ainda, de repente é para esclarecer um pouco melhor. A Série B esse ano, ela ficou da seguinte forma: as seis primeiros colocados, eles vão ter aí, por exemplo, hoje, desses seis, hoje, se terminasse hoje, Juventude e Criciúma estariam já na primeira divisão do ano que vem.
1: Automaticamente, né?
2: Não, digamos, se terminasse hoje. Hoje, tá? Juventude e Criciúma. Até para não fazer confusão na cabeça do nosso ouvinte. Juventude e Criciúma, primeiro e segundo, hoje estariam classificados. Vão brigar por mais 2 vagas. Hoje, Novo Horizontino, Vila Nova, CRB e Operário de Ponta Grossa.
0: Perfeito, é isso aí. O terceiro pega o sexto e o quarto o quinto.
2: Isso.
0: Tá, você fez isso. Lembrando, né, Valdir? Eu não concordo, mas os clubes todos aceitaram, né? Eu acho num campeonato de pontos corridos fazer isso.
2: Mas eu acho válido. Eu acho, sabe por quê? Por exemplo, hoje até Operário, até o sexto colocado tem uma chancezinha, né? Entende? Uma esperança a mais para quem. De repente, poderia ser o contrário, se estivesse lá embaixo em quinto e sexto, o Juventude e o Criciúma ainda também teriam uma oportunidade.
0: Porque assim, Valdir, vamos supor que o terceiro colocado faça, vamos lá, vamos chutar um número aqui, o terceiro colocado faça 60 pontos, aí o sexto faça 45, 15 pontos de diferença, ele vai ter a oportunidade no mata-mata e essa equipe só vai ter a vantagem de jogar em casa o segundo jogo.
2: E é merecido, porque uma competição, olha essa competição, eu acho que a Série B, ela é mais equilibrada do que a Série A, viu, Mário? É muito equilibrada essa competição, né?
1: Sabe qual foi provavelmente o grande motivo de haver essa mudança? Eu tenho

0: certeza que foi o Novo Horizontino. Que nas duas últimas.
1: Todo ano bate na trave.
0: O Novo Horizontino bateu as duas na trave e ficou fora no passado por critérios. Que terminou com o mesmo número de pontos do quarto colocado, que eu não lembro agora quem foi, e não subiu. Então, talvez, eu acho que teve uma
1: foi a Chape, né?
0: Uma ideia da CBF de tentar, talvez, premiar, né, essas equipes aí que disputam ali, ficam com o mesmo número de pontos. Uma possibilidade aí, né, de no mata-mata conseguir subir. O Novo Horizontino está ali em quarto lugar, novamente, né, está na beira da classificação. E eu acho que talvez uma grande oportunidade no Horizontino, mais uma vez, lutar para voltar para a Série A.
1: Uma das equipes, Valdir, de melhor planejamento financeiro no Novo Horizontino na Série B. Os caras têm muito dinheiro. Eu estava até recentemente, vamos ficar falando aqui nomes, né? Mas o Alan recentemente passou por lá, os caras saem, tudo certo, rescisão. Valdir, quantos que está aqui? Então, você veja bem, um momento de uma Série B que Avaí, salário atrasado. Atlético Goianiense, salário atrasado. Cuiabá, transfer ban. Ponte Preta, todo mundo já sabe. América Mineiro também. Se você parar pra pensar, Valdir, quase metade das equipes da segunda divisão estão com problemas de salário atrasado.
2: Mas também não pago ninguém também, né? Tem salário atrasado, não pago ninguém. É muito complicado, a gente não sabe quem é o mocinho, quem é o bandido no meio disso aí, entende? Agora, falando sobre os nossos paranaenses, né? Hoje nós teremos às 20h30 no Germano Krieger, o Operário recebe a equipe do CRB. Jogo difícil. E lá em São Bernardo, no 1º de maio, no Maião, o São Bernardo recebe o Londrina, Mário.
0: O Londrina que tá aí também, né? Na zona de rebaixamento, com muita dificuldade de sair, né? Entrou na zona de rebaixamento, não saiu mais, muito ameaçado, com 22 pontos, quer dizer, está a 22 pontos, está praticamente a 20 pontos do sétimo colocado. Então, muita dificuldade. Londrina vai ter que lutar muito, se esforçar muito para tentar pelo menos se manter na Série B, né, Valdir?
2: Pois é. Só para recapitular e para o entendimento do nosso ouvinte que está. Porque o rádio também é muito rotativo. De repente você ligou seu rádio agora há pouco, né? Muito obrigado pela audiência, pela parceria. A rodada de hoje, né? Começando por ontem, que começou na Arena Pantanal, Cuiabá 3-0 no Atlético e no Heriberto Wilson ontem também, Criciúma 0, Juventude 2. Hoje nós teremos às 19h30 no estádio Santa Cruz. Lá em Ribeirão Preto, Botafogo e Novo Horizontino. Teremos também no Castelão, Fortaleza e Avaí, no estádio Independência, em Belo Horizonte, América e Náutico. No Germano Krieger, em Ponta Grossa, Operário e CRB às 20h30, às 21h30, no estádio Antônio Ascioli, lá em Goiânia, Atlético Goianiense e Ceará, no estádio 1º de maio, Municipal 1º de maio, São Bernardo e Londrina, no estádio Onésio Brasileiro Alvarenga, ou Onésio Alvarenga Brasileiro, Vila Nova e Goiás, e na Ilha do Retiro, a Bela Ilha, Esporte de Recife e Ponte Preta. Tá aí então os resultados, os jogos de hoje e um resumozinho da classificação. E não sei se tem mais alguma coisa para ponderar aí sobre a Série B.
0: Olha, tem o clássico regional, né? De Vila Nova e Goiás, os dois times aí tentando.
1: O Goiás muito mal na tabela.
0: O Goiás cada vez pior.
1: Sobre os paranaenses, Valdir, Operário um jogo de 6 pontos, não podem mais cometer erros no Germano Krieger. E sobre o Londrina, né, Valdir? A gente sempre bate isso aqui no Bola na Rede já há muitos anos. As pessoas não entendem que estadual é estadual. Eles mandaram o Alan embora do Londrina. O Alan foi vice-campeão paranaense invicto. Eliminou o Atlético na Baixada. Só que não tinha elenco. Aí veio o Rogério Micali e tá aí o problema. Não era o técnico. O elenco do Londrina é muito fraco. O Londrina dificilmente vai permanecer na segunda divisão. É capaz que o Londrina desça e o Maringá possa subir. Tomara que isso aconteça, se for o caso do Londrina cair, para termos um paranaense a mais na Série B. Mas é muito pouco para um time da estrutura do Londrina, recém-adquirido por uma SAF, que você contestou muito lá depois da saída do Malucelli. É muito triste ver o Londrina nessa situação. E o Operário, Valdir, se realmente quer essa primeira divisão, tem que parar de oscilar e começar a voltar a vencer os jogos do Germano Krieger.
2: Agora, falando um pouco, certo, em relação ao Ala. O Ala é um assunto que deve ser muito estudado. Quando eu falo o Ala, para quem não sabe, o Ala é o zagueiro, ex-zagueiro do Rio Branco, nascido em Paranaguá, jogou no Coxa, no Botafogo e é treinador de futebol. Já não está na hora do Ala respirar um pouco e parar parar com esse negócio de entrar em time de futebol para apagar incêndio, certo? Porque já está ficando desgastante para ele. O ala não se cria, não está se criando em lugar nenhum, certo? E todos os últimos clubes que o Alan passou, está passando, o ala está caindo com os clubes. Se ele não caiu, o clube que ele estava caiu, certo? Não está na hora do ala esperar um pouco, respirar, esperar propostas de equipes que está iniciando um trabalho, para ele parar de correr tanto risco, porque senão acaba, Thiago Batista, acaba ficando assim com um sintoma, um sinônimo de que está, não é o time, sim, é o técnico Alan.
1: Pois é, Valdir, só que veja bem, é bem complicada a situação, né? Porque você olha o lado, por exemplo, provavelmente hoje, nós estamos falando aqui, é até antiético, mas é uma realidade porque é público também. É, um time da Série B aí, menos que 70, 80 mil reais, não paga para um treinador. Então, estamos falando de um bom salário, de uma carreira que existe oscilações e de visibilidade. Só que o Alan começa no Avaí, lá embaixo, dá uma respirada e acaba caindo. Daí eu falei, poxa, o que está acontecendo? E eu ficando acompanhando lá as televisões de Santa Catarina. Pô, Valdir, como você falou, às vezes é talvez necessário repensar um futebol. É, quem sabe uma ida do Alan para o exterior também ajudaria. Você veja bem, o Avaí está com 2 meses de salários atrasados. Isso é muito difícil fazer futebol desse jeito. É a senhora que faz as alimentações dos atletas sem receber. É o jogador, o atacante que não está recebendo 2 meses. Nós não estamos falando aqui de um cara como o Gabigol, que ganha 3, 4 milhões por mês. Nós estamos falando de alguns jogadores que têm uma média salarial de 10, 15, 30 mil, dependendo do jogador, 50. Mas tem muitos ali da base de 5, 6 mil reais, que 2 meses faz falta pro cara. Então mexe com o psicológico, a esposa, ó, tá aqui, ó, piá precisa de material escolar. O filho está crescendo, precisa trocar roupa. E você está ali engessado.
2: Todo mundo que trabalha precisa ganhar.
1: Pois é, então você veja bem, eu entendo esse lado que você está trazendo do Alan, é importante esse ponto que você traz, mas talvez a questão de visibilidade financeira também faça assumir esses trabalhos. Porque, por exemplo, o Valdir, ele assina com... Foi o que aconteceu com ele no Novo Horizontino, Valdir. Não sei se você lembra do caso. Você assina, por exemplo, até 2028. Não, somos 26, até 27, perdão. Se ele é mandado embora, Valdir, ele recebe o contrato inteiro. O time tem que pagar ele inteiro. Então tem todas essas situações também dentro do futebol que tem que ser analisadas.
2: Mas daí você vai analisar os prós e os contras, né? Em relação ao nome do treinador. Vamos combinar de uma coisa, que o Ala hoje é um treinador que tem nome. Mozart tem nome, esse jogador. Eles não podem ficar em casa, descansandinho, recebe 10 telefonemas, 5 por dia. Ele não pode já
1: filtrar, eu tô entendendo essa
2: fala. Já tem um posicionamento de dizer assim, não, eu vou iniciar um trabalho, tá? E não vou mais pro São Bernardo, eu não vou mais pro América que tá quebrado, eu não
0: Ponte
2: vou mais
0: Preta, Guarani.
2: Pra Ponte Preta, eu vou esperar uma proposta aí, por exemplo, de um Fortaleza, de um Ceará, de um Operário de Ponta Grossa, muito embora ele também esteve, se eu não me engano, no Operário de Ponta Grossa, o Alan, né?
1: Não, ele não, só teve uma sondagem, né? Ele nunca foi pro Operário, por exemplo, só teve no Londrina.
2: O Londrina, quando o Alan estava aqui, eu lembro bem que quando o Alan está aqui, ele iniciou o Campeonato Paranaense Brasileiro com o Londrina, certo? Depois ele foi caindo, mas o Londrina estava com uma boa estrutura, tá? Segundo a informação que a gente tem, ele estava pagando bem os jogadores, estava tudo em dia, mas o Alan, na mão do Alan, o time acabou sucumbindo.
0: Na verdade, você falou uma coisa que talvez há de se pensar, né? Não a gente, mas o Alan, o treinador. Porque senão ele vai ficar marcado, né, no futebol brasileiro.
2: Fica a marca do treinador.
0: Por um treinador que só serve para apagar incêndio.
2: Quer dizer,
0: ele não consegue, não é chamado, não é convidado para iniciar um trabalho. E na Série B, as grandes equipes do Campeonato Brasileiro já começam com um grande time, com times prontos, preparados. E o Alan não teve essa oportunidade, né? De chegar num momento, montar uma equipe, montar um time, né? Que, por exemplo, que vá lutar por alguma coisa. Então, normalmente, quando o time tá naquela decadência, o Alan é convidado, como você falou, para apagar incêndio. E aí, apagar incêndio, às vezes acontece,

0: Quando você tem um time, né, um elenco razoável, um elenco bom, que às vezes está num momento difícil, numa fase ruim, mas aí você até consegue mostrar um pouco do teu trabalho, de repente, né, salvar, como é o caso do Jair Ventura. Jair Ventura é um treinador, né, que também vivia de galho em galho. Hoje ele já tem um nome.
1: Carlos Alberto Torres, lembra? Só pagava vencer.
0: Hoje já, o Jair Ventura já consegue se manter na Série A. Então acho que era o momento, talvez seja, né? Claro que a gente não sabe. Mas também tem aquilo que o Thiago falou, né, Valdir? O treinador assina com o clube e assina. Normalmente o treinador não vai assinar por 3 meses. É 6 meses a 1 ano. E se o clube manda embora, Valdir, ele fica recebendo. Talvez, né?
1: Acho o Novo Horizontino era 2 anos.
0: É, aí depende das condições financeiras de cada um. Né, é um momento de reciclar. Não, como você falou, eu vou aguardar o ano que vem. Eu quero começar um trabalho, né, desde o início, num time, de poder ter as condições, né, de escolher um time com, né, que tenha, que lute por alguma coisa. Agora, você ficar conhecido, realmente, você falou, como um treinador de apagar incêndio, fica complicado.
2: É, porque você veja bem, ó, hoje nós temos 2 treinadores de ponta hoje que não querem mais pegar proposta agora, nesse momento. Eu ouvi a entrevista deles, eles não querem, certo? Um é o Lisca Doido, que está lá no Rio Grande do Sul, certo? E o outro é já o Fux, que está no São José.
1: Isso, perdeu o quadrangular lá,
2: fez
1: no Zequinha.
2: Fez uma campanha, uma puta de uma campanha no Zequinha, certo? E acabou aí por um empate, por uma penalidade, ficou fora. Então eu escutei a entrevista deles recentemente, eles falaram, não, a proposta, se for boa, uma proposta já que eu tenho uma sequência de trabalho já, faço uma proposta hoje, já emendando para o ano que vem, eles fazem. Entendem? É. Agora, isso, se for para, por exemplo, for para apagar um incêndio hoje, daí sim, eles falam, não, daí deixou entender que eles vão. Por exemplo, tem que pagar um incêndio hoje no Internacional, certo? Ah, daí eles vão, né? Eles vão,
1: porque
2: também
1: compensa,
2: não,
1: né?
2: Também não salário tem nada compensa, a perder, né, Mário?
0: Salário compensa.
2: Ou no Grêmio, né? Também.
1: Por
2: né?
1: exemplo, assim, aqui vamos dar um exemplo aqui. Não estou dizendo de valores, estou dando um exemplo. O Alan tinha 2 anos de contrato com o Novo Horizontino. 2. Ele saiu, acho que com 6 meses. 1 ano e meio a 80 mil dá quantos? Fora a comissão técnica, que é mais abaixo do que ele, que é o líder do projeto. Nós estamos falando de quase R$1 milhão. Então, tem essas questões do futebol. Às vezes o pessoal não entende. Porque o cara vai ali e assume. Cara, é igual, por exemplo, o Internacional hoje. Pega um cara como o Lisca. O Lisca vai, como você disse. Tá difícil a situação, eu vou encarar. Se eu conseguir, como o Abel conseguiu, o cara vai sair como herói. Se não conseguiu, o barco já estava afundando mesmo.
2: Daí o cara ganha até uma estátua, né? Que nem o Abel ganhou, né?
1: Foi, e o Abel, não sei se você viu esse vídeo, onde ouviu a entrevista na Rádio Gaúcha, que sempre acompanha lá, acho que você viu. Que situação terrível viveu os jogadores do Internacional ontem na saída do CT, né?
2: Ah, pois é.
1: Teve uma escolta, daí o pessoal veio, a reflexão nas redes sociais, né? Cada um ganha, não estamos aqui para julgar quanto essa pessoa ganha, isso é problema de cada um, mas é público, né? O pessoal estava questionando, né? Olha, todos os carros dos jogadores do Internacional, carros importados, de carro de 500 e 1 milhão de reais, ninguém parou. A polícia militar teve que fazer uma escolta ali na saída da principal ali. E só o Abel parou, abaixou um pouco o vidro, conversou, porque o elenco do Internacional é muito ruim e dificilmente o Internacional vai sair.
2: É que o torcedor também não é bobo. A gente não vai apoiar esse tipo de situação. Mas o torcedor não é bobo, que sabe que talvez o único cara que não merecia um assédio mais forte era o Abel, porque ele não está jogando, né, Mário?
0: É que o Abel, né, Rodrigo, mesmo nós estamos falando de treinadores, em primeiro lugar. O Abel já está com o burro na sombra. O Abel não vai lá apagar incêndio no Internacional,
2: mas é que a gente
0: pelo dinheiro.
2: Sobre culpa, né?
0: Pois é, ele não vai pelo dinheiro. Então ele vai lá, ele dá a cara, né? Ele se expõe, porque ele tem um grande reconhecimento por parte do torcedor do Internacional. Então, para ele, Valdir, eu acho que não tem influência negativa, porque ele é um cara que saiu do Inter, ele vai para casa, não quer treinar mais ninguém. Ele só volta pro Inter mesmo, não treina outro time. Então, assim, então é fácil. No caso do Abel, é fácil, né? Ele tem uma certa liberdade com a diretoria. O Abel praticamente é patrimônio do Internacional, né?
2: É, ele é um patrimônio, como foi o próprio Portaluppi, porque o Abel hoje, por exemplo, ele só veio ajudar o Internacional agora, que estava nessa situação e tirou o Internacional da segunda divisão, porque ele gosta do Internacional. Ele ama o Internacional, certo? E uma outra coisa é que era uma ou duas partidas, o Abel não pode mais viajar. Ele tem um problema muito sério de coluna, certo? Ele não pode. Ele pode fazer no máximo uma ou duas viagens seguidas, depois não pode fazer mais. Daí, então, é esse que é o motivo que prejudica ele, né, Mário?
0: Ah, sem dúvida, né? Mas assim, eu acho que o Internacional, nessas horas aí difíceis, ele busca o Abel, até porque para tentar aliviar a pressão. Não é que o Abel vai chegar lá e vai salvar a pátria, o Inter vai ser campeão, o Inter vai começar a ganhar. Não é por isso. É porque o Abel tem essa relação com o Internacional.
2: Nem porque precisa de dinheiro, né, Mário? Também, né?
0: E também não é pelo dinheiro.
1: O Alan Patrick também é um cara que não merecia, né? Eu acho que é o único ali que...
2: Cara, assim, eu acho que esse tipo de violência é ninguém, né?
1: Não, sim, exato. Eu digo da torcida tá questionando o futebol. Acho que até o Mercado é um cara esforçado.
0: Exatamente. Mercado é o cara, guerreiro.
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1: E daí, o que eu ia até fazer? Eu tô curioso pra falar com você, o sorteio, Valdir.
2: A Rã não chegou lá em casa ainda.
1: Não chegou ainda?
2: Não chegou, tô esperando.
1: Já foi sorteado.
2: Nem que seja um pneu.
1: Todas as 13 pessoas, que eu acho que é no dia 12 agora, que vão. São 13 pessoas, então duas, cada uma vão ficar com uma Rã e as outras 11, cada uma
2: escutando. Quanto vale um pneu da Rã hoje?
1: Ah, uns dois. Cada pneu tá na base aí de uns 2 mil reais.
0: 20, mais ou
1: menos. 2.500 por aí.
2: Dá pra fazer uma brincadeirinha, Mário?
0: Dá pra tomar um chopinho, né?
2: Hã?
0: Dá pra tomar um
2: chopinho de gancho?
0: Ô? Oh.
2: Dá?
0: Dá.
2: Alguma coisa?
0: E uma carninha, uma picanha black por aí.
2: Uma picanha black. Oh, tem que ser black, é?
0: Claro, tem que ser black.
2: Então, o pessoal, muita gente tá esperando, né? Com muito, muito carinho. Mas
0: não teve o sorteio ainda?
1: Já teve, todos tem uma lista
0: dos ganhadores.
1: Se o Samuca quiser, já teve os ganhadores, era um de cada loja, né, Mário? Um de cada loja, vão se reunir no dia 13 para ver quem que vai levar as duas Dodge Ram, só que as pessoas não vão sem nada para casa. Quem não levar a Ram vai ficar com a scooter.
2: Ó, rapaz, então, hein? Eu já disse que se eu ganhar a Rampager e o Bentinho ganhar A scooter, o Bentinho, nós não passei na rodovia, eu vou com a RAM e ele vai com a scooter.
1: Foi o sorteio?
2: Já foi
1: o sorteio. Você falou de tanto beijo que você deu na RAM lá, o que deu?
2: Não, mas eu não sei se... Eu não fui comunicado em nada.
1: Já saiu, se quiser passo depois os nomes pro Samuca.
2: Já saiu? Então depois nós vamos passar os nomes. Não esqueça aí, Samuca, vamos passar os nomes lá dos ganhadores. Então vou ficar para a próxima, mas de qualquer forma vou continuar fazendo as minhas compras e aconselho a você a fazer as suas compras nesse supermercado que prestigia você, prestigia sua família, respeita o seu salário, tá? 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Nós vamos ao intervalinho, né, Samuca? 2 minutinhos, é rapidinho, não saia daí. Voltamos já já.
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2: É, voltamos, são 17 horas mais 43 minutos, 17:43. Olha, ô Samuca, deixa eu te contar uma coisa pra você, eu acho que já falei pra vocês, né, pros nossos ouvintes, na década de 80, 90, né, que o São Paulo tava voando, ganhava de todo mundo, não tinha pra ninguém, era assim, era uma coisa maluca. E foi bem naquela época em Curitiba que inaugurou, eu já contei essa história, inaugurou o Shopping Miller. E um dia apareceu lá um maluco e tinha um trenzinho, né? Tinha um trenzinho lá na galeria, lá na no coisa que chama de vitrine, aquele trenzinho rodando com a máquina do São Paulo e os vagãozinhos do São Paulo, né? Em cima daquele trem dando a volta ali, tá? Chegou um maluco lá com um pedaço de pau e quebrou tudo. Quebrou tudo aquilo lá. Daí a polícia chegou, a segurança, e perguntaram pra ele assim: mas escuta, amigão, por que você fez isso? Daí ele disse: eu fiz isso porque isso aí, enquanto não acabar, se não acabar enquanto é pequenininho, depois que crescer, ninguém aguenta mais. Que era o caso do São Paulo. Por que eu tô ilustrando isso aqui agora? Escuta só essa. Eu tô cansado de ouvir esse mesmo papo. O Flamengo possui importantes conquistas com categoria sub-17, com destaque para o título nacional e estadual em relevância à base, tá? Certo? O Flamengo faturou a taça nacional ao vencer o Corinthians pelo placar de 2-1 no estádio Kleber Andrade em Cariacica, com gol de Lázaro, Rian e Luca. Ah, esses caras estão enlouquecendo todo mundo, Mário. Eu não aguento mais. Só Flamengo, Flamengo, Flamengo, Mário. Você não tem jeito. Às vezes você não pensa em mudar de time, Mário.
3: Tá, de que ano é isso aí?
2: Ah? Porque
3: campeonato, Mário, hoje, Carioca sub-17, campeão foi o Vasco da Gama.
2: Hoje, Mário,
3: Campeonato Brasileiro sub-20, campeão foi o Vasco. Quando que foi isso aí?
2: Hoje, Mário, hoje. Outra coisa, mais uma pra gravar ainda, Mário. Pra gravar. Você sabia que o Clube Atlético Paranaense foi campeão também hoje? Não. Ah, sabia? Certo? Furacão campeão mundial de sub-17. Furacão campeão mundial sub-17. 1-1, tempo normal, pênalti 4-3 para o Furacão contra o Racing da Argentina em Córdoba, na Espanha. Tá? É só rubro-negro, Mário.
3: Essa é sub-13, sub-11, né?
4: Não, do Atlético é sub-17. E só lembrando que
2: quem mandou aqui, esse cara aqui, ele come, bebe, dorme, Atlético Paranaense.
3: Isso aí são torneios, né? Sem...
4: Não, mas peraí, Mário, veja bem, o Brasil hoje, a seleção brasileira que vai disputar um Mundial Sub-17, tem 6 jogadores titulares do Atlético Paranaense. William Bispo, que foi artilheiro. Veja bem, Mário, o Atlético eliminou São Paulo na semifinal. Se eu muito estou enganado, ele venceu o Racing de Avellaneda na final. Já tinha ganhado do Sporting de Portugal. Então é um torneio que realmente que tem equipes de várias regiões do mundo. E o Brasil, o Atlético Paranaense venceu o Real Madrid. Isso tem que se valorizar. Num tempo que a gente fala aqui de SAF, SAF, SAF, por que a Sociedade Anônima do Futebol foi criada? Pra tampar o trabalho desses péssimos dirigentes, esse bando de malandro do futebol aventureiros. Aí você tem que aplaudir hoje. Vamos tirar Flamengo e Palmeiras pelas questões administrativas já citadas e todos conhecem. Mas tem que se enaltecer o trabalho desse senhor Mário Celso Petralha. O cara derrubou 3 vezes o estádio e construiu. Se Curitiba queria a Copa do Mundo, não queria, problema é de Curitiba, ele soube usar isso. O Atlético Paranaense não deve uma moeda pra ninguém. Esse jogador agora, o William Bispo, Valdir, o Arthur, que foi convocado hoje pela seleção brasileira, esse jogador, se veja, olha só como é importante um cara experiente. Esse menino era atacante, Valdir, há 4 anos atrás. Aí o Filipão chegou pra ele, viu, filho, você vai ser mandado embora. Não, mas por quê? Você é zagueiro. Não, eu sou atacante. Ó, filho, eu vou te dar uma chance. Se você quiser ser zagueiro amanhã, você continua no Atlético. Ele continuou, o Chelsea já fez uma proposta. E hoje ele foi pra seleção brasileira. Tem que se enaltecer, queira ou não queira, goste ou não goste. O Petralha é um grande dirigente.
5: É, é um monstro, né?
3: Não tem só comparação. Só pra ilustrar, ó. É um Campeonato Brasileiro Sub-17 não terminou ainda.
4: Esse é o Mundial que foi decidido agora há pouco.
3: Que o Flamengo foi campeão, ainda não terminou.
5: Foi?
3: Tá aqui, ó. Campeonato Brasileiro, Sub-17, o Flamengo tá em 8º lugar do Campeonato Brasileiro.
4: Eu acho que esse que o Valdir tá dizendo é dos campeões, Mário, não é o Brasileiro Sub-17, esse que o Valdir citou. Esse que ele tá dizendo foi lá em Cariacica, numa final. Eu acho que não é o mesmo. O que eu tô falando aqui é do Atlético Paranaense.
5: Mas de qualquer forma, Mara, você para de ciumeira. Para de ciumeira, tá? Para de inveja, certo? Porque o Mengão queridão do meu coração, ele é papa título, tá? Ele vive de título, de conquistas. Ele se alimenta de conquistas, Mário. Fica na tua, Mário. Fica na tua, Mário. Você é um cara muito
3: gentil. Sabia que final de semana o Vasco foi campeão brasileiro aqui no Albertino Salmão? Fute sub-17?
5: Não, tudo bem, mas de vez em quando, né, Mário? Poxa, também, né?
3: Tem mais. Fute 7, né?
5: É. Eu quero aproveitar, mandar um abraço para um flamenguista, o cara que eu tenho uma grande consideração por ele, um grande respeito por ele, meu amigo, um cara que tenho o prazer de dizer que está no hall de amigos da equipe Bola na Rede, parceiro do Valdir Braz, meu amigo Hamilton da Paraná Goiás. Tá, Hamilton? Muito obrigado, você, Arnaldo, Puga Prenha, o Puga Prenha, tem também o
4: Paraíba Traia.
5: Paraíba Traia, né? Todo timaço. Hoje eu estive de manhã lá fazendo uma visita. O Hamilton, infelizmente, não estava, estava trabalhando, né? E o Hamilton, parceirão, obrigado pela companhia, viu, Hamilton? Que Deus abençoe, sucesso pra você, saúde, né, pra vocês aí. E continuar trabalhando, porque a Paraná Goiás é um exemplo. Um exemplo de transportadora para todo o Brasil, para todo mundo. Muito obrigado. E quero só lembrar que nós já tivemos então aqui, Mário, então nós já tivemos aqui, deixa eu ver aqui, porque você me passou para mim, o nome dos ganhadores sorteados lá do supermercado Bavaresco, né? Certo?
3: Eu então, procurei alguém com W, não tem ninguém?
5: Não achei, vamos ver. Paula Vieira do Nascimento, tá? Loja do Samambaia. Renata Alex, loja do Parque São João. André Luiz Pinha, Forlaneto, lojas de Morretes. Ana Verônica, da loja de Matinhos. Sara Carolina, da loja do Orofino. Lucidalva Fernandes, da loja do Porto dos Padres. Eliane José Rosalino, da loja de Guaratuba. Alceu Pedro, da loja de Guaratuba. Centro do centro de Guaratuba, né? A Rebeca de Lima, da loja de Ipanema. Antônio Rosi, da loja do centro. E Camila Bratti, da loja da Praia de Leste, entre outros aí, viu? A lista completa com todos os nomes pode ser consultada nas fontes referenciadas. Então tá aí, os ganhadores. Será que eles não se enganaram, não esqueceram de mim lá, Samuca? Será?
4: Olha, no seu lugar foi ali, no Porto dos Padres, né? Foi a Lucidalva Fernandes. E o Gauchinho com a Marlete pediram semana passada pra eu levar ali o do palmital deles. E ali foi o Bruno Bittencourt.
3: Não deu, Gauchinho. Fica pra próxima. Que foi bem diversificado os ganhadores aí, né?
5: É, foi.
3: As lojas.
5: Só não vi de Itapuá.
4: Não, de Itapuá tá ali, ó. De Itapuá, cadê? De Itapuá. Tá ali, Santa Catarina é que a luz tá me atrapalhando aqui. Esleia Bravo.
5: Braz?
4: Não, Esleia Bravo, da loja de Itapuá. Na verdade, assim, só pra vocês entenderem como a gente sempre explicou, né? Foi, cada bavaresco teve um ganhador. Então, você formou essa quantidade pra ver quem vai levar agora.
3: Tem dois de Guaratuba?
5: Nessa, não, Vilaça, agora é o próximo aniversário, né? Vamos, vai ter mais, rapaziada. Vamos comprando. 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Quero aproveitar e deixar um abraço lá pro pessoal do sindicato da Estiva, né, Thiago?
4: Isso, Valdir. Um grande abraço lá pro presidente Nando, pro Semei, pro Rogério, pro Edson, para todos que fazem parte da diretoria desse sindicato abençoado, centenário. É muito importante, não só para a cidade de Paranaguá, para o estado do Paraná e para o Brasil, né? Paranaguá foi eleito recentemente, legal isso, né? E ontem também, né? 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Grande abraço a todos e muito obrigado à Estiva por essa parceria com a equipe Bola na Rede, Valdir.
5: 17:54, Mauro Sérgio, o Vascão, Vasquinho, como é que é? Foi pra Colômbia, lá no estádio Nenésio Camacho, em Caucampim, empatou em 0-0, que zebrona, hein, Mário?
3: É, e foi com o time misto, né?
5: Ah, com o time misto.
3: Com o time reserva. Empatou lá na Colômbia com o Santa Fé. Poderia ter ganho, né? Mas um empate, trouxe um empatezinho.
5: Por que ele foi com o time mesmo?
3: Ah, é porque o Vasco tá disputando também a Copa do Brasil, né? Então ele...
5: Sim, mas a Copa 3. Do Brasil é daqui 60 dias. Ele tem um jogo
3: contra o Grêmio no próximo final de semana. Sábado. Contra o Grêmio.
5: Eu acho que até a delegação já deve ter vindo direto para Porto Alegre, né?
3: Acho que não, porque a maioria não foi, né? Foi só o time reserva.
4: Mas não foi tão reserva assim, né, Mário? O Léo Jardim fez duas grandes defesas.
3: O Léo Jardim salvou em duas oportunidades. Duas defesas espetaculares, viu?
4: O Vasco fez o correto, trouxe o resultado pro Brasil, vai ser em São Januário, porque não foi liberado o Maracanã pelo consórcio de Flamengo e Fluminense, não liberaram novamente o Maracanã, vai ser em São Januário, mas o Vasco trouxe o grande resultado, mas, Valdir, graças ao Léo Jardim. Fez duas grandes defesas, uma do Aspri, acho que é o Aspri aí também, o Spinelli perdeu uma oportunidade clara no primeiro tempo.
5: Pois é, eu acho que ele vai sim, Mário, voltar direto para Porto Alegre, segundo a informação
3: e os demais
5: que eu obtive,
3: do Rio
5: segundo a informação que eu obtive, por uma contenção de despesa, porque eles estão mal das pernas e tem que gastar menos.
3: Não, mas não tem problema, eles viajam no avião da Leila Pereira.
5: Ah, da Leila?
3: Claro!
5: É mesmo, Mário?
3: Certeza absoluta.
5: Mas tá, gente, tá desse jeito, precisando do Palmeiras, Mário? Vasco?
3: Tenho certeza, só viaja no avião da Leila.
5: Feia coisa.
3: De graça, hein?
5: Como é que eles fizeram? Um
3: acordo? De graça.
5: Como é que
3: não,
5: é?
3: De graça.
5: Ah,
3: de
5: que quando jogar com o Vasco, daí o Palmeiras, daí ninguém se esforça,
3: é
5: isso?
3: É, faz um acordozinho.
4: É, né? O Mário, só pra explicar pro torcedor, né? O genro da o genro não. O enteado da Leila está comprando o Vasco da Gama, por isso que o Mário está falando isso.
5: Está comprando.
4: Isso, ele, na verdade o Pedrinho fez um trabalho, Valdir, o Pedrinho, o torcedor vascaíno.
5: Quem é esse Pedrinho? Aquele Pedrinho que jogou
4: isso,
5: no Vasco?
4: Isso, o Pedrinho.
5: E aí aquele que é lá de Belo Horizonte, que é esse outro Pedrinho lá?
4: Esse é dono do supermercados BH.
5: Mas esse não jogou bola?
4: Não, esse não, ele é só dono da maior rede do supermercado lá do BH.
5: É só dono do supermercado, maior supermercado?
4: É, ele é dono do supermercado BH e tem parceria com o Eduardo Costa e Gustavo Lima em outros empreendimentos. O que acontece, Valdir? O pessoal entendeu. O Vasco caindo, que falar mal do Pedrinho, olha só. O Vasco, por tudo aquilo que aconteceu com o Vasco, rebaixamentos, crises financeiras, Caiu pra segunda divisão, tava mal das pernas, Vasco se tornou uma SAF. Ponto. O Pedrinho era comentarista do Grupo Globo, com 110 mil reais por mês de salário e eleito melhor comentarista do país.
5: Pedrinho do Vasco.
4: Pedrinho do Vasco. Tá. Ponto. Aí veio o grego lá, aquele mentiroso, que tá cheio de mentiroso por aí, da 777. Não, eu vou comprar o Vasco, eu vou trazer isso, aquilo. O cara tava mais devendo do que tendo dinheiro. O Pedrinho saiu de comentarista, ganhou a eleição do Vasco da Gama, colocou essa raça pra correr do Vasco e vendeu, e tá vendendo agora o Vasco. Ele falou que depois ele sai do Vasco. Tá vendendo pra esse pessoal que realmente tem dinheiro, que é a família da Leila lá, que eles são donos da Crefisa, de outros empreendimentos.
5: E eles têm dinheiro, né?
4: Muito dinheiro, né, Valdir? Banco Real, eles têm banco, eles têm universidade também. Eles que. Não vou dizer que eles reergueram o Palmeiras. O Palmeiras foi o Paulo Nobre e depois o Gagliotti, que fez um grande trabalho. Mas a Leila também participou de tudo isso. Então,
3: só deixando claro,
4: assim, desculpe, Mário. Só pra finalizar.
3: O aporte inicial é 3 bi, né?
4: 3 bi. O que o Pedrinho fez, Valdir? Você largar 110 mil reais por mês pra comentar futebol, não se incomodar com gestão de clube, e no começo a torcida protestou, xingou ele. Ele foi, tirou esse pessoal na justiça e tá vendendo o Vasco para pessoas que vão colocar o Vasco onde o Vasco merece. Parabéns ao Pedrinho.
5: Ô Mário, essa Leila Pereira, esse Palmeiras, não vai terminar como aquele do Leite lá, o que teve lá no Juventude, era o patrocinador, como que é?
4: Parmalat?
5: Parmalat, não termina. Será que não vai terminar assim, Mário? Não tá muito barulho aí, não, Mário?
3: Não, porque ela já
5: tem mesmo cascaia?
3: Ela já, inclusive, confirmou, né, que se ela provavelmente não vai se reeleger, não quer se reeleger, em 2027, provavelmente ela vai mesmo pro Vasco. Porque a família toda vascaína, né?
5: Lembra da
4: Parmalat, assim como também a Rix Pobrix, que tava no Corinthians na época, com a Duquia lá também. Só lembrando, né, que o marido dela é muito ligado, quis o Vasco, houve um protesto, então ela vai sair do Palmeiras, ela encaminhou, e a contratação é essa SAF que eu acho legal. Eles já vão chegar, esse grupo lá, Valdir, a universidade lá, que eu esqueci o nome, a Universidade FAM, que são, eles já vão quitar a dívida do Vasco. E eles estão ajudando a contratar. Lembra, o Vasco trouxe o Sosa agora, do Racing. O Vasco ficou muito perto, Valdir, de contratar o Everton Cebolinha, que se apresentou hoje no Santos.
3: E pode trazer o Pombo, né?
4: Não, o Tottenham já não liberou, né? O Pombo, o Richarlison, Valdir, aceitou a proposta do Vasco da Gama, queria vir pro Vasco pra jogar, só que o Tottenham não aceitou o empréstimo.
5: Falando em Cebolinha, o Flamengo foi indicado ao prêmio de melhor clube masculino do ano no mundo pela revista France Football, tá? O concorrente deles foram os dos rubro-negros, o Arsenal, Bayern de Munique, Paris Saint-Germain e Manchester City.
3: Essa revista deve ser tipo o VAR, né? Do Brasil.
5: Não, Mário.
3: Não é?
5: Mário, tá tudo bem com você, não?
3: Não, porque...
5: Tá tudo certinho.
3: O melhor time do mundo. Melhor clube hoje, do mundo.
5: Ah?
3: Nossa. Você conhece o Independente Del Valle?
5: Ah.
3: A estrutura do Independente Del Valle dá de 10 na estrutura do Flamengo.
4: Joga amanhã com o Flamengo lá em Quito, amanhã, o jogo. Primeiro jogo da Libertadores.
3: É espetáculo. Amanhã, a estrutura do Independente Del Valle, talvez uma das melhores do mundo.
4: É, só lembrando que o Equador foi com 26 jogadores para a Copa, como todas as seleções, óbvio. 14 dos 26 formados no Del Valle, eles compraram uma parte do Roberto Justus aqui do Coritiba. Coritiba é de propriedade deles também. O Flamengo trouxe um jogador muito importante agora, que estava lá na Europa, que era revelado no Del Valle, e amanhã deu jogo, Valdir. Independente, primeiro jogo, lá no Equador. Independente do Del Valle e Flamengo. E não sei se está aí na tua planilha, tudo anotadinho. O Fluminense ontem ganhou pela Libertadores.
5: Ah, é? Então tá bom. Mas eu já vou deixar uma deixa aqui, porque vou dar um pouquinho de alegria pro Mário, tá? Porque de alegria para Mário falar e lembrar ele, que ele não lembra, que o Vasco da Gama contratou um argentino de 24 anos, bom de bola, viu? Assim, segundo dizem eles aí, né?
3: É, o Lescano, né? Não é mais nada menos, né, que o melhor camisa 10 da Argentina da atualidade.
5: Dizem, né? 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Lá tem aí a sua volta o Ito, o Valdomiro, né? E tem também a Josiane, que é secretária lá, tá bom? 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É, alguma coisa, Thiago?
4: Não, Valdir, eu ia falar aquela hora, só que daí o Mário estava falando sobre o Flamengo, que estava em oitavo lugar, no sub-20, daí acabei não lembrando. É, e o Marcos França agora também já tinha me mandado a mensagem. Um abraço para ele,
5: Marco,
4: inclusive.
5: Marcos França?
4: Isso, gente é boa.
5: Vascaíno. Né?
4: Não, flamenguista, grande amigo. Também estava lembrando, né? Hoje, infelizmente, com 102 anos de idade, faleceu o Jackson,
5: é,
4: né?
5: Verdade.
4: Segundo maior artilheiro da história do Atlético Paranaense. Até ia citar aquela hora, acabei esquecendo. E Parnanguara, né?
5: É verdade.
4: Parnanguara.
5: É verdade. Ontem eu falei nele ainda sobre os atletas.
4: Pois é, né? O cara, ele que fez parte daquele time que fez com o Atlético ganhasse esse nome, né? Esse apelido de Furacão, né?
5: Pois é.
4: Estamos lá então, nos anos. Ele jogou no Corinthians também.
5: Os nossos sentimentos é essa lenda do futebol, né, Marcos?
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5: Veio
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5: Ainda?
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5: tem,
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5: Do Vasco tem.
3: Do Vasco tem.
5: Vou perguntar pro Luan.
3: O Lourinho é vascaíno.
5: Daí eu vou pedir pra levar. Hoje tem jogo, né? Hoje tem um jogo bom à noite também, né?
4: Tem, hoje tem dois jogos bons. Tem o Estudiantes de La Plata recebendo o Corinthians pela Libertadores e tem Santos e Atlético Mineiro pela Sul-Americana.
5: Que horas esse jogo do Santos? Hoje é 21 horas.
4: Né? Do 21h30 é do Estudiantes e Corinthians e do Santos é 20h30. Se eu muito me engano, eu vou confirmar aqui. Só lembrando que. Ah, depois tem o Fluminense que ganhou.
5: Ô, Samuca, nós vamos dar um intervalo rapidinho e voltamos já, hein? Rapidinho, não saia daí.
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11: É, voltamos, 18 horas mais 9 minutos. 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

0: 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Só pra gente complementar aqui, então, em relação aí ao jogo da, aos jogos da Sul-Americana, ontem nós tivemos lá na Colômbia o Santa Fé empatando 0-0 com o Vasco. Hoje nós teremos as 21
1: na Argentina também.
2: Boca e São Paulo.
1: Boca Júnior 1, São Paulo 0 na Argentina.
2: Isso, gol do Merentiel.
0: Sim, mas eu não parei ainda de falar ainda. Ô, Mário, tá tudo bem, Mário? Tá tudo certinho?
1: Você já ia passar pra...
0: Não, Mário, é
1: claro. Libertadores?
0: Não, mas então o São Paulo perdeu por 1-0 pro Boca,
1: o
0: né?
1: Boca Juniors.
2: Olha, eu me arrependi de assistir esse jogo, viu? Olha, o que fizeram, o gol foi do Merentiel ali, né? Depois da defesa do Rafael, o que fizeram com o Boca Juniors e com o São Paulo? Como que pode? Antes foi só as camisas pesadas, um de cada lado, né? Que barbaridade.
0: Judiaram da bola?
2: Judiaram, vou dizer. Pra quem já conheceu o Boca Juniors dos anos 90, o pessoal não teve oportunidade, né? Os mais jovens, Riquelme, Tevez, Batalha, Pato Abodanzieri, Ibarra, o São Paulo, vamos lá, um pouco mais atrás, Miranda, Alex Silva, Luiz Fabiano. O São Paulo pode reverter a situação no Brasil, fato. Acho que um brasileiro será campeão, Valdir, da Sul-Americana, porque depois eu acho que vai ter o Cienciano, quinta-feira, com o Montevideo, que eliminou o Grêmio.
0: Cienciano com o Torque, né?
2: O Torque, muito ruim o Montevideo Torque. Eu acho que vai ser um campeão, vai ser um brasileiro, campeão da Sul-Americana, mas ontem o São Paulo pode reverter no Brasil, mas que jogo fraco tecnicamente. Boca 1, gol do Merentiel, São Paulo 0.
0: Amanhã nós teremos dia 9 de setembro, às 21h30, lá no Inca Garciano, lá no Peru, e Cienciano e Torque. Amanhã também, dia 9, né? Nós teremos às 19h, na vila mais querida do Brasil, Peixe do São Afonso, ali da Vila Cruzeiro, recebe o Galo. Esse jogo é amanhã ou hoje?
2: Pra mim era hoje.
1: Hoje,
2: esse jogo.
1: Santos Atlético Mineiro.
0: Só pra quem.
1: O jogo não da lembra, ida.
0: Só pra quem não lembra, tem favorito pra esse jogo aí?
1: Tem não.
0: Ah?
1: Jogo tanto na ida como na volta, né? É claro que o Santos, se quiser ter alguma possibilidade, vai ter que ganhar hoje na Vila. Mas já não conta com o Neymar, né? Que deve ficar fora provavelmente de toda essa.
2: Na verdade, dois meses, né? O Santos atacou bem o mercado, hein? Através do Neymar, né? Do pai dele. Trouxe o Arthur, que é do Grêmio. Rodinei na lateral direita. E trouxe hoje o Everton Cebolinha.
0: E tem também.
2: Tem o Rolaser, Gabigol, é um time bom.
0: E o Cebolinha também tá pra ir, né?
2: Não, já acertou já. Já chegou no aeroporto. Ia pro Vasco. Grêmio também tentou, não conseguiu. Mas
1: o Flamengo não aceitou que ele fosse pro Vasco, né?
0: Mas ele é inteligente, né? Preferiu o Santos. Tá certo, ele
2: tá, acertou bem. Já acertou com o Santos.
0: Não, você acha que ele escolheu bem, não?
2: Pô, olha, Valdir, ali ele vai ter que ser comandado pelo... Vai ter que dançar a música que o Neymar dança, né? Uhum. Ele jogaria mais fácil no Vasco. O Grêmio tá num marasmo danado também. Ele veio de lá. Mas questões financeiras, provavelmente o pai do Neymar pagou o transfer ban para escrever esses jogadores, né? Então provavelmente ele vai receber bem lá o Cebolinha.
0: Eu confesso para você, sinceramente, que eu não sei, não cheguei ainda a uma conclusão se o Neymar e o pai dele é um bem para o Santos ou é um mal para o Santos. Tô começando a achar que é um bem pro Santos, porque eles estão investindo dinheiro ali também, né, Thiago?
2: Nesse momento, o que aconteceu, Valdir? O Neymar tinha um salário de 21 milhões de reais, foi tudo estratégia. O pai dele é um dos homens mais inteligentes falando administrativa de dinheiro falando. O cara é vendedor. O cara sabe ganhar.
0: É o melhor investidor do futebol hoje.
2: Na minha opinião, disparado. O que ele fez com o filho dele, não transformou o filho dele, que tinha capacidade, em ser melhor jogador do mundo e campeão de Copa do Mundo. Ponto.
0: Mas não teve culpa também, ou teve?
2: Eu acho que a ida pro Paris Saint-Germain foi errada. Ele tinha que ter ficado no Barcelona, na minha opinião. Aquela ida pro Paris Saint-Germain atrapalhou muito ele, porque ele apanhou muito. O futebol francês, Aldir, é um futebol de muita pancada, muita pegada. Por que é um futebol que é forte fisicamente? A França colonizou quase todos os países africanos. Então todos aqueles jogadores, eles vão pra França por questão de idioma. Então é um futebol muito pegado, muito forte. Então o Neymar teve operação do metatarso, teve várias contusões, porque apanhou bastante, jogou muito também do Paris Saint-Germain. Mas por que eu tô falando isso? Aí eles construíram uma dívida com o Neymar, praticamente impagável. O que, que o Marcelo

0: Marcelo Teixeira fez agora, pegou a chave e deu pro pai do Neymar.
1: Ô Mário, o que que é metatarso?
2: É um ossinho que tem ali no calcanhar.
1: Chega mais perto, Mário.
2: É um ossinho que tem no
0: calcanhar. Último dedo, né? É o último dedo.
1: Era alguma coisa de comer, então não é.
2: Não, ele tem. Não é no metatarso, mas ele tem no calcanhar também.
0: Não, ele machucou lá no metatarso. O último, foi o dedinho.
2: Esse é a contusão de agora, né?
0: Não, a contusão que ele teve no Paris Saint-Germain.
1: Esse não tem lá no Gauchinho, né?
0: Esse não.
1: Esse não, mas tem lá o costela.
2: Tem.
1: Ah. Tem aquela linguiçinha.
0: Tem, o mini rodízio. Eu fui na segunda-feira lá.
1: Sabadão, a feijoada.
0: Tem a feijoada, tem aquela.
1: Você não vai lá, Thiago?
0: Eu fui na segunda.
1: Foi na segunda?
0: Segunda-feira eu trabalhei, daí acabei.
1: Levou. Como é que é o.
0: Não, fui uma. O seu Tadeu tava. Eu fui, era quase 1:30, Valdir, da tarde, porque eu trabalhei. Uma questão aqui que eu tô trabalhando nos dias.
1: Tadeu não foi então?
0: Não, o Tadeu não foi. Eu fui sozinho. Inclusive, até mandou um abraço aqui pro César, para todos os policiais militares. Eu já falei aqui publicamente, para mim a melhor polícia do Brasil, a polícia militar, a melhor do Brasil é do Paraná e de São Paulo. Do Paraná e de São Paulo. Um abraço pros meus amigos ali, pro César, estavam todos almoçando ali, grande abraço.
1: O seu Tadeu tá tratando bem, né?
3: Aquele abraço.
0: Tá. Dama da casa, não. Não, tá tratando bem o seu Tadeu.
1: Que não trate, né?
0: Na verdade, né, Valdir, chega um momento, lógico, minha mãe ele trata muito bem, mas eu sou grato aos dois, porque eles cuidam do meu filho, né? O Túlio veio de Minas Gerais, o Túlio mora com a minha mãe, o Túlio tá com 15 anos, jogando bola, batendo bola pra lá e pra cá, e minha mãe e o seu Tadeu cuidam muito bem dele.
1: É, então um abraço lá pro seu Tadeu. Olha aqui, ó.
0: Torce pro Atlético Mineiro, viu? É só ele, eu acho, aqui, né? Não conheço mais ninguém.
1: Olha aqui, ó, só para complementar aqui a Sul-Americana, o campeão vai levar 10 milhões de dólares, cerca de 50 milhões de reais. O vice-campeão, 2,5 milhões de dólares, 12,9 milhões de reais. Eu tenho uma nota muito interessante.
0: E desculpe, a vaga para Libertadores.
1: E a Libertadores. É verdade. Direto, né? Tem uma nota interessante aqui que vai chamar muita atenção de todo o Brasil, de todo mundo, aqueles que estão nos ouvindo, que é muito importante. Eu gostaria que você prestasse atenção nesta nota que eu vou ler. A Associação Chapecoense de Futebol está preparando uma programação especial de homenagem para marcar os 10 anos da tragédia aérea na Colômbia, que foi no dia 29 de novembro de 2016. Um amistoso será realizado na Colômbia, no estádio Atanásio Girardot, em Medellín, na Colômbia, no dia 26 de setembro de 2026, Atlético Nacional e Chapecoense. Lembrando que naquela tragédia foram 77 vidas que se foi ceifadas, e 77 e se salvaram, parece que duas, né? Três,
0: não pode ser. Não, na verdade, sobreviventes a gente teve quatro, né? Teve o Alan Ruxo, não, cinco. Neto, Alan Ruxo, o Neto e... Não, foi... Não, foi seis sobreviventes. Vamos lá. O Neto, zagueiro. Alan Ruxo, lateral esquerdo. O goleiro, Neto. Da imprensa, a gente teve o Rafael, que depois veio a falecer, infartar. E teve a...
1: Mário Sérgio.
0: Teve
1: e o...
0: o
1: Caio Júnior.
0: Não, teve o...
2: Esses foram.
0: Os dois da tripulação, a aeromoça e o rapaz ali.
1: É verdade. Então foram quatro. Então, boa lembrança, né?
0: Valdir, o que o Atlético Nacional fez pela Chapecoense? Quando soube da tragédia, não tem mais campeonato, não vai ter. Já é dela o título. Ótimo, fez tudo o que é possível para a Chapecoense. Os irmãos colombianos trataram muito bem, porque ali foi uma situação de uma. Daquele sem vergonha, daquele piloto, né? Aquele cara não tem perdão que ele fez, né? Como que você vai discutir quantidade de avião dentro de combustível dentro de um voo? Você precisa chegar nos lugares com 40% a mais, porque você tem que arremeter, tem algum problema às vezes. Então foi muito triste o que aconteceu ali. Não houve uma investigação anteriormente, poderia ter evitado esse acidente. Agora, o testemunho do Neto, Valdir, você que acredita também muito, como eu também, em tudo que Deus faz, e como várias pessoas acreditam que estão ouvindo agora, é muito legal você jogar no YouTube o testemunho do Neto, porque há uma semana...
2: O Neto teve uma perna amputada.
0: Ele ficou... Não, não, o Neto não, o Neto não, foi o goleiro, o Jackson Foman.
1: Não foi o Danilo?
0: Não, o Jackson Foman, o Danilo faleceu, infelizmente, que está sepultado lá em Cianorte. O Neto, ele foi encontrado, porque foi assim, Valdir, só porque eu ia até contar, só para não perder aqui, rapidinho. O Neto estava uma semana sonhando com isso e falando para a esposa, ó, tô sonhando que o avião vai cair, etc. Ela, ó, repreende isso em nome de Jesus, etc, etc. E o avião cai, eles resgatam os sobreviventes. E um sargento da Polícia Nacional vai embora. Só que ele falou, esse sargento, Valdir, que algo tocou no coração dele para voltar. e tava chovendo, muito frio, muita chuva, em cima do morro, e os amigos dele, cara, você vai fazer o quê? Não, eu preciso voltar lá. E ele ficou quietinho, falou, como que pode um time inteiro acontecer isso? E nisso ele escutou um gemido e chamou o amigo, não, eu não acredito em você, vou embora. Ele chamou um outro amigo dele, ó, tô escutando um gemido. E lá estava o Neto, praticamente com a sua cabeça toda aberta, com uma das suas orelhas só por uma ponta de pele e todo arrebentado. Aquele senhor, Deus tocou no coração dele, que ele foi lá e viu o Neto. É uma lembrança muito triste, é, né? Mas eu acho que a Chapecoense merece homenagear essas pessoas que perderam sua vida. Tanto jogadores. Sabe quem estava lá que você ia gostar, Mário? O Carlinho Xerife, sempre quando eu converso com ele, há muito tempo, né? Grande abraço aí pra ele, pro Elísio e pro Cadu. Ele tocava nesse assunto. Bruno Rangel, você lembra dele, Valdir? Grande artilheiro. Ele era vascaíno e estava acertando com o Vasco.
1: Pois é. Então, pra você que pegou seu rádio agora, não entendeu ainda, a gente tá falando sobre a homenagem. Não é homenagem, isso é uma outra coisa que tem outro nome, né? Um amistoso lá da Colômbia, que vai ser dia 26 de setembro, no estádio do Atlético Nacional, com a Chapecoense, tá bom? 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E temos aí também o sindicato, né, Thiago Batista?
0: Exatamente, sindicato da Estiva, deixa um grande abraço aí pro presidente Nando, também um abraço pro CEMEI, pro Rogério, pro Edson, todos que fazem parte da diretoria desse sindicato centenário e muito importante para a cidade de Paranaguá, para a economia do nosso estado e do nosso país. A Estiva, que é um sindicato centenário e faz parte desse projeto, que agora o Porto foi eleito pela sexta vez consecutiva, né? 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Deixa um abraço pro presidente Nando. Valdir, se você precisar, eu tenho aqui já a convocação que você tinha conversado com a hora da seleção brasileira.
1: Então vamos lá, então, Thiago.
0: Vamos lá, o Carlos Ancelotti convocou hoje o Brasil, né? Depois de muitas explicações sobre o que aconteceu lá naquele jogo contra a Noruega. Vamos lá, os goleiros: Hugo Souza do Corinthians, Pedro Morisco do Coritiba e Otávio do Cruzeiro. Os defensores: Arthur Dias do Atlético Paranaense, Douglas Santos, lateral esquerdo do Zenit, Gabriel Magalhães do Arsenal, Jair do Nottingham Forest da Inglaterra, Marquinhos do Paris Saint-Germain, Mateuzinho, lateral direito do Corinthians, Mauro Júnior do PSV, ele é lateral esquerdo, mas também joga na lateral direita, Vitor Reis, zagueiro ex-Palmeiras, vendido para o Manchester City, e Wesley da Roma, lateral direito. Os meios campistas: Andrei Santos do Manchester United, Breno Bidon do Corinthians, Bruno Guimarães do Arsenal, Danilo do Botafogo, Douglas Luiz da Juventus da Itália, Gabriel Bontempo do Santos. Atacantes: Endrick do Real Madrid, Estevão do Chelsea, João Pedro também do Chelsea, Pedro do Flamengo, Rafinha do Barcelona, Rayan do Bournemouth da Inglaterra e Samuel Lino do Flamengo, e para finalizar, Vini Júnior do Real Madrid.
1: Mário Sérgio, sabe o que me deixa encucado e nervoso no mesmo tempo? Que você olha essa relação de jogadores aí convocados. Vamos supor que 70% eu aprovo. Por exemplo, veja aí, Pedro Morisco. Se é um jogador, se é um goleiro, que para daqui 3, 4 ou 8 anos no máximo seria um jogador de seleção brasileira. Só que eles começam bem, certo? Nas convocações e terminam mal, pessimamente mal. Não dá para entender isso, né, Mário?
2: O Ancelotti, eu acho que deu uma bola dentro. Dois jogadores excelentes: o Pedro Morisco e o Otávio do Cruzeiro.
0: E o Arthur do Atlético também, baita zagueiro. O Vitor também, que o Palmeiras vendeu esse Vitor, Valdir, pro Manchester City,
2: Reis, né,
0: por 230 bom. Milhões de reais o Palmeiras vendeu. Eu só acho assim que, lógico, sempre vai dar um pitaco ou outro, né? Pô, eu acho que o Matheus Pereira e o Gerson tinham que estar nessa convocação.
2: O Gerson não concorda,
0: eu
2: o
0: Matheus
2: Pereira sim.
0: Mas
1: essa convocação é pra próxima Copa.
0: Essa próxima convocação vai ter três amistosos. Tá, que daí eu não concordo.
1: Mas preparando para a próxima 2030. Copa.
0: Não, na verdade, preparando para a Copa.
1: Para a próxima Copa?
0: O Gerson tem 28 anos. 4 anos, 32. Eu acho que Mateus o Matheus Pereira tem 24 anos. E só lembrando que o Brasil vai jogar, Valdir, tem a Copa América, né, também ano que vem. O Brasil vai jogar dois jogos contra a Austrália. Aí que eu não concordo, esses amistosos sem vergonha. Dois contra a Austrália e um contra a Índia.
1: 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São 17, 18 e 29. 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
0: Ah, Valdir, você sabe qual que é a tática?
2: Pizza personalizada.
0: Sabe o que ele tá fazendo, Valdir? Ah. Ele tá ligando lá pro Lohian, ele sabe que o Lohian é vascaíno. Lohian, ele faz o pedido e depois fala, só avisa aí que é pro vascaíno aqui, tá?
1: Quem que é o Marco que tá fazendo isso?
0: Aham, direto, fiquei sabendo disso.
2: É pizza personalizada.
1: Ah?
2: Olha lá. Só lá que tem.
1: Se É só do Vasco também?
2: Só do Vasco.
1: Não tem do Flamengo?
2: Não.
1: Flamengo, tem certeza, Mário?
2: Absoluta.
1: Se eu pegar uma do Flamengo lá na minha casa, tá?
2: Não tem.
1: Posso, vou pegar uma grande e tiver o símbolo do Flamengo na pizza, você paga?
2: Tem que trazer a foto.
1: Hã?
2: Tem que trazer a foto.
1: Eu tiro a foto. Eu peço pra ele tirar a foto. Ó, desafio, hein? Tamo cá.
0: Sou testemunha.
1: Testemunha. Do Flamengo, vou pedir uma pizza. Lohan, vou pedir hoje, viu? Só que quem vai pagar é Mário Sérgio, tá? Que vai pagar essa pizza, tá bom? Eu quero uma bem grandona e a mais cara que tiver, tá bom? Vamos embora, Thiago Batista?
0: Vamos sim, que Deus abençoe o início de semana de todos nós, mais uma vez, sempre é um prazer estar aqui. Vamos torcer para as equipes brasileiras, né? Tem um confronto brasileiro na Sul-Americana, tem o Corinthians representando o Brasil, amanhã tem Del Valle e Flamengo lá, e lembrando que tem Palmeiras e LDU também, né?
2: Hoje, né?
0: Hoje, Palmeiras e LDU, jogo primeiro no Brasil.
1: Vamos embora, Mário?
2: Vamos embora. Só lembrando, né, falar nessa seleção do Ancelotti, que é uma seleção de novos, né? Em 1980-81 foi convocada uma seleção nesses moldes aí, não sei se você lembra, era chamada Seleção de Novos.
1: Eu não sou tão velho assim, Mário.
2: Que jogou, era uma, dessa Seleção de Novos, inclusive, depois revelou Mauro Galvão e Moser, que foram para a seleção principal. Essa seleção serviu para fazer um jogo contra a seleção principal e perdeu de 7-1. Então era uma seleção de novas, como essa que o Ancelotti fez. Eu achei excelente a ideia, viu?
1: Ui, jogadores quando você novos. Lembra 7-1, lembro do Felipão. Grande Felipão.
2: Mas é isso, meu Deus.
1: Samuca, vamos embora,
2: grande,
1: né, Samuca?
2: A todos, boa noite.
1: Samuca, se você quiser, eu tiro a foto lá que é a hora que estiver comendo a pizza, tá bom? Lá da LA Pizzaria. Nós vamos embora, nós voltamos amanhã, né? Lembrando que o Rio Branco continua as obras intensivas todos os dias ali no Nelson Medrado Dias. Um abraço a todos, boa noite, fique com Deus e até amanhã, se Deus quiser. Tchau, baixinha!
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2: Olá para você que acompanha a nossa programação aqui na Ilha do Mel FM. Eu sou Giovana Saad e trago informações do nosso Departamento de Jornalismo. A Secretaria Municipal de Saúde de Paranaguá realiza durante o mês de setembro uma programação especial de valorização da vida, com ações de cuidado, acolhimento e escuta. As atividades acontecem em diferentes espaços do município, como escolas, unidades de saúde, CRAS, empresas e também com servidores municipais. A proposta é incentivar o diálogo e mostrar a importância de ouvir e estar presente na vida das pessoas. As unidades básicas de saúde também terão uma programação especial ao longo do mês, com atividades voltadas ao cuidado e ao acolhimento da população. Segundo a Secretaria de Saúde, a valorização da vida deve fazer parte da rotina e das relações do dia a dia. As ações buscam aproximar os profissionais da comunidade e fortalecer uma rede de cuidado, mostrando que pedir ajuda, conversar e buscar apoio são atitudes importantes. Nós voltamos a qualquer momento direto da nossa redação. 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

0: perder tempo, não.
1: Vamos ficar aqui, não, que ela tá aí.
0: Tem uma maladinha ali.
1: É mesmo? Muito
0: boa. Só liga pro cara, fala aí, a gente tá chegando.
2: Fica tranquila, eu vou deixar você terminar. Mas antes disso,

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3: 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Ai, Leonão. Vamos judiar desse povo.
4: Se ele soubesse a verdade, não estaria contigo. Se ele soubesse os detalhes, passava de amor.

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17: Está no ar a Voz do Brasil. As notícias do governo federal que movimentaram o país no dia de hoje.
18: Olá, boa noite.
19: Boa noite para você que nos acompanha em todo o país.
18: Quarta-feira, 9 de setembro de 2026.
19: Vamos aos destaques do dia.
18: Preço dos combustíveis.
19: Decretos alteram tributos sobre gasolina e etanol.
18: Medidas tentam diminuir impactos dos conflitos no Oriente Médio. Gabriela Noronha.
20: As novas alíquotas começarão a valer a partir desta quinta-feira e serão temporárias.
19: Saúde e mudanças climáticas.
18: Força Nacional do SUS reforça a estrutura para acelerar o socorro em emergências e desastres naturais. Luana Karen.
21: Cada base da Força Nacional do SUS vai reduzir o tempo de resposta a emergências sanitárias.
19: Setembro Roxo.
18: Diagnóstico precoce da fibrose cística ajuda a garantir qualidade de vida aos pacientes.
19: Rede Pública mantém centros de referência para identificação da doença. Graziele Bezerra.
22: O SUS oferece uma gama de medicações para tratar a fibrose cística. E no Setembro Roxo, o objetivo é tornar a enfermidade mais conhecida e ampliar os diagnósticos.
18: Hoje, na apresentação da Voz do Brasil, eu, Mariana Jungmann e Luciano Seixas.
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18: Foram assinadas hoje duas medidas para conter a alta dos preços dos combustíveis no país diante da alta no mercado internacional.
19: As novas alíquotas temporárias passarão a valer a partir desta quinta-feira.
20: Nesta quarta-feira, foi assinado um decreto que reduz em 63 centavos por litro a cobrança de PIS/PASEP e COFINS sobre a gasolina. Com a redução, os tributos ficarão em 16 centavos por litro. O texto também zerou as contribuições federais sobre o etanol hidratado, o que representa uma redução tributária de 19 centavos por litro. As novas alíquotas começarão a valer a partir desta quinta-feira, 10 de setembro, e serão temporárias, de acordo com o ministro da Fazenda, Dario Durigan.
0: Nós precisamos fazer um acompanhamento mais pormenorizado, por isso o prazo de um mês, para que a gente que está acompanhando isso diariamente, a equipe econômica, assim que essa situação melhorar, amenizar, a gente volte a rever. Lembrando que o nosso objetivo aqui é que a gente estabilize os preços e assim que tivermos condições, a gente também vai estar prontos para fazer as revisões necessárias.